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0: Muito obrigado.
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0: São 5 horas da manhã, muito bom dia.
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terceira e última parte do Cantar Portugal na antena da Rádio Cova da Beira nesta sexta-feira, dia 8 de maio de 2026. Um programa que está na sua companhia sempre em português entre as 5 e as 8 horas. Pode escutar-nos através das frequências 100.0 e 92.5 FM e para todo o mundo pela emissão online da Rádio Cova da Beira. Renovo-lhe os votos de continuação de uma excelente sexta-feira. Vamos estar consigo até bem perto do sinal horário das 8 horas.

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Para esta sexta-feira, os técnicos do Instituto Português do Mar e da Atmosfera prevêem que o céu se apresente geralmente pouco nublado em todo o território de Portugal continental, podendo, no entanto, aumentar gradualmente de nebulosidade a partir do meio da manhã. Há a possibilidade de ocorrência de períodos de chuva ou aguaceiros mais intensos durante a tarde e também de ocorrência de trovoadas durante o período da tarde. O vento vai soprar fraco a moderado até aos 30 km/h do quadrante sul, podendo soprar por vezes forte até aos 45 km/h nas terras altas a partir do meio da manhã. Para esta sexta-feira está prevista uma descida dos valores da temperatura máxima no interior e uma subida no litoral. Pela beira interior, 11 graus de mínima é a previsão para a cidade de Castelo Branco, com 20 de máxima, 19 é a máxima para a Covilhã, com 10 de mínima. Aqui pela cidade do Fundão, o mercúrio dos termómetros deve oscilar entre os 9 graus de mínima e os 18 de máxima nesta sexta-feira.

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E estamos assim a chegar ao final da edição do Cantar Portugal nesta sexta-feira, 8 de maio, na antena da Rádio Cova da Beira. Já sabe que às 8 há notícias para ouvir. O Cantar Portugal regressa amanhã às 5 à antena da RCB. Da minha parte, resta-me desejar a continuação de uma excelente sexta-feira. Bom dia.

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0: Daqui a pouco há notícias para escutar numa sexta-feira cinzenta com chuva, diz o Instituto Português do Mar e da Atmosfera, dia em que os executivos da Covilhã e do Fundão vão estar reunidos. Também hoje a apresentação do livro comemorativo dos 25 anos da ASTA, Associação de Teatro e Outras Artes. Na Covilhã começa também a 21ª edição do Festival de Tunas Universitários da a Beira Interior, a partir de hoje até ao próximo domingo. São apenas alguns dos temas para escutar já a seguir.
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0: Mais uma vez, muito bom dia, boa sexta-feira, dia em que há reforço de cuidados de saúde primários no Conselho de Covilhã. Entram em funcionamento duas novas unidades de saúde familiar, a Unidade de Saúde Familiar Cidade Neve e a Unidade de Saúde Familiar Tecer Saúde. Esta medida, diz o LS Cova da Beira, reflete uma gestão alinhada com as práticas mais modernas, exigentes e centradas nas pessoas, capazes de responder de forma mais próxima, eficaz e humanizada às necessidades reais da população. Estas novas unidades de saúde familiar têm como missão prestar cuidados de saúde personalizados, assegurando a centralidade no utente, uma resposta clínica integrada, acessibilidade, qualidade assistencial, eficiência organizativa e também a continuidade de cuidados ao longo de todo o ciclo de vida. A abertura da Unidade de Saúde Familiar Cidade Neve e da Unidade de Saúde confirma o compromisso da ULS Cova da Beira com a saúde pública mais próxima, mais resolutiva e mais preparada para os desafios do presente e do futuro, diz o Presidente do Conselho de Administração da ULS Cova da Beira, João Marcos Gomes, que acrescenta que a ULS está a investir num modelo que valoriza os profissionais, aproxima os cuidados dos cidadãos e melhora a capacidade de resposta do Serviço Nacional de Saúde. Ao longo desta manhã informativa, dar-lhe-emos conta precisamente dos números de médicos e também do universo em que cada uma destas unidades vai trabalhar. É dia também para a Câmara Municipal do Fundão se reunir, com caráter público, com caráter privado, dois executivos, Covilhã e também o executivo de Penamacor. Dar-lhe conta de hoje o lançamento do livro comemorativo dos 25 anos da ASTA, é logo à tarde no Teatro Municipal da Covilhã. Também no dia de hoje, a partir de hoje até 11 de maio, o Conservatório de Música da Covilhã é palco de intercâmbio cultural e musical com a participação de 30 alunos do Conservatório Profissional de Sabadell, em Espanha. A Desertuna, a Tuna da Universidade da Beira Interior, reorganiza a 21ª edição do Festube e começa hoje, termina no próximo próximo dia 10, é o Festival de Tunas da Universidade da Beira Interior. É também este ano assinalada com o regresso ao Teatro Municipal da Covilhã. Há, ao longo destes três dias, a promessa de muita música, também muita animação. Hoje à noite, noite de serenatas na Praça do Município, presença também da Bia Maria, e amanhã, à noite do festival, com a presença de Berg no Teatro Municipal da Covilhã. São alguns dos temas que hoje fazem notícia com desenvolvimentos aqui na antena da Rádio Cova da Beira. 2026 vai ser um ano de inaugurações para a Santa Casa da Misericórdia do Fundão. Quem o diz é o provedor daquela instituição e referiu na última Assembleia Geral, onde foi aprovado por unanimidade o relatório de gestão. As obras de requalificação do Lar da Misericórdia devem ser as primeiras a ser inauguradas no final deste mês, nas comemorações do Dia da Irmandade. Na última Assembleia Geral, o provedor da Santa Casa da Misericórdia mostrou-se convicto de que até ao final deste ano, para além das obras de requalificação do Lar da Misericórdia, vai ser também possível inaugurar os projetos de habitação de emergência e colaborativa, assim como a nova unidade de cuidados continuados. De resto, é precisamente para a angariação de fundos que, no próximo dia 16 deste mês, 16 de maio, é realizado um concerto solidário no pavilhão multiusos. Mas, para já, as declarações de Jorge Gaspar relativamente aos investimentos que podem ser inaugurados.
9: Para já, a primeira será o Lar da Misericórdia, no final de maio, como está previsto, se não houver qualquer imprevisto, qualquer contratempo. Depois, porventura, a habitação de emergência, seguida da habitação colaborativa e, finalmente, da nova unidade de cuidados continuados. Portanto, será um ano de muitas inaugurações e de inaugurações de equipamentos que aportarão muito valor à instituição, valor em termos do serviço que presta, não só às pessoas do Fundão e do Conselho do Fundão, mas às pessoas da região da Cova da Beira.
0: Como lhe disse, a 16 de maio, então, esse concerto solidário para angariação de fundos para as obras da nova unidade de cuidados continuados. A intervenção representa um investimento global de 6 milhões de euros. A Misericórdia havia aprovado uma candidatura ao PRR com metade desse valor. No dia 16 de maio, para além desse concerto, vai ser lançada também uma campanha de angariação de verbas e os responsáveis da Misericórdia do Fundão esperam que toda a região possa apoiar na concretização deste importante projeto para esta zona do país.
9: É uma grande campanha de solidariedade que nós vamos lançar no dia 16, com muitas iniciativas que se vão prolongar para lá do dia 16, para que tenhamos uma grande adesão neste concerto, porque é importante a receita deste concerto, mas mais importante é ainda tudo aquilo que vai ser divulgado ao nível da grande campanha de angariação de fundos que aí vamos iniciar e que se vai prolongar pelos meses seguintes.
0: Jorge Gaspar, o provedor da Santa Casa da Misericórdia do Fundão. Nomes como Jorge Fernando, Fábio Rebordão, Custódio Castelo vão estar presentes neste concerto. A iniciativa conta ainda com o apoio dos embaixadores da campanha, o músico Tim, dos Chutes e Pontapés, e também o ex-presidente da Câmara Municipal do Fundão, Paulo Fernandes. A Associação Desportiva Recreativa e Cultural de Bemposta vai assinalar 516 anos da atribuição do Foral à antiga vila de Bemposta, com um programa comemorativo programado para os dias 30 e 31 de maio. Evocar a importância deste documento e preservar e valorizar o património histórico e identitário da freguesia são os objetivos da iniciativa, que terá como ponto alto a recriação simbólica do Foral concedido por Dom Manuel I em 1 de junho de 1510. O programa vai começar no dia 30, 9 da manhã, com a abertura da Tenda de Ofícios, um espaço dedicado à recriação e à demonstração de antigas artes e saberes, de que são exemplos a ferraria, a carpintaria, a tecelagem ou a caligrafia. Simultaneamente decorre enorme exposição de armas medievais e tradicionais. Depois há uma visita guiada à aldeia, aos seus monumentos. À tarde é recriada a leitura do Foral pela Companhia Teatro Vatão, acompanhada de uma arruada animação, prolonga-se pela noite de antros. No dia 31, as comemorações encerram com a realização da caminhada pelos Caminhos del Rei, uma atividade que convida os participantes a percorrer antigos trilhos ligados à história local. O ponto de encontro é o Largo do Castelo, às 9 da manhã. Vai ser assim bem posta a comemorar 516 anos da atribuição do Foral. São 8 horas, 10 minutos e meio. Para já é tudo. Quanto a notícias, na antena da Rádio Cova da Beira, deixe ficar-se a continuação de uma ótima manhã de sexta-feira com a sua rádio.
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0: É na Covilhã que este fim de semana vamos ter mais um Festubi. É isso, Festubi 2026. É na Covilhã, um espetáculo de tunas, um festival de tunas que é organizado pela Desertuna, que acabaram de ouvir agora. O tema Covilhã, o álbum Desertuna. Desertuna, uma das principais tunas académicas do nosso interior, em termos do masculino e também as tunas femininas, obviamente. Mas o Festubi tem a ver com a Desertuna. A partir de hoje e durante o fim de semana, muita festa, muita animação, muito estudantinho. Vai andar por aí, para a nossa região, em particular na cidade da Covilhã. Olá, minha boa gente, ouvintes RCB, bom dia a todos. Saravá, meus amigos, saravá, minhas amigas e ouvintes RCB. Tudo bom para vocês? Boa sexta-feira, bom fim de semana, que está aí à porta, ora nem mais. Amanhã é o dia da Europa, não se esqueça, e viva a Europa. Amanhã é dia 9, mas hoje é dia 8, 8 de maio, mês do coração, mês de Maria, dia em que muitos peregrinos vão para a estrada hoje na nossa região. É verdade. Uma boa peregrinação é o que eu desejo, uma boa peregrinação, uma boa caminhada, com muita fé, naturalmente, e com muita amizade, com muita alegria, animação, boa disposição, também convém, também ajuda. Fátima é já ali. Esta frase é célebre. Fátima é já ali, é no instantinho. São 4 diazinhos a caminhar, não custa muito, para quem está habituado não custa nada, pois não, é mais uma vez assim. Então, recordo que, a partir de hoje, muitos caminheiros, muitos peregrinos da nossa região vão até ao Santuário de Fátima. Uns já caminham, outros vão hoje para a estrada, há uns que vão sair nesta madrugada, próxima madrugada, 8 para 9, nomeadamente em Unhais da Serra. O Espírito da Mata sai hoje, já saiu hoje, às 7h30, 8 da manhã, por aí. Portanto, o máximo cuidado na estrada, amigo automobilista, o máximo cuidado na estrada, ainda por cima prevê-se chuva e até neve para a nossa serra. Para a nossa serra, quando digo nossa, porque é de todos nós, não é só da Covilhã, é de todos nós. A Serra da Estrela, como a Serra da Gardunha, né? Gardunha Fundão, Estrela Covilhã, mas as montanhas são de todos nós e nós adoramos estas duas montanhas, sem mais nem para dúvidas. Mas neve para a Serra, prevê-se para amanhã e para domingo, trovoadas também, mas para os locais do país. O tempo vai estar também instável, portanto, os caminhões naturalmente estão preparados, os peregrinos, com roupinha aconselhável para este tipo de chuva. Há uns anos é com muito calor, outros anos é com chuvinha, né? Como aconteceu esta manhã, mas agora o sol parece que é a brilhar, o sol está a brilhar, está assim entre as nuvens, para já não tem chovido nas últimas horas, o que é bom sinal, né? Mas pronto, chuva abençoada, pá, é abençoada, estamos em maio, mês de Maria, é chuva abençoada também, nem mais. Então, bom dia a todos, mais uma vez, muito obrigado por estar aí. Eu sou o José Miguel Moleque, eu volto a ser o vosso anfitrião. Fico até às 11 para esta que é a última edição da semana do seu programa de manhã. O Bom Dia Cova de Barro. Bom dia e boa viagem. Amigo automobilista, o máximo cuidado. A GNR também está no terreno para ajudar os peregrinos. Atenção, há peregrinos na estrada. Amigo automobilista, cuidado. Ainda mais cuidado. Peço ainda mais cuidado, mais atenção na sua condução, certo? Ok? Vamos lá a fazer isso, para que não haja problemas nem para os peregrinos, nem para os automobilistas. E continuam a usar o pisca-pisca, pá, a sério, é obrigatório. Uso o pisca, desliga o stress. Esta manhã, outra vez, tanta gente vem apanhada na estrada sem pisca nenhum, pá, sem pisca. É verdade, atrás de mim, na A23, não há pisca. Nem a ultrapassar, nem desfaz a ultrapassagem, mas qual pisca? Sais da autoestrada, não precisas de pisca. Pá, não há problema algum. E depois encontrei um fulano à minha frente, não usou pisca nenhuma. Para estacionar, já usou. Mudou a direção, na rotunda, zero. Pisca, zero. Para estacionar, já usou o pisca. Portanto, isto para amanhã, isto não é descuido, pá. Não, isto não é distração. Está no sangue das pessoas, pá. Não ligar o pisca. Mas você, quando tirou a carta, não foi obrigado a usar o pisca? Eu acho que sim. Acho que todos nós, não é? Cadeado, pá, a sério, é uma coisa impressionante. Bom dia, eu não canso de falar nisto, não canso. Agora, falar do tempo, é isso mesmo, é falar do tempo. Previsão para hoje, sexta-feira 8, vamos ter céu em geral muito nublado, com boas abertas, na região sul durante a manhã, água seja em especial no norte e centro, para não ser de neve, lá está, neve nos pontos mais altos da Serra da Estrela, até ao meio da manhã. A previsão de chuva na região sul, a partir da tarde, podendo ser por vezes fortes no final do dia. A possibilidade de ocorrência trovoada, pô, ok. Vento fraco moderado até 30 km/h do quadrante sul, subindo por vezes forte até 45 km/h, com rajadas até 65 km/h nas terras altas, em especial do centro e sul, a partir da tarde e na faixa costeira ocidental. ocidental para o fim do dia. Pequena subida de temperatura mínima, pequena descida de temperatura máxima, em especial no interior. Isto é para o dia de hoje. Temperaturas máximas previstas para a nossa região, máximas de 18 graus, Fundão, Covilhã, Penamacor, 19 Castelo Branco e 20 Idenha Nova, de Belmonte, vai ter uma máxima de 16 graus, Guarda 13. Na Serra da Estrela hoje, máximas de 6 na Torre, 8 Penhas da Saúde e 10 nas Penhas Douradas. Assim anda a primavera. Pois, para já não chove, o sol está aí, é bom. Bom dia, Cova da Beira.
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0: É isso mesmo, são as duas frequências para a nossa região, 100.0 e 92.5, para o país e para o mundo, através de emissão online, página da internet da rádio, www.rcb-radiocovadabeira.pt. 8h23, não se atrasem, bom dia, boa viagem, tudo bom para vocês, boa sexta-feira, bom fim de semana. Então, começamos musicalmente com a Desertuna, esta tuna masculina na cidade interior, que vai organizar, a partir de hoje até domingo, o Festubi 2026, a Ação Cultural Desertuna, é a 11ª edição.

na Praça do Município a partir das 21 horas. E de Berg, lembra-se de Berg, o músico Berg, ele foi músico muitos anos do Rio Veloso e depois começou também uma carreira a solo. Berg vai estar amanhã na Covilhã, no Teatro Municipal da Covilhã, de 21 horas, na noite do Festival das Tunas, também no Teatro Municipal da Covilhã. Ora bem, os bilhetes são disponíveis online. A 21ª Festa Ubi começa então hoje, dia 8, na Praça do Município, na Covilhã, passando para o Teatro Municipal, para o Teatro Municipal da Covilhã, amanhã, dia 9. Portanto, os dois dias, o evento corre a partir, repito, das 9 da noite. Ouvimos Desertuna, vamos ouvir o Sr. Berg, pois é claro. Berg, amanhã à noite na Covilhã, Teatro Municipal, 21 horas. Não esqueci, é o tempo que vamos ouvir do seu trabalho Tempo.

Ah, bonito tema, fantástico, bom som, o som do Berg. Não esqueci do seu trabalho Tempo. Berg vai estar amanhã à noite, 21 horas, no Teatro Municipal da Covilhã, integrado na 21ª edição do Festube, Festival de Turmas Académicas da Universidade da Beira Interior, organizado pela Associação Cultural Desertuna. Ouvimos a Desertuna, ouvimos Berg e daqui a pouco vamos ouvir a Estudantina da Cidade de Coimbra. Depois dos comerciais, também vão estar amanhã, ou melhor, este fim de semana, na Covilhã. Já agora recordo que vamos ter hoje 6 distritos do continente sob aviso amarelo devido à chuva. Ora bem, 6 distritos do

0: Portugal continental, hoje e amanhã, sob aviso amarelo, devido à previsão de precipitação, por vezes forte, podendo ser acompanhada de trovoada, de acordo com o IPMA. Ok, 6 distritos, então vamos lá saber quais são. Évora, Faro, Setúbal, Santarém, Lisboa e Beja vão estar sob aviso amarelo por causa da chuva entre as 9 da noite de hoje e as 12 horas de amanhã. Os distritos de Leiria, o nosso, Castelo Branco e Porto Alegre, vão estar sob aviso amarelo entre as 6 da manhã e as 3 da tarde de amanhã, sábado. 6 da manhã, 3 da tarde de sábado, aviso amarelo por causa da chuva também no nosso distrito. Fica esta nota complementar ao estado do tempo neste maio, nesta primavera que estamos a viver. 8 horas quase 30 minutos, vamos sair para a informação, vamos ao balanço das últimas 24 horas em termos de trânsito. Vamos já saber como é que tudo aconteceu.
1: Muito bom dia, falamos de sinistralidade nas estradas do distrito de Castelo Branco nas últimas 24 horas. A Guarda Nacional Republicana, na sua área de jurisdição, reporta 3 acidentes com um ferido ligeiro. Há registro de um acidente ontem em Castelo Branco, o despiste de um motociclo com danos materiais e também na Estrada Nacional 18, entre Alcaria e o Fundão. Neste sentido, há o registro de uma colisão entre 2 veículos ligeiros de que resultaram danos materiais. A nível nacional, a GNR dá conta de 199 acidentes, com uma vítima mortal, 7 feridos graves e 64 feridos ligeiros. A GNR, que mais uma vez chama a atenção para a presença de peregrinos nas estradas de todo o país, com a direção ao Santuário de Fátima. A GNR já está a intensificar o patrulhamento e as ações de apoio aos milhares de peregrinos que se deslocam a Fátima por ocasião das celebrações das aparições. O objetivo central da operação, diz a GNR, é garantir, por um lado, a segurança rodoviária, a fluidez da circulação nas principais vias de acesso e a proteção de todos os fiéis que convergem ao santuário, minimizando riscos em percursos que apresentam tráfego intenso e bermas estreitas. Há duas fases, está a decorrer a primeira até o dia 11, focado na segurança dos peregrinos, depois a monitorização dos pontos de maior risco, a segunda fase, 12 e 13 de maio, dedicada à segurança durante as celebrações do santuário e nas zonas envolventes. Por isso, quer-se aos peregrinos, mas concretamente aos automobilistas, muita atenção nestes dias. Senhor automobilista, o pedido é constante aqui na antena da RCB, seja prudente, evite o acidente, nada de excessos e já sabe, se beber, não deve conduzir. Tenha uma boa viagem, bom dia, boa sexta-feira, um grande fim de semana para si.
0: É isso mesmo que nós desejamos e fica de novo esta informação por causa dos peregrinos. Muitos já estão na estrada, quer na região, quer também no, noutras zonas do país. Pelo máximo cuidado, o peregrino com o colete de refletor e o automobilista deve ter o máximo cuidado ainda quando conduz a sua viatura, porque há peregrinos na estrada. É isso mesmo. Portanto, o máximo cuidado é o que peço para que os peregrinos também cheguem sãos e salvos a Fátima, porque, de facto, as pessoas querem chegar a Fátima sãos e salvas e para, naturalmente, com a sua fé, cumprimentar e depois dizer adeus à Nossa Senhora de Fátima. É o mês de Maria, o mês de Maio. Ora bem, temos peregrinos do Fundão, de Silvares, Penamacor, temos Covilhã, Unhais da Serra, Valos do Rio, Castelo Branco, um pouco todo lado há caminhões, pois há pessoas de outras localidades que se juntam a estes grandes grupos para irem todos em direção a Fátima, que é já ali, é isso mesmo. Bom dia, boa viagem, bom fim de semana. Não esqueça, usar o pisco é obrigatório, é com cinto de segurança, não beber álcool, não facilitar na estrada, não falar o telemóvel e ligar as luzes, é uma boa recomendação. Ver serviço também é importante, atenção às velocidades, ultrapassa em segurança, não faça travagens bruscas e tenha uma condição mais extensiva. Certo? Vamos nessa. Continua a dar prioridade à sua vida e também dos outros. Bom dia, boa viagem e passe um bom fim de semana também a conduzir e de uma forma possível com os seus. Certo? Vamos nessa.
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0: Bom dia, Cova da Beira. Estamos a 26 minutos das 9.
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0: Já voltamos.
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Grande som, pá. Bonito, bonito, bonito. Em Estontina, no cidade de Coimbra, vai estar também este fim de semana na Covilhã, no Festival da Desertona. Não perder. No Festival da Covilhã, amanhã, a partir das 9 da noite, o festival. Hoje temos a serenata, temos também muita boa música universitária no Pelourinho, na Praça do Município. E depois, a combinar com o Berg, já que ouvimos também o Berg, nesta primeira hora do Bom Dia Covilhã, no Teatro Municipal da Covilhã. Muito bem, muito bem, muito bem. Ora, estamos de volta dos comerciais. Daqui a pouco vou deixar-vos aqui também a primeira edição da revista de imprensa, os principais títulos dos jornais. Para já, recordar-vos que estamos na semana 19 do ano, ainda na fase da lua cheia, signo touro, estamos em plena primavera, obviamente, este é o 127º dia, faltam 238 dias para o final de 2026. Neste mês de maio, mês 5 do ano, que tem 31 dias, os dias aumentam em Lisboa 50 minutos e no Porto 56 minutos. Hoje, dia 8, dedicado a Nossa Senhora das Graças, Dia Mundial contra o Cancro do Ovário, Dia Mundial da Segurança Social, Dia Mundial da Cruz Vermelha. Vamos falar sobre isto ao longo da edição do Bom Dia Cova da Barra. E hoje é feriado municipal em Alfândega da Fé, Machico e Mursa. Hoje, dia feriado municipal nestas localidades. Bom, continuamos em som de tunas académicas. Vamos ouvir o Nuno Ribeiro. Tem a ver com um tema que também faz parte. Eu, mulher gorda, nananana, ok? Aqui, o Nuno Ribeiro transformou esse tema das tunas académicas para um filme. Mulher gorda, mulher magra, enfim, é um filme. Vamos falar assim. Nuno Ribeiro, do trabalho Falar de Nós, vamos ouvir Essa Mulher.

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Exatamente, mulheres, mulheres, mulheres. Nuno Ribeiro, muito obrigado. Essa mulher do seu trabalho, Falar de Nós. Ficou mais uma peça no puzzle. Bom dia, Cova da Beira, certo? Estamos a 12 minutos e meio das 9. Daqui a pouco os títulos dos jornais. Para já, ficam mais duas sugestões fora de casa. Uma para amanhã e outra para dar amanhã uma semana. E tem a ver com espetáculos... Um espetáculo solidário e um passeio pedestre também solidário, neste caso concreto, o passeio pedestre de amanhã, dia 9, dia da Europa, a partir das 19h30, a favor dos bombeiros voluntários de Penamacor. Olá, Penamacor! É a Rota das Fontes, ponto de encontro, quartel dos bombeiros voluntários de Penamacor. Depois, dizer-vos que são 6 ou 12 km, você escolhe, dificuldade média, é um percurso circular e vá à lanterna, não se esqueça, não é? A inscrição pode ser feita até o dia de hoje, dia 8, através do número 277-394-122. A inscrição é gratuita, sendo aceite donativos. São aceites donativos, inscrição gratuita. Inscreva-se até o final do dia de hoje para este passeio pedestre dos bombeiros voluntários de Penamacor, Rota das Fontes, amanhã dia 9, a partir das 19h30. Fica esta nota, uma sugestão também para o seu fim de semana. Bom, daqui a pouco vou deixar-vos também aqui o pensamento do dia e agora quanto ao outro Concerto Solidário. Ora, pois bem, o Concerto Solidário vai acontecer no Fundão. É de amanhã uma semana. Muita gente tem falado pouco nisto e convém falar. A ser solidário também com a Santa Casa da Misericórdia do Fundão. Isto tem a ver com a criação, a construção da nova unidade de cuidados continuados nesta cidade. Concerto solidário para Santa Casa da Misericórdia do Fundão, de amanhã uma semana, 16 de maio, é isso mesmo, 9 da noite, pavilhão multiusos do Fundão. Há dois tipos de bilhetes, 15 euros e 40 euros é o bilhete de família. E, portanto, seja solidário, aproveite e veja bons músicos. Vão passar por cá, pelo Fundão, o Custódio Castelo, a Fábio Rebordão, o Michel também vai estar cá, é isso mesmo, e o Moraes, Michel Moraes, e Jorge Fernando, ele que foi durante muitos anos guitarrista da Amália Rodrigues, ele está, é companheiro da Fábio Rebordão, o Jorge Fernando, que é um grande músico, sem mais nem pelo dúvida. Portanto, esta maltinha toda vai estar aqui no Fundão, de amanhã uma semana, dia 16, 9 da noite, para ver multiusos do Fundão, com apoio também do município do Fundão e do projeto FATCAL, ok? Portanto, tome nota da sua agenda, de amanhã uma semana, 16 de maio, 9 da noite, para multiusos, com ser solidário, para a construção de uma nova unidade de cuidados continuados da Santa Casa Misericórdia do Fundão. Está mesmo na hora de apoiar, de ajudar, não é?

0: Fantástico, não é? Muito bonito este tema do Jorge Fernando. Chegou a hora do trabalho Terra d'Água. Jorge Fernando no Fundão, de amanhã a uma semana. Bom dia, Cova da Beira.
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0: Vamos para os títulos dos jornais.
2: Muito bom dia. Começamos pelo Diário de Notícias. Médicos dispensados das urgências não podem ser tarefeiros. Destaque fotográfico para a educação. Sobredotados sem resposta. Escolas falham apoio às crianças. Concertação social. Lei laboral sem acordo. Segue para a Assembleia da República. Conchega a abrir a porta à negociação. Leão 14. Um ano de Papa da serenidade desarmante que está a fazer ouvir a sua voz, lê-se no Diário de Notícias. Passamos para o Público, na edição de hoje, o destaque precisamente para a Ministra do Trabalho, pacote laboral, todas as negociações têm um fim, reforma segue para o Parlamento. Ao lado, um terço das detenções por abuso sexual tem origem em denúncias das escolas e dia de defesa, jovens estão a aderir mais desde a guerra da Ucrânia. Renovação Comunista, morreu Carlos Brito, ex-braço direito de Álvaro Cunhal. No futebol, Braga perde na Alemanha e falha final da Liga Europa. Passamos para o JN, com essa referência para candidato a oficial da PSP expulso por publicações racistas na adolescência. Também os longos dias de folia académica estão espelhados neste jornal. No futebol, Liga Europa, coração guerreiro até ao fim. No Correio da Manhã, pacote laboral sem acordo segue para a Assembleia da República e guerreiros lutaram até ao fim. Uma referência para a Diocese do Porto, orgias gay em casas paroquiais denunciadas à Polícia Judiciária. Saúde, vírus de há 30 anos, volta a assustar. Ainda militar morre após salto de paraquedas. Olhamos agora para os dois jornais desportivos que chegam à nossa mesa de trabalho. Na bola, guerreiros caem de pé na Alemanha. Orgulho, Friburgo 3, Braga 1. Mas a bola dá destaque ao título Milhões à Vista, com três jogadores, um do Sporting, outro do Porto e também do Benfica. E a referência Tubarões Europeus preparam ataque à Liga. Quanto ao Record, o destaque vai para Sonho acabou no início, guerreiros jogaram com 10 desde os 6 minutos e proposta por Felipe, as negociações já arrancaram. Lopes Cabral interessa aos turcos e pode facilitar. No Sporting, Soares para inglês querer. Uma referência também para Ronaldo na festa de Félix. Astro chega aos 971 golos. Liga dos Campeões, Hockey Patins, Catalães e Minhotos em frente.
0: Primeira edição da Revista de Imprensa.
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0: Chegamos ao final da primeira hora do Bom Dia Cova da Beira. Musicalmente fechamos com Milhanas, cantando Maria Guinou, Silêncio e Tanta Gente. Tema bonito, Silêncio. Ontem foi o Dia Mundial do Silêncio. Bom dia e até já. Fiquem para as notícias. Às vezes...

0: 9 horas.
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0: Jornada informativa na antena da Rádio Cova da Beira. Nesta sexta-feira vamos dar-lhe conta das reuniões das câmaras do Fundão Covilhã e também de Penamacor e o lançamento do livro da Asta com 25 anos de percurso. São temas para acompanhar já a seguir aqui na antena da RCB.
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0: Mais uma vez, muito bom dia. Esta sexta-feira, a OLS Cova da Beira reforça cuidados de saúde primários no Conselho da Covilhã, com a entrada em funcionamento de duas novas unidades de saúde familiar. A Unidade de Saúde Familiar Cidade Neve e também a Unidade de Saúde Familiar Tecer Saúde. Esta medida, diz a OLS, reflete uma gestão alinhada com as práticas mais modernas, exigentes e centradas nas pessoas, capaz de responder de forma mais próxima, eficaz e humanizada às necessidades reais da população. Estas duas novas unidades têm como missão prestar cuidados de saúde personalizados, assegurando a centralidade no utente, uma resposta clínica integrada, acessibilidade, qualidade assistencial, eficiência organizativa e continuidade de cuidados ao longo de todo o ciclo de vida. A Unidade de Saúde Familiar Cidade Neve tem como colaboradores 6 médicos, 5 enfermeiros, assistentes, técnicos e tem uma população abrangida de 10.400 utentes, 6 médicos, 6 enfermeiros e 5 assistentes. 10.400 utentes localiza-se no Centro de Saúde da Covilhã, onde também está situada a nova Unidade de Saúde Familiar Tecer em Saúde, com 6 médicos, 6 enfermeiros, 5 assistentes técnicos e 3 médicos internos. Vai servir uma população de 10.586 pessoas. São dados a propósito destas duas unidades de saúde familiar que hoje abrem portas, precisamente num contexto em que os cidadãos exigem respostas mais rápidas, maior acompanhamento clínico e serviços públicos mais qualificados. Este modelo, diz a OLS Cova da Beira, afirma-se como uma evolução sólida e comprovada dos cuidados de saúde primários. A abertura das duas unidades com a saúde pública mais próxima, mais resolutiva e mais preparada para os desafios do presente e do futuro, diz a ULS Cova da Beira. Hoje é dia de reunião do Executivo do Fundão, no Salão Nobre da Câmara Municipal. Também na reunião, na sala de reuniões da Câmara da Covilhã, vai estar com caráter privado reunido o Executivo Covilhanense, também com caráter privado. Hoje, a Câmara Municipal de Penamacor vai reunir o seu Executivo. É dia para o lançamento do livro comemorativo dos 25 anos da ASTA, Associação de Teatro e Outras Artes, um percurso com dezenas de criações originais, com organização de 4 festivais anuais, presença em palcos nacionais e internacionais, prémios e projetos que aproximam a comunidade através do teatro e das suas múltiplas linguagens. Hoje, por volta das 17 horas, o lançamento deste livro comemorativo dos 25 anos da ASTA. De resto, Sérgio Novo, o presidente da ASTA, vai ser o convidado do próximo programa, porque hoje é domingo, precisamente no próximo domingo, entre as 11 e o meio-dia, aqui na antena da RCB. No dia em que o Conservatório de Música da Covilhã é palco, começa a ser palco de um intercâmbio cultural com o Conservatório Profissional de Sabadell, em Espanha, e a Desertuna começa a organizar o Festubi, é a 21ª edição, com o regresso ao Teatro Municipal no dia de amanhã, precisamente o dia do festival, com a presença de Berg. Hoje, a noite da serenata, a noite de serenatas, na Praça do Município, com a presença de Bia Maria. O Festubi cresceu, viveu anualmente no Teatro Municipal da Covilhã durante 14 edições interruptas, até o início das obras de requalificação. O regresso com casa esgotada há uma semana do evento é, diz a Desertuna, reflexo de muitos anos de dedicação por parte da organização em trazer o melhor da cultura tunetente à cidade de Neve. Começa hoje, então, o Festubi até ao próximo domingo na cidade da Covilhã. Também este é o mês da interculturalidade, que a Santa Casa da Misericórdia da Covilhã, com o CLDS 5G e o Klein, estão a organizar hoje com um workshop Cozinha Tradicional Portuguesa no espaço Maria Seraja. Recordo aqui o dia da interculturalidade no agrupamento de escolas Freitor Pinto, na Covilhã, está-se aprazado para o dia 21 de maio. Este mês termina com uma mostra cultural, com apresentação artísticas, feira cultural, pratos típicos, mostra de artesanato no Jardim do Lago, no último fim de semana, precisamente deste mês de maio. São 9 horas a 7 minutos, também nas linhas da Atualidade Informativa Regional. Ontem o Fundão recebeu o encontro mensal de Walking Futebol, foi no estádio municipal aqui da cidade do Fundão, com mais de meia centena de atletas de equipas de vários concelhos a participarem neste projeto, implementado há 3 anos pela Associação de Futebol de Castelo Branco, apenas na vertente recreativa. Ora, precisamente Fabiola Mendes, gestora de projetos na Associação de Futebol Castelo Branco, diz que existem 5 equipas em 5 concelhos, mas o objetivo é abranger todo o distrito.
10: As equipas que estão presentes, ou seja, que estão neste momento a praticar o walking futebol, é o Cabeçudo, Oleiros, Belmonte, Castelo Branco, Fundão, Covilhã, Vila de Rei. E está para entrar, porque já fizemos ações de demonstração, está para entrar também Penamacor e Proença Nova, e ainda também Idenha, e também já reunimos com Vila Velha de Ródão. O objetivo da Associação de Futebol é que todos os municípios tenham esta modalidade, seja através do clube, município ou academia sénior, e temos trabalhado nesse sentido juntamente com a Federação Portuguesa de Futebol.
0: Ora, precisamente a Academia Sénior do Fundão foi a anfitriã deste encontro de Walking Futebol, que existe há cerca de 10 anos na Academia Fundanense, com muitos benefícios para os seus praticantes.
11: Além do envelhecimento ativo, trazem a parte saudável, trazem o convívio, que também é muito importante, e o conhecimento. Por vezes nós, com esta parceria com a Associação de Castelo Branco e com as outras entidades e universidades séniores daqui do nosso distrito, conseguimos ter um convívio e um conhecimento das realidades de cada um, que é muito bom.
0: De acordo com Carla Louro, coordenadora da Academia Séniores do Fundão, a equipa de Walking Football, que este ano tem 18 elementos, tem sido uma aposta ganha.
11: Eles têm treinos uma vez por semana, uma hora e meia, mais ou menos. Depois fazem os torneios. Há torneios que nós fazemos com a parte em parceria com a Associação de Futebol Castelo Branco, e depois temos com a Rede das Universidades, que também temos torneios com vamos a vários sítios, pronto. Não pode ser mensal porque os custos são muitos, mas talvez de 2 em 2 meses, 3 em 3 meses, nós seguimos para um torneio.
0: No fundão, a equipa tem muitos atletas no feminino, uma realidade que se estende a todo o distrito.
10: E aquilo que às vezes pensa que as senhoras, como é futebol andar e tudo mais, não ligam muito ao futebol, mas aqui é uma realidade completamente diferente. Nós temos muitas senhoras praticantes no walking futebol e com alguma idade, como o meu colega referiu, e a nível nacional temos mesmo pessoas com mais de 90 anos a praticar walking futebol.
0: Fabiola Mendes reforça os benefícios da prática deste desporto de equipas mistas, destinada a uma faixa etária específica.
10: É específico para determinada faixa etária, só pode praticar o walking football a pessoas a partir dos 50 anos. Tem muitos benefícios a nível social, a nível físico, psicológico, e é uma mais-valia para estas pessoas que muitas vezes se encontram sozinhas e isoladas e nestes dias estão com outras pessoas, conhecem outras pessoas e têm outras convivências.
0: O walking futebol obedece a regras adaptadas ao perfil dos seus praticantes, que não podem correr, só podem dar 3 toques na bola, que não podem passar acima da cintura, que não pode haver contacto físico e os golos só podem ser marcados na grande área. No campo, que tem medidas 40-20, estão 2 equipas de 5 elementos cada e não há nem guarda-redes, nem limitação de substituições. A Câmara do Fundão dá apoio técnico e logístico a este projeto da Academia Sénior do Fundão, que se insere na estratégia de promoção do desporto sénior no município, onde, além das aulas de hidroginástica sénior, com 200 pessoas inscritas, e o projeto Memo Move, a partir de setembro haverá um novo programa de desporto para diabéticos.
12: Estamos agora em fase de adesão ao programa Diabetes em Movimento, que é um programa nacional que é construído especificamente para o combate à diabetes. É um programa de atividade física que tem sessões trissemanais, onde só podem entrar pessoas com diabetes tipo 2 e, portanto, é desenvolvido um programa de exercícios físicos na presença também do enfermeiro. E pensamos que iniciá-lo em setembro, sendo este programa também em parceria com a unidade ULS Cova da Beira.
0: Miguel Brito, chefe da área de Desporto e Juventude do município do Fundão, ontem mais um encontro de walking futebol, este aqui na cidade do Fundão. É tudo por ora. Quanto a notícias, deixe ficar a continuação de uma ótima manhã na companhia da sua rádio.
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Muito bem, muito bem. Muita gente esperou essa madrugada e ela chegou há 52 anos. É isso mesmo. A voz bonita da Bárbara Tinoco, que se prepara então para editar um novo trabalho, não é? Já aqui falámos disso no dia de ontem, no Bom Dia Cova da Bárbara. A madrugada que eu esperava do álbum, a madrugada que eu esperava de 2024. Ora, pois, muito bem. Bom dia a todos. Estamos de volta das notícias. Esta é a segunda hora, a segunda parte do Bom Dia Cova da Bárbara, a última edição da semana, porque é sexta-feira, 8 de maio de 2026. 9:17, o meu nome é José Miguel Moleque. Beijinhos e abraços, boa sexta-feira, bom fim de semana. Amanhã, agora está sem sol, tem mais nuvens no céu, os testes de meteorologia prevê a chuva, nós vamos ter aviso amarelo devido à chuva trovoada amanhã no nosso distrito, entre as 6 da manhã e o meio-dia, amanhã sábado, mas há outros distritos do país que a partir de hoje já vão estar sob aviso amarelo. Epá, é assim, a primavera anda com estas coisas, pá. O que é que a gente há de fazer, né? O que é que a gente há de fazer? Bom, agora vou falar então do tempo em particular, as previsões do estado do tempo para o dia de hoje e também para o fim de semana. Depois, naturalmente, vou deixar-vos aqui o pensamento do dia, porque não foi possível deixá-lo aqui, como é habitual, na primeira hora do Bom Dia Cova da Bárbara. Nunca é tarde, nunca é tarde. Previsões do tempo. Então, para hoje, sexta-feira, dia 8, temos céu em geral muito nublado, com a ocorrência de período de chuva ou aguaceiros por vezes fortes no sul a fim do dia ou no fim do dia, intensificação do vento no litoral e terras altas a partir da tarde. Portanto, isto em termos de resumo. O vento pode chegar até rajadas de 105 km/h nas terras altas, em especial centro e sul, a partir da tarde e na faixa costeira ocidental para o final do dia. E pequena subida da temperatura mínima, pequena descida da temperatura máxima, em especial na nossa região. Portanto, aguaceiros, norte e centro, neve nos pontos mais altos da Serra da Estrela até ao meio da manhã. Está bem? Está. Isto é para hoje. Temperaturas máximas previstas...

0: Meus amigos, bom, na Serra da Estrela, se para ver queda de neve, nós vamos ter máximas de 6 graus na Torre, 8 depois na Saúde e 10 nas Penhas Douradas. Por cá, cá por baixo, vamos ter máximas de 18 graus, Fundão, Covilhã e Penamacor, 19 Castelo Branco, 20 em Linha Nova, 16 em Belmonte. Isto é para hoje. Para amanhã, sábado, dia 9, amanhã, dia da Europa, períodos de chuva ou aguaceiros, por vezes fortes e podendo ser acompanhados de trovoada, vento por vezes forte no litoral e nas terras altas e, portanto, céu nublado. O vento pode chegar aos 30 km/h do quadrante sul, moderada forte, 30 a 45 e com rajadas até 75 km/h nas terras altas, até 80 km/h. Bolas, pequena subida da temperatura mínima no Algarve. Isto é para o dia de amanhã. Eu recordo, temos aviso amarelo por causa do tempo, trovoada, chuva no nosso distrito a partir das 6 da manhã até ao meio-dia de amanhã, sábado. Amanhã, máximas previstas de 16 graus para Fundão, Covilhã, Penamacor, 18 Castelo Branco, 19 em Danha Nova, 14 em Belmonte, 10 na Guarda. Amanhã, na Serra da Estrela, máximas de 5 na Torre, 6 Penhas da Saúde e 8 nas Penhas Douradas. Por último, no domingo, para o céu muito nublado, água 6 por vezes fortes, podendo ser acompanhados de trovoada no norte e centro, queda de neve nos pontos mais altos da Serra da Estrela no domingo até o início da manhã, vento fraco até 30 km/h, pode-se chegar aos 40 km/h, com rajadas até 60 km/h e nas terras altas com rajadas até 70 km/h. Isto para domingo. Quanto às temperaturas máximas previstas para domingo, vamos ter máximas de 16 graus para Fundão, Covilhã, Penamacor, 18 Castelo Branco e Linha Nova, 15 em Belmonte, 11 na Guarda. No domingo, na Serra da Estrela, máximas de 5 na Torre, 7 em Penhas da Saúde e 10 nas Penhas Douradas. As previsões do tempo para hoje, para os próximos dois dias, e assim anda a nossa prima, a Vera, não é?
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0: Bom dia, Cova da Beira, nós já voltamos, passam 21 minutos das 9.
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Fantástico tema, este de Ana Bacalhau, por nos dar entanto a mais um tema dedicado notamente ao 25 de Abril, aos militares de Abril que nos deram liberdade há 52 anos, é isso mesmo. Ora bem, vamos retomamos assim a música, depois de termos estado com os comerciais, é a segunda hora do Bom Dia Cova da Lado. 9h27, recordo, estamos na semana 19, a fase da lua cheia, signo touro. É verdade, estamos em plena primavera, hora de verão, ando o cavalo zodíaco chinês, estamos a 238 dias do final do ano, no final de 2026. Neste mês, os dias aumentam em Lisboa 50 minutos e no Porto 56 minutos, o quinto mês do ano, que tem 31 dias. Ora bem, hoje, dia 8, o dia dedicado à Nossa Senhora das Graças, Dia Mundial contra o Cancro do Ovário, Dia Mundial da Segurança Social, Dia Mundial da Cruz Vermelha e é feriado municipal em Alfândega da Fé, Machico e Mursa. Hoje, dia 8. Amanhã, dia 9, dedicado a Santa Maria Mazzarello, Declaração Schuman, Dia da Europa, amanhã, Dia da Europa, Dia Mundial das Aves Migratórias, Dia Europeu da Prevenção Rodoviária, início do ano 1448 da Era Islâmica e vamos entrar amanhã na fase da Lua Quarto Minguante às 22 horas e 10 minutos. Para domingo, dia 10, vamos ter o dia dedicado a São Pacómio, a São de Ávila, Padre, a morte em 1984 de Joaquim Agostinho, o maior ciclista português de todos os tempos. Joaquim Agostinho faleceu a 10 de maio de 1984, verdade. Portanto, vai fazer 42 anos. É uma coisa, pá. Joaquim Agostinho, natural de Torres Vedras, ciclista. E no domingo, vai ser Dia Mundial do Lupus. Domingo, Dia Mundial do Lupus. Tudo isto, então, para os próximos dias. Quanto ao pensamento do dia de hoje, do Bom Dia Cova da Barra, é este. A maneira como começamos o dia pode definir o seu sucesso. Nem mais. Escolhamos ser positivos e façamos o melhor de cada momento. É isso. Assina por baixo ou não? Este é o nosso pensamento. A maneira como começamos o dia pode definir o seu sucesso. Se começarmos bem dispostos, terminamos bem dispostos. Independentemente de termos algumas espinhas pelo meio. Mas se acordamos mal dispostos, vai ser o dia todo mal disposto, porque é o fatio das pessoas, não é? Acordam mal dispostos, é mal disposto para toda a vida. Exato. O que é que a gente está a fazer, não é? Ora bem, a maneira como começamos o dia pode definir o seu sucesso. Escolhamos ser positivos e façamos o melhor de cada momento. Bonito, bonito. Este é o nosso pensamento do dia. Ora bem, não está de nada, vamos falar sobre o Dia Mundial.

0: Social, Dia Mundial da Cruz Vermelha e do Crescente Vermelho, Dia Mundial do Câncer do Ovário, e hoje e amanhã é o Dia da Europa, Dia da Vitória. Ah, vou falar um pouquinho também sobre isso. Bom, é a segunda hora do Bom Dia Cova da Beira. Antes de passarmos à informação de trânsito, dizer-vos que temos também o tempo de recordação e reconciliação pelos que perderam a vida durante a Segunda Guerra Mundial. Celebrado anualmente nos dias 8 e 9. Hoje é dia 8, 8 e 9 de maio. É uma observância oficial da Organização das Nações Unidas, instituído em 2010. O movimento homenageia os mais de 60 milhões de vítimas, incluindo cerca de 40 milhões de civis e 20 milhões de militares que faleceram na Segunda Guerra Mundial entre 1939 e 1945. Pontos do século passado. Ponto-chave. Significado marca o fim do conflito na Europa, 39-45, promovendo a reconciliação e a memória para evitar futuros conflitos. Origem. A Assembleia Geral da ONU convidou os Estados-membros, organizações governamentais e indivíduos a prestarem tributo nesta data através da sua resolução 64/257 em 2010. Homenagem. O foco é relembrar a tristeza indescritível e valorizar a paz, a tolerância e a cooperação internacional. Estes dois dias, 8 e 9 de maio, de reflexão, destacam a importância de aprender com o passado, honrando as vítimas do conflito mais devastador da história moderna. Gostaria de saber mais sobre a história específica, como a ONU, eventos específicos, a comemoração em Portugal, naturalmente que vocês vão estar atentos. Mas fica esta nota, esta pequena nota no Mundo de Cova da Beira, tempo de recordação e reconciliação pelos que perderam a vida, e foram muitos, durante a Segunda Guerra Mundial, celebrado anualmente nos dias 8 e 9 de maio, uma observância oficial da Organização das Nações Unidas. Fica esta nota. Bom, recordo também que o Rally de Portugal está na estrada, é verdade, até ao próximo domingo. Hoje em força na região centro e amanhã vai arrumar ao norte. Rally de Portugal é um grande evento que se realiza ano após ano no nosso país em termos desportivos. Fica também esta nota. E agora, olha, automobilismo, não é? Trânsito. Recordar o balanço das últimas 24 horas, 9h32.
1: Muito bom dia. Falamos de sinistralidade nas estradas do distrito de Castelo Branco nas últimas 24 horas. A Guarda Nacional Republicana, na sua área de jurisdição, reporta 3 acidentes com um ferido ligeiro. Há registro de um acidente ontem em Castelo Branco, o despiste de um motociclo com danos materiais, e também na Estrada Nacional 18, entre Alcaria e o Fundão. Neste sentido, há o registro de uma colisão entre 2 veículos ligeiros de que resultaram danos materiais. A nível nacional, a GNR dá conta de 199 acidentes, com uma vítima mortal, 7 feridos graves e 64 feridos ligeiros. GNR, que mais uma vez chama a atenção para a presença de peregrinos nas estradas de todo o país, com a direção ao Santuário de Fátima. A GNR já está a intensificar o patrulhamento e as ações de apoio aos milhares de peregrinos que se deslocam a Fátima por ocasião das celebrações das aparições. O objetivo central da operação, diz a GNR, é garantir, por um lado, a segurança rodoviária, a fluidez da circulação nas principais vias de acesso e a proteção de todos os fiéis que convergem ao santuário, minimizando riscos em percursos que apresentam tráfego intenso e bermas estreitas. Há duas fases. Está a decorrer a primeira até o dia 11, focado na segurança dos peregrinos, depois a monitorização dos pontos de maior risco, a segunda fase 12 e 13 de maio, dedicada à segurança durante as celebrações do santuário e nas zonas envolventes. Por isso, quer-se aos peregrinos, mas concretamente aos automobilistas, muita atenção nestes dias. Senhor automobilista, o pedido é constante aqui na antena da RCB. Seja prudente, evite o acidente, nada de excessos e já sabe, se beber, não deve conduzir. Tenha uma boa viagem, bom dia, boa sexta-feira, um grande fim de semana para si.
0: Por si e para os outros, boa viagem com a RCB. Muito obrigado por nos ter ouvido, tudo uma boa, ok? Liga o pisca, desliga o stress. Vamos nessa.
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1: Bom dia, Cova da Beira, há 25 minutos às 10.
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1: Vamos voltar à música, naturalmente. Agora com os À Toa, o grupo Académico Sextetos, Romance de Balcão, com remix de André Henriques.
3: Vamos lá.

0: Bem bonito, bem bonito. Romance Balcão com o remix de André Henriques, com os À Toa e o grupo académico Sextetos. Romance de Balcão. Estamos a 20 minutos e meio das 10. Olá, peregrinos, bom dia. Boa caminhada. Fátima é já ali. Tudo que for melhor, está bem? Automobilistas, cuidado, todo cuidado é pouco. Cuidado redobrado por causa dos peregrinos que vão na estrada nesta altura. E são muitos também na nossa região. Nos próximos 4 dias vão até o Santuário de Fátima. Tudo a correr pelo melhor. Ora bem, hoje é o Dia Mundial da Segurança Social. Mas antes, deixem-me dar uma informação de última hora. Os combustíveis vão descer a segunda-feira. Os combustíveis vão descer. Gasolina, 2 cêntimos. Gasóleo, 9. Epá, pronto, quem tem carros a diesel, nada mal. Portanto, segunda-feira, os combustíveis descem. Combustíveis descem a partir de segunda-feira. Gasóleo, 9 cêntimos. Gasolina, 95, 2 cêntimos. Está dito. Abrimos a parênteses. Agora sim, falar do Dia Mundial da Segurança Social. Assinala-se a 8 de maio, é hoje, e convida à reflexão sobre a importância dos sistemas de proteção social na promoção do bem-estar, da igualdade e da dignidade dos cidadãos. Num contexto de constantes mudanças económicas e sociais, esta data reforça o papel essencial da Segurança Social como um dos pilares fundamentais da sociedade moderna. A Segurança Social corresponde ao conjunto de medidas e sistemas públicos destinados a proteger os cidadãos em situações de vulnerabilidade ao longo da vida. Em Portugal, este sistema abrange diversas áreas, como, por exemplo, pensões de velhice e invalidez, apoios no desemprego, prestações familiares, proteção da doença e maternidade, apoios sociais a pessoas em situação de carência. O seu objetivo é garantir condições mínimas de segurança económica e social para todos. Dia da Segurança Social. O Dia Mundial da Segurança Social é frequentemente assinalado com conferências e debates, ações de sensibilização, iniciativas promovidas por instituições, sindicatos e organizações sociais. Estas atividades visam, acima de tudo, alertar para os desafios atuais da proteção social, como o envelhecimento da população, o desemprego ou a sustentabilidade do sistema. Num mundo em constante transformação, a Segurança Social enfrenta vários desafios, entre os quais garantir a sustentabilidade financeira do sistema, responder às novas formas de trabalho, assegurar proteção adequada a todos os cidadãos, adaptar-se às mudanças demográficas. Por isso, esta data é também um momento para pensar em soluções e melhorias. Hoje, então, o Dia Mundial da Segurança Social. Bom dia, Cova da Beira.
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0: 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Depois dos À Toa, com o quarteto, com o quarteto assistentes, é verdade, vamos, ouvimos Romance de Balcão. Escutemos agora Dino Santiago com Luana Joana. O tema é Oh Bahia. Vamos ouvir? Entre no ritmo.

0: Grande som, pá. Dino Santiago com Led e Luna. Este tema, Oh Bahia. Valeu, valeu. Grande ritmo, não é? Música boa para quem merece, vocês. Estamos a 14 minutos e meio das 10 da manhã. Bom dia, Cova da Baleia. Vamos para a revista de imprensa. A jovem covidense Lua Afonso está mesmo na berra, pá. Está na berra. Está em todas. A Lua Afonso, que está nesta manhã na Croácia a competir numa prova de skyrunning. É verdade. Está lá a competir este fim de semana na Croácia. Mas a Lua Afonso esta semana recebeu um prémio no âmbito de Woman Shaping Tech Award. A Associação Portuguesa para o Desenvolvimento de Comunicações distinguiu a jovem covidense Lua Afonso com este prémio, uma iniciativa que conta com o apoio de 12 grandes empresas do setor tecnológico e das comunicações. A cerimónia contou também com a presença de Sandra Almeida, diretora-geral desta associação, acompanhada de representantes de várias empresas parceiras que entregaram a Lua Afonso um prémio monetário destinado a apoiar a sua participação no International Space Stealthman Design Competition, entre outros projetos futuros ligados às áreas. Foi mais uma iniciativa e mais um prémio ganho pela jovem covidense de 18 anos, Lua Afonso, ganhou este prémio. Ela vai estar a representar também o nosso país na NASA no próximo verão e está neste fim de semana está a competir e a representar Portugal através do Penta Clube da Covilhã, também com mais dois atletas do mesmo clube, do Penta Clube da Covilhã, a Juliana e o João. Estão lá os três no Skyrunning para Jovens 2026. Pronto, fica dada esta nota também. Para mais uma vez mais, para a jovem Lua Afonso. É filha do Rubem Afonso. Ora bem, estamos a 13 minutos das 10, agora os títulos jornais. Foi uma pena ontem o Braga, não é? Foi uma pena.
1: Muito bom dia. Começamos pelo Diário de Notícias. Médicos dispensados das urgências não podem ser tarefeiros. Destaque fotográfico para a educação. Sobredotados sem resposta. Escolas falham apoio às crianças. Concertação social, lei laboral sem acordo. Segue para a Assembleia da República. Conchega a abrir a porta à negociação. Leão 14, um ano de Papa da serenidade desarmante que está a fazer ouvir a sua voz. Lê-se no Diário de Notícias. Passamos para o Público, na edição de hoje, o destaque precisamente para a Ministra do Trabalho, pacote laboral, todas as negociações têm um fim, reforma segue para o Parlamento. Ao lado, um terço das detenções por abuso sexual tem origem em denúncias das escolas e Dia de Defesa, jovens estão a aderir mais desde a guerra da Ucrânia. Renovação Comunista, morreu Carlos Brito, ex-braço direito de Álvaro Cunhal. No futebol, Braga perde na Alemanha e falha final da Liga Europa. Passamos para o JN, com essa referência para candidato a oficial da PSP expulso por publicações racistas na adolescência. Também os longos dias de folia académica estão espelhados neste jornal. No futebol, Liga Europa, coração guerreiro até ao fim. No Correio da Manhã, pacote laboral sem acordo segue para a Assembleia da República e guerreiros lutaram até ao fim. Uma referência para a Diocese do Porto, orgias gay em casas paroquiais denunciadas à Polícia Judiciária. Saúde, vírus de há 30 anos, volta a assustar. Ainda militar morre após salto de paraquedas. Olhamos agora para os dois jornais desportivos que chegam à nossa mesa de trabalho. Na bola, guerreiros caem de pé na Alemanha. Orgulho, Friburgo 3, Braga 1. Mas a bola dá destaque ao título Milhões à Vista, com três jogadores, um do Sporting, outro do Porto e também do Benfica. E a referência, tubarões europeus preparam ataque à Liga. Quanto ao Record, o destaque vai para Sonho acabou no início. Guerreiros jogaram com 10 desde os 6 minutos e

0: proposta por Felipe. As negociações já arrancaram. Lopes Cabral interessa aos turcos e pode facilitar. No Sporting, Suárez para inglês querer. Uma referência também para Ronaldo na festa de Félix. Astro chega aos 971 golos. Liga dos Campeões, Hóquei Patins, Catalães e Minhotos em frente.
1: É verdade, o Hóquei de Barcelos, que é o atual campeão do primeiro título do Hóquei Patins, vai estar nas meias-finais, à medida da manhã, e o Barcelona vingou-se, entre aspas, do Sporting, que o Sporting é campeão do mundo de Hóquei Patins, ganhou ao Barcelona na Argentina, agora foi o Barcelona que ganhou ao Sporting e vai estar nas meias-finais. O Barcelona ganhou, após prolongamento, 2-0. No minuto e pouco, o Barcelona marcou 2 golos ao Sporting, em Hóquei Patins. Está a decorrer esta competição em Coimbra. No futsal, hoje é dia de primeira das meias-finais, da final a 4, da Liga dos Campeões em Futsal. O Sporting está lá e joga às 4h30 da tarde com o Cartagena de Espanha. A outra meia-final, pois, é às 19h30. Vamos lá ver se o Sporting já ganhou 2 taças de campeões europeus da Liga dos Campeões em termos de futsal. Vamos lá ver se é a terceira ou não. É preciso ganhar hoje aos espanhóis, ou Cartagena. 4h30 da tarde. É futsal também. Mais desporto para ouvir a nível local e regional, novamente, ao meio-dia, no Jornal de Desporto da RCB. Estamos a 9 minutos das 10. Foi a revista de imprensa.
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1: Bom, já agora referi que nas meias-finais da Liga dos Campeões do Hóquei Patins vamos ter um Barcelona-Benfica e um Porto-Hóquei de Barcelos, ok? O Benfica e Porto também passaram às meias-finais. Fica esta nota complementar. Bom dia, Cova da Beira.
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1: E agora damos os parabéns a quem faz anos.

Muito bem, hoje é o seu dia, não é? 8 de maio de 2026, então parabéns, muitos parabéns. Aceito os parabéns em meu nome, em nome do Bom Dia Cova da Baia, em nome da RCB. Um dia feliz para todos. O que desejo para mim e para as outras pessoas que estão fazendo anos, desejo em particular para si, os faz anos, não é? Então espero que ninguém se esqueça de dar os parabéns. Beijinhos a elas, abraço a eles, um dia fantástico, é o que desejo. 8 de maio, para além de si, hoje também sei que o Ângelo Nunes, proprietário do Ponta Festivo Ângelo aqui no Fundão, faz 81 já! Ângelo Nunes, 81 anos, maravilha, pá. Temos a Marília Catarina Ferreira Farias, 47, a Carla Gomes, bem-vinda Silva, faz 72, a Zita Vicente, Vila Formoso, Lídia em Setúbal, faz anos hoje também, 62, temos o Patrick Martins, faz 47, o José Manuel Carrilho, 61, o Rogério Galante, faz anos também, 53, o Rui Filipe, Beatriz Filipe, netos de Angelina Paulo Maurício, fazem 21 anos, muito bem, temos a Patrocínio Monteiro no Canhoso, 71, Jorge Pessoa, um convidante de Jorge Pessoa, é empresário de hotelaria. Um abraço, Jorge. Jorge Pessoa, 58 anos. És um jovem, pá. Parabéns, Jorge. O José Tavares faz 51. O José Catarino Gonçalves, Souto da Casa, 44. Temos também o Henrique Iglesias. Vamos ouvi-lo aqui. É a nossa prenda musical. O cantor espanhol, filho do Júlio Iglesias. O Henrique faz hoje 50 anos. Epá, número redondo, hein? 50 anos, Henrique. O tempo passa por todos, amigo. Passa por todos, né? A Isabel Gaudêncio faz 89 anos. O José Manuel Carrilho faz 62. O Duarte Porfírio, bisneto da Maria da Luz, o Teixoso, o Duarte, faz hoje 7 anitos. São, portanto, os VIPs do dia, tal como outras pessoas festejam o seu respectivo aniversário. Prenda musical, então, Henrique Iglesias, hoje faz 50 anos. Vamos ouvi-lo no tema Bailamos? Vamos lá avançar.

Há grande som, Henrique Iglesias, o espanhol faz hoje 50 anos, ouvimos o tema Bailamos, do álbum Henrique. Foi a nossa prenda musical. Mais uma vez, parabéns para quem faz anos hoje, dia 8.

0: Nem mais, bom dia.
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0: Fechamos a segunda hora com a rubrica em reposição pela sua saúde. Até já, fiquem bem.
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4: Bom dia, Sr. Doutor.
5: Bom dia.
4: Hoje a pergunta é, a queda de cabelo é normal pós-parto?
5: O cabelo tem um ciclo de vida e compreende as seguintes fases. Fase de crescimento, dura entre 2 a 7 anos. Fase de repouso, que é a fase que dura cerca de 3 semanas. E a fase de queda. A fase de queda é aquela em que os cabelos caem numa determinada quantidade, dita normal. Posteriormente, a raiz descansa durante cerca de 2 a 4 meses, até que um novo fio de cabelo cresça. Ora, durante a gravidez, as hormonas produzidas, e principalmente a progesterona, fazem com que a fase de crescimento e repouso dure mais tempo. E é por isso que os cabelos parecem mais bonitos e brilhantes quando a mãe está grávida. Só que, quando começam na amamentação, muitas mães se queixam da queda de cabelo. Ora, isto é um processo natural e sabemos também que os níveis de estrogênio após o parto têm uma grande queda. Depois, o que é que aparece? Ao cansaço físico da mãe, que tem que dar de mamar 3 em 3 horas, tem que mudar fraldas, que vê a criança chorar, cria-lhe um certo stress, mas é necessário outra coisa que as senhoras pós-parto devem evitar, que é banhos muito quentes, molhar o cabelo com banhos muito quentes, e evitar de escovar exageradamente o cabelo, e faça uma massagem no couro cabeludo delicadamente. Isso é que leva depois a não diminuir muito a queda do cabelo, não é? E a terem cuidado com isso.
4: Muito obrigada, Sr. Doutor.
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0: Muito bem, foi a rubrica em reposição pela sua saúde, ouvido um sinal horário, entramos na última parte do Bom Dia Cova da Beira, passam 45 segundos das 10 da manhã.
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0: Bravo, Escalema ao vivo, Amar pela Metade, ao vivo no Estádio da Luz. Ora, muito bem, foi assim que quisemos começar musicalmente a terceira e última parte do Bom Dia Cova da Beira. Bom dia a todos, mais uma vez, boa sexta-feira, bom fim de semana. O sol vai e vem, as nuvens andam por aí, mas para já não chove, o que é ótimo, diga-se passagem. Bom, então até às 11 ainda há muito para ouvir. São quatro rubriquinhas que vou trazer, para dar algumas sugestões fora de casa, e iremos também falar sobre o Dia da Vitória, isso mesmo, que vai acontecer no dia de amanhã. Dia Mundial do Cancro do Ovário também e Dia Mundial da Cruz Vermelha e do Crescente Vermelho. Olha, comece já por aqui. Por que não? Comece já por aqui. Então, vamos lá ver o que é que eu tenho para vos dizer relativamente a este dia relacionado com a Cruz Vermelha. Pois bem, e do Crescente Vermelho. É hoje, dia 8 de maio. A escolha da data deve-se ao facto do dia 8 ser a data de nascimento de Henri Dunant, o fundador da Cruz Vermelha. Neste Dia Mundial da Cruz Vermelha e do Crescente Vermelho, realizam-se atividades que enaltecem a importância e o valor da ajuda humanitária, assim como se planeia uma melhor resposta em caso de emergência e catástrofe. Dado sobre a Cruz Vermelha, foi criada em 1863 pelo suíço Henri Dunant, é a maior organização humanitária do mundo, e nós temos aqui delegações na nossa região também da Cruz Vermelha, conta com cerca de 97 milhões de voluntários em 190 países, tem como missão prestar assistência humanitária e social, em especial aos mais vulneráveis. É uma instituição universal no seio da qual todas as sociedades nacionais têm direitos iguais e o dever de entreajuda. Os sete princípios da Cruz Vermelha são humanidade, imparcialidade, neutralidade, independência, voluntariado, unidade e universidade. Espetáculo. Foi fundada em Portugal, a Cruz Vermelha, por José António Marques e iniciou a atividade a 11 de fevereiro de 1865, há mais de 150 anos, sob a designação de Comissão Provisória para Socorros e Feridos e Doentes em Tempo de Guerra. A sede nacional da Cruz Vermelha Portuguesa encontra-se em Lisboa, no Palácio do Conde de Óbidos. Hoje, então, Dia Mundial da Cruz Vermelha e do Crescente Vermelho. Importante, importante dia também neste sentido. 8 de maio. Ou 10 e 12, bom dia. Cova de Barro.
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0: Voltamos à música depois do Escalema, os Capitão Fausto com Andar à Solta.

0: Bonito este tema, não é? Os Capitão Fausto cantaram Andar à Solta do trabalho Subida Infinita. 10 e 16, bom dia, Cova da Beira.
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0: Já se ia ficar a primeira rubrica desta hora, o projeto Memo Move, o projeto de bem-estar no fundão. Mais um conselho.
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3: Ao longo desta semana temos vindo a falar de hidratação. O que é, porque é importante e quais os riscos associados à falta de líquidos. Hoje olhamos para um ponto essencial, reconhecer os sinais de alerta que o corpo nos dá quando não está bem hidratado. O corpo fala e a desidratação tem sinais bastante claros. Boca seca, urina escura, cansaço, tonturas e dor de cabeça são dos primeiros a surgir. À medida que a desidratação se agrava, podem aparecer sintomas mais preocupantes, como confusão, batimentos cardíacos acelerados e até desmaios. No fundo, ao longo desta semana, a ideia-chave é simples. Não devemos esperar que o corpo entre em déficit para agir. A hidratação deve ser preventiva, regular e adaptada ao nosso dia-a-dia. Pequenos sinais, quando ignorados, podem transformar-se em problemas maiores. O conselho Memo Move de hoje é um truque simples que pode aplicar no seu dia. Atente na cor da urina. Quanto mais clara, melhor hidratado está. Se estiver escuro, é sinal de que está na hora de beber água. Um ato tão simples. Não ignore. Não existem razões para correr riscos.
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0: É sempre assim, de facto, de segunda a sexta-feira de manhã, com reposição à tarde, nas matinés da rádio, 15 às 18 horas, projeto Memo Move, projeto de bem-estar no fundão. Conselhos Memo Move, abraço para toda a equipa desde a Rádio Cova da Beira. Bom fim de semana e até a segunda-feira. 10 e 18, bom dia.
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0: Já voltamos à música, para já seguimos para os comerciais.
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Muito bem, os Dama com Zé Amaro, o tema do ano passado, Ficar ou Ai, viva a música. Vamos lá dançar, vibrar. 10h24, foi assim que regressámos dos comerciais. O Dia da Vitória, 9 de maio, é um feriado que comemora a vitória da União Soviética sobre a Alemanha Nazi, na Segunda Guerra Mundial, também conhecida como a Grande Guerra Patriótica da União Soviética e os Estados pós-soviéticos. Foi o primeiro celebrado em 15 repúblicas da União Soviética após a assinatura do documento de entrega no final da noite.

em 1945, o que significa que tem sido comemorada desde 1946. O feriado tornou-se um dia de trabalho só em 1965, dia da vitória. Amanhã é feriado na Rússia, por causa disso tudo. Tudo tem a ver com a Segunda Guerra Mundial, e aqui falámos também um pouco sobre isso nesta hora. Nesta hora não, na hora anterior. Esta é a última. 10h25, não está danada, vou também falar-vos do Dia Mundial do Cancro do Ovário. O prometido é devido. Bom, agora, recordo que amanhã há um passeio pedestre em Penamacor, bombeiros voluntários, a Rota das Fontes, a partir das 19h30. Amanhã, sábado, inscrições finalizam no dia de hoje. Aqui falando nisso, também já aqui falei, naturalmente, do Festubi 2026, da Desertuna, hoje, amanhã e domingo, hoje no Plourinho, com a Sernata, depois o Festival de Tunas, no dia de amanhã, a partir das 9 da noite, no Teatro Municipal da Covilhã, com a participação também do cantor Berg. Já aqui ouvimos o Berg também nesta manhã. São para já iniciativas para fora de casa. Algumas, mas há mais, naturalmente. Olha, por exemplo, temos no Cine Teatro Avenida em Castelo Branco, no domingo temos a Angústia, a Raiva Vil, o Desespero, Grupo de Música Contemporânea de Lisboa. Vai ser no Cine Teatro Avenida em Castelo Branco, domingo, a partir das 5 da tarde. Banda da Covilhã, a Volta ao Mundo. Volta ao Mundo, uma viagem musical, uma experiência musical sem fronteiras, com o maestro Carlos Almeida. É no domingo, 10 de maio, 4 da tarde, na Igreja de Santa Maria Maior, na Covilhã. Volta ao Mundo através da música pela Banda da Covilhã. É o 19º Concerto de Primavera. Domingo, 4 da tarde, Igreja de Santa Maria, na cidade da Covilhã. Temos hoje o lançamento do livro comemorativo dos 25 anos. Parabéns para a Asta. 25 anos Asta Teatro. É no dia de hoje, lançamento do livro, hoje ao final da tarde. Amanhã temos o 21º Festubi, Festival de Tunas da Universidade do Interior, com a Desertuna. Amanhã, às 9 da noite, no Teatro Municipal da Covilhã. Entretanto, o Grupo Humanitário dos Sangue da Covilhã vai realizar na Vila Belmonte, amanhã sábado, uma recolha de sangue no quartel dos Bombeiros Voluntários de Belmonte. 9 da manhã, 1 da tarde, amanhã sábado, mais uma recolha de sangue pelo Grupo Humanitário dos Sangue da Covilhã na Vila de Belmonte, no quartel dos Bombeiros Voluntários. Temos mais. Nesta manhã houve uma caminhada, Grande Rota de Transumância, em Castelo Branco. Exatamente, foi a Escola Superior de Educação do IPCB. Começou às 8h30 da manhã e vai finalizar às 11h30 da manhã no Parque da Cidade de Castelo Branco. A Câmara Municipal de Castelo Branco apoia esta caminhada. Começou às 8h30 da manhã. Temos Dança no Mundo, domingo 3 da tarde, Dança do Mundo, Praça do Município em Castelo Branco. Vamos lá continuar a dançar. 15ª Feira do Livro, Pampilhosa da Serra, com o escritor Raul Minha Imagem. Temos, portanto, Minha Alma, Raul Minha Alma, escritor, na Pampilhosa da Serra, 15ª Feira do Livro, Auditório Municipal, Edifício Monsenhor Nunes Pereira. Vai ser hoje, dia 8, às 9 da noite, iniciativa literária para a Vila de Pampilhosa da Serra. Residências artísticas no Teatro Municipal da Covilhã, hoje, pela última vez, o Guarda Livros. Bom, temos na Moagem, por cá pelo Fundão, a Moagem, a Cidade das Artes, amanhã sábado, 4 da tarde, temos uma iniciativa que é BomboCast. Ok, vivam os bombos, sempre a bombar, certo? Vamos nessa. Amanhã, às 4 da tarde, na Moagem. Manta de Ourelos, também amanhã, X-Flores, Sobral Florido, na Aldeia de Xisto, de Sobral de São Miguel, no Conselho da Covilhã. A partir das 10 da manhã, de amanhã sábado, Manta de Ourelos. Temos também o 21º Festival de Teatro, Andam Maridos no Ar, a sério. O Grupo Cultural e Recreativo de Roças regressa ao Auditório Municipal de Proença Nova para uma sessão de teatro neste mês de maio. É amanhã, às 9h30 da noite, a peça Andam Maridos no Ar. Olha, esta está boa, pá, está boa, está boa. Voltamos à Moagem. Vamos ter aqui o lançamento do livro Manifesting Dreams, de José Oliveira, um livro com várias vidas e sonhos. É no domingo, 3 da tarde, Casa da Poesia, Póvoa da Atalaia, através da Moagem, Cidade dos Unidos das Artes do Fundão, Casa da Poesia, Póvoa da Atalaia, Fundão, domingo, às 3 da tarde, é este lançamento do livro. Temos também, em termos esportivos, a Junta de Freguesia do Teixoso, domingo, 9 da manhã, Solta o Javali, pelo Trail Team Vila de Mouros, vai ser no Teixoso, 10 km a andar,
andar, 14 km a correr. É grátis. A correr ou a caminhar, apareça na Vila do Teixoso no próximo domingo às 9 da manhã. Solta o javali. Portanto, são estas várias sugestões.

0: fora de casa para este fim de semana. Escolha o melhor, pá. Para dentro de casa. Para dentro de casa. Programação Rádio Cova do Beiro. Obviamente, obviamente. Há muito para ouvir por cá.
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0: Antes da próxima rubrica, 10h30, voltamos à música para ouvir Edmundo. Quem me dera. Ah, sim, sim. Nós adoramos ouvir o Edmundo, ele canta bem.

0: Bem bonita, a voz é bonita, não é? Ele canta de facto muito bem. O jovem Edmundo, quem me dera. Ora bem, estamos a 25 minutos e meio das 11. Bom dia, Cova do Bar.
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0: Já se fica a rubrica Viagem pelas Letras. Vamos voltar a colocar a leitura em dia e para o fim de semana. Viagem pelas Letras, uma rubrica de responsabilidade da Margarida Ferreira. Vamos ouvir. Bom dia.
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4: Por que razão as mulheres não escreveram de forma contínua antes do século XVIII? Por que razão escreviam nessa altura quase com a mesma frequência que os homens, produzindo um após outro alguns dos grandes clássicos da literatura inglesa? E por que razão assumia a sua arte nessa altura, e por que razão, e em certa medida, a sua arte continua a assumir hoje a forma de ficção? Fim de citação. Estas são as questões levantadas pela escritora inglesa Virginia Woolf, no seu ensaio intitulado As Mulheres e a Ficção, quando se fala de escrita feminina. Antes, porém, esclarece que o título tanto se pode reportar às mulheres escritoras como ainda às mulheres que são objeto de ficção. Logo depois, esclarece de forma bem-humorada que todas as respostas a estas questões seriam também elas ficção. Afirma que se sabe muito pouco das mulheres e muito dos homens, considerando a história de Inglaterra, e cito, uma história de linhagem masculina. E exemplifica, todos nós sabemos muito bem quais são os feitos dos nossos pais e avós, mas não sabemos das nossas mães e avós. Deles, sabemos que foram soldados, marinheiros, delas, a data de nascimento e quantos filhos tiveram. No entanto, sempre houve mulheres extraordinárias que produziram obras-primas. Estas mulheres extraordinárias dependem das mulheres comuns, pois é através destas que conhecemos a vida das mulheres e que podemos explicar o percurso das mulheres extraordinárias. Refere a mudez da escrita das mulheres em várias épocas, como, por exemplo, na época isabelina, cuja literatura foi exclusivamente masculina, e explica-a com o modo de vida totalmente controlado das mulheres e com as leis que as regiam, o que abafava completamente qualquer hipótese de produção de obras de arte. Através de Keats, Carlyle e Flaubert, ficamos a saber que o esforço necessário para produzir uma obra de arte é imenso. A partir do século XIX, surgiram mudanças ao nível das leis, costumes e comportamentos relativamente às mulheres que começaram a ter educação. Jane Austen, Emily Bronte, Charlotte Bronte e George Eliot foram quatro grandes romancistas, nenhuma delas teve filhos e duas não casaram. Contudo, era esperado que escrevessem romances e não poesia ou teatro, e as escritoras viviam afastadas da possibilidade de viverem diversas experiências devido ao facto de serem mulheres. Eram excluídas da política, da guerra, da navegação, dos negócios e não frequentavam outros meios que não o da casa e o da família. Esta desigualdade entre o feminino e o masculino foi responsável por uma escrita feminina reivindicativa que não existia na dos escritores. Mas eis que a mudança surge, e cito, uma mudança de atitude. A escritora já não está amargurada, já não está zangada, já não reivindica nem protesta enquanto escreve. Fim de citação. Então, o romance, a partir desta altura, torna-se mais genuíno. E volto a citar. A romancista tem de observar o modo como as vidas das mulheres estão a deixar de ser subterrâneas. E tem de descobrir que novo jogo de cores e sombras elas apresentam, uma vez expostas ao mundo exterior. Fim de citação. A ficção feminina no presente é corajosa, sincera, próxima do que as mulheres sentem, irá abordar os males da sociedade. Virginia Woolf produziu a sua obra na primeira metade do século XX, mas sempre foi uma mulher defensora das mulheres, escrevendo romances considerados ainda hoje como feministas. As Mulheres e a Ficção é um pequeno ensaio publicado pela Relógio d'Água na coleção Ensaios Singulares, um livro muito pequeno, de 28 páginas apenas, que deve ser lido com vagar e reflexão. As Mulheres e a Ficção, de Virginia Woolf, é o meu conselho desta semana. Eu que sou a Margarida Ferreira.
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0: Muito bem, a voz da inconfundível Gisela João a cantar Zeca Afonso, este tema Vejam Bem, do álbum Inquieta. Voltamos à música depois de termos estado com a Margarida Ferreira. Margarida, bom dia, beijinhos, boas leituras e bom fim de semana. Margarida Ferreira, a rubrica é semanal, sextas-feiras de manhã, com reposição à tarde, nas matinais da rádio, 15, 18 horas, Viagem pelas Letras. Não dá nada, vamos para a rubrica Deco em Linha. Estamos a 15 minutos das 11 da manhã, ora bem. Hoje é então o Dia Mundial do Câncer do Ovário, 8 de maio, com o objetivo de aumentar a consciencialização sobre esta doença, frequentemente diagnosticada em fases avançadas. A data foca-se na literacia sobre sintomas, fatores de risco e na necessidade de diagnóstico precoce. Os especialistas alertam que o câncer do ovário continua a ser diagnosticado em fases avançadas da doença. Sintomas a considerar: pressão ou dor no abdômen, pélvis, costas ou pernas e distensão abdominal repentina. Fatores de risco: antecedentes familiares, câncer do ovário, mama, útero, próstata ou colorretal. Impacto: é considerado o câncer ginecológico mais letal. Há campanhas para tudo isto. Portanto, fica também esta nota aqui no Bom Dia Caldeira, Dia Mundial do Câncer do Ovário, neste dia 8 de maio. Bom dia.
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0: Música, música e mais música, não está danada. Para já fica a rubrica Deco em Linha, Deco do Centro, parceria com a RCB.
2: Saudações a todos os consumidores que acompanham mais uma rubrica em parceria com a Deco Centro aqui na sua rádio. As alterações nas retenções na fonte ao longo do ano 2025 levaram a que muitos portugueses passassem a receber mais rendimento mensal. No entanto, este alívio imediato está agora também a refletir-se em reembolsos mais baixos ou até em valor a pagar no momento da liquidação do IRS. Na verdade, a DEC já tinha vindo a alertar para este facto, mas efetivamente ainda há muitos contribuintes desprevenidos, sobretudo aqueles que avançam diretamente para a submissão da declaração sem qualquer verificação prévia. Temos verificado também que este risco aumenta com a utilização do IRS automático. Apesar de ser aqui uma ferramenta que simplifica o processo, o pré-preenchimento não dispensa uma verificação. Podem existir omissões, incongruências ou até opções fiscais menos favoráveis. Situação como a escolha entre tributação conjunta ou separada devem também ser analisadas caso a caso, pois podem traduzir-se aqui em perdas financeiras que são evitáveis. Neste sentido, há aqui um conjunto de verificações essenciais para salvaguardar o interesse do consumidor e, desde logo, a validação de todos os rendimentos declarados, a revisão rigorosa das deduções à coleta e a confirmação dos valores de retenção na fonte. Um erro ou uma omissão em qualquer um destes pontos pode alterar significativamente aqui o imposto apurado. Estas cautelas somam-se também este ano com um elemento adicional, o IRS Jovem. Falamos aqui do regime que permite uma redução significativa do imposto para jovens trabalhadores. Existe também aqui uma verificação cuidada nos critérios de elegibilidade e da aplicação correta do benefício. Há casos em que o regime não é ativado como deveria ser ou é aplicado sem confirmação adequada, levando aqui a perdas financeiras ou erros na liquidação. Antes ainda da submissão, há uma regra que deve ser encarada como indispensável, que é simular sempre. Esta simulação permite antecipar o resultado da declaração e se haverá aqui reembolso ou imposto a pagar, e mais importante ainda, testar diferentes cenários para identificar aqui a opção mais favorável. Portanto, trata-se aqui de um mecanismo simples de gestão financeira preventiva, ainda assim frequentemente ignorado, com impacto direto no rendimento disponível. Acresce ainda também que, embora exista a possibilidade de corrigir erros através de uma declaração de substituição, esta deve ser encarada como uma solução de recurso. Na ótica da proteção financeira, o foco deve estar sempre na prevenção e na tomada de decisões informadas à partida. Portanto, num contexto fiscal mais complexo e com maior risco de resultados inesperados, é obviamente claro que é necessário verificar, validar e simular antes de submeter. E ignorar estes passos pode significar efetivamente perder dinheiro ou pagar mais imposto do que o necessário. Se precisar de informação, o Gabinete de Proteção Financeira está disponível E, portanto, já sabe, contacte-nos para o 239-841-004. Adeco, sempre consigo.
0: Muito bem, já sabem aquilo que pode fazer, todos nós, não é? Todos nós somos consumidores, é importante que quem nos defende nos dê estas dicas. Muito obrigado pelo vosso trabalho há 52 anos, a DECO. DECO em linha, esta é a rubrica semanal às sextas-feiras, com reposição às segundas-feiras à tarde, nas matérias da rádio entre as 15 e as 18 horas. É uma rubrica de responsabilidade da DECO do Centro, como dissemos, parceria com a Rádio Cova da Beira. Bom dia a todos.
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1: Estamos a 9 minutos e meio das 11, segue a música com Afonso do Brás. O Afonso vai estar na Soalheira no dia 22 de maio, durante a Feira do Queijo. É isso mesmo. O Afonso do Brás a 22 e os Descendentes a 23. Afonso canta assim.

0: Afonso de Brás vai estar na Soalheira, com o Conselho do Fundão, no próximo dia 22 de maio, na Feira do Queijo 2026. Afonso de Brás, marido e mulher. Este tema é de 2023.
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0: Todos os dias, desde 1986. E agora, Fernando, conta lá a tua história. Mais uma curiosidade, não é?
2: Sabia que a razão por detrás de ser mais picado por mosquitos pode estar relacionado com bananas? A investigação científica mais recente sobre este assunto mostra que os mosquitos gostam de pessoas que tenham comido bananas recentemente.
0: Ok, muito bem, muito bem. Mas a banana faz bem, não é? Obrigado, Fernando. Foi mais uma boa curiosidade. As curiosidades do Fernando Teixeira, os gajos do dia, sempre de segunda a sexta-feira de manhã, com reposição à tarde, nas matinais de rádio, 15 a 18 horas. Fernando, bom fim de semana e até segunda-feira. Pois claro. Dum.

Ora bem, estamos a 5 minutos das 11, o que quer dizer que estamos praticamente no final de mais uma semana de edições do Bom Dia Cova da Barba. É sexta-feira, 8 de maio de 2026. Obviamente, vou

ser para mim um gosto, um prazer, um privilégio ter estado consigo, ter estado assim. Obviamente que é assim, porque é verdade, é todos os dias isto, é todos os dias, eu gosto de estar com vocês, ponto final. Espero que vocês também tenham gostado de estar connosco, espero que esta semana tenha sido boa para si, tenham um fantástico fim de semana, ouvir também a Rádio Cova da Vara. Eu volto segunda-feira às 8 da manhã para mais uma semaninha do Bom Dia Cova da Vara. Até lá, fiquem numa boa com a RCB. Beijinhos e abraços, saúde para todos e para todas, boa viagem para na estrada, tudo correu pelo melhor. Há muito para ouvir no fim de semana também na Rádio Cova da Vara, já aqui deixar algumas sugestões para dentro de casa. Pá, escolha o melhor e o melhor também passa por aqui, obviamente. Às 11, ao Jornal da Rádio, depois fica o Operativo, onde você vai jogar com o Euromilhões, eu volto ao meio-dia para o Jornal do Desporto e depois por aí fora, fique para ouvir a RCB. Acho que vale a pena. Entre a beira e o mundo, a rádio que o Fundão criou há quase 40 anos. Bom dia. Bom dia a todos.

Musicalmente fechamos as portas à edição do Mundo em Caldeira com o grupo Aldos Namorados, a voz do saudoso Nuno Guerreiro, do trabalho Mentiroso Normal, Samba do Crime. Até segunda, fiquem bem. Eu sou o José Miguel Malaca. Beijinhos e abraços.

0: Muito bom dia, o último sinal eram 11 horas.
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0: Manhã informativa na antena da Rádio Cova da Beira, nesta sexta-feira cinzenta, a 8 de maio de 2026, dia em que estão reunidas as câmaras municipais, quer de Penamacor, Covilhã e também de Fundão. A esta hora está aprazada essa reunião do Executivo Fundarense. Este é o único encontro com caráter público, o do Fundão, quer Covilhã, quer Penamacor, tem caráter privado. Também começa hoje o Festubi, é essa iniciativa que a Desertuna vai dinamizar ao longo de 3 dias. Também hoje a Unidade Local de Saúde da Cova da Beira põe em funcionamento, coloca em funcionamento 2 novas unidades de saúde familiar, a Cidade Neve e a Tecer Saúde. No dia em que é esta, a Associação de Teatro e Outras Artes vai apresentar-se o seu livro correspondente a 25 anos de existência. Sérgio Novo, de resto, vai ser o convidado do programa Porque Hoje é Domingo, no próximo domingo, aqui na antena da RCB, entre as 11 e o meio-dia. Fico para ouvir estas e outras notícias. A atualidade informativa regional já a seguir.
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0: Mais uma vez, muito bom dia no início deste jornal. Dou-lhe conta de Lu Afonso, a jovem covilhanense que acaba de ser premiada pela Associação Portuguesa para o Desenvolvimento das Comunicações com o Women Shaping Tech Award, uma iniciativa que conta com o apoio de 12 grandes empresas do setor tecnológico. Foi a própria diretora-geral da associação, Sandra Almeida, acompanhada por representantes de várias empresas parceiras que entregaram à jovem covilhanense Lua Afonso este prémio monetário destinado a apoiar a sua participação no International Space Design Competition, entre outros projetos futuros ligados às áreas STEM. Mais uma distinção é para a jovem covilhanense Lua Afonso, registada também aqui na Rádio Cova da Beira nesta sexta-feira informativa, dia em que a Unidade Local de Saúde da Cova da Beira coloca em funcionamento 2 novas unidades de saúde familiar, a Cidade Neve e a Tecer Saúde, assim se chamam estas unidades. Ora, esta medida, diz em comunicado a Unidade Local de Saúde da Cova da Beira, reflete uma gestão alinhada com as práticas mais modernas, exigentes e centradas nas pessoas, capaz de responder de forma mais próxima, eficaz e humanizada às necessidades reais da população. A criação destas 2 novas USF permitirá melhorar o acesso médico e enfermeiro à família, reforçar a proximidade entre profissionais e utentes e reduzir tempos de espera, qualificando a resposta diária, bem como assegurar um acompanhamento mais eficaz da doença crónica, fortalecer a prevenção e a promoção da saúde, intensificando a articulação entre as equipas clínicas e as estruturas da ULS Cova da Beira. João Marcos Gomes, o presidente do Conselho de Administração da Unidade Local de Saúde da Cova da Beira, citado em comunicado, diz que a unidade está a investir num modelo que valoriza os profissionais, aproxima os cuidados dos cidadãos e melhora a capacidade de resposta do Serviço Nacional de Saúde. Estas 9 unidades representam, diz aquele responsável, confiança, modernização e um compromisso claro com os cuidados de saúde de a excelência para toda a comunidade. É também notícia, de resto vamos dar-lhe conta também em próximos informativos da rádio das decisões tomadas no dia de hoje nas reuniões das câmaras Covilhã e também Fundão, sendo que a de Penamacor também está reunida com caráter privado. O mesmo acontece com a Câmara da Covilhã. A reunião com caráter público é aqui no Fundão, está apresado para esta hora no Salão Nobre da Câmara Municipal. Vamos, obviamente, estar atentos a estes encontros e a deles lhes daremos conta na tarde informativa da rádio, no dia em que é apresentado o livro comemorativo dos 25 anos da Associação de Teatro e Outras Artes. A Asta, que apresenta este livro, que reúne memórias, percursos e fragmentos de um caminho feito de muitas vozes. Diz a Asta que não há futuro sem memória, nem inspiração, sem reflexão. Ao longo destes 25 anos, a Asta construiu um percurso com dezenas de criações originais, com organização de 4 festivais anuais, presença em palcos nacionais e internacionais, prémios e projetos que aproximam comunidades através do teatro e das suas múltiplas linguagens. Um momento para olhar para trás sem sair do presente, refere a Associação de Teatro e Outras Artes. É também no dia de hoje que a Desertuna, a tuna da Universidade da Beira Interior, uma das tunas, vai começar a realizar a 21ª edição do Festube. É o Festival de Tunas da Universidade da Beira Interior, a partir de hoje e até ao próximo domingo, com tunas convidadas, a Estudantina Universitária de Coimbra, a tuna Estudantina Académica de Castelo Branco, também a tuna de Tecnologia de Saúde no Porto. A destaque hoje para a noite de serenatas é na Praça do Município, na Covilhã, logo à noite, com a participação especial de Bia Maria. Amanhã, na noite do festival, a tua também, a Berg, vai estar presente no Teatro Municipal da Covilhã. Dou-lhe ainda a informação de que naquela cidade o Conservatório recebe um intercâmbio internacional a partir de hoje até ao próximo dia 11. Também lhe dou nota de que no âmbito do mês intercultural, que a Santa Casa de Misericórdia de Covilhã está a realizar através do CLDS 5G e do CLAIN, hoje há um workshop de cozinha tradicional portuguesa. São alguns dos temas, então, que vamos seguir de perto aqui na antena da RCV ao longo desta sexta-feira e, naturalmente, do próximo fim de semana. Um fim de semana que é marcado já no dia de amanhã, precisamente com o Dia da Europa, a comemoração do Dia da Europa, a 9 de maio. É um flagrante direto especial, precisamente sobre o Dia da Europa, com três entrevistas a três convidados que vão amanhã, entre as 11 e as 13 horas, poder escutar. Um deles foi membro efetivo nas negociações, precisamente da entrada de Portugal na então Comunidade Económica Europeia. A não perder. A Assembleia Municipal da Covilhã rejeitou por maioria uma moção que foi apresentada pela bancada da CDU, onde era exigida a adoção de medidas de alteração ao sistema de transportes públicos, o estabelecimento de um passo único de 30 euros para os transportes urbanos e suburbanos e a gratuidade para os portadores do cartão social municipal e maiores de 65 anos foram propostas apresentadas, Nuno Miguel.
5: Uma matéria que a CDU vai voltar a colocar em cima da mesa, garante Vítor Reis Silva, tudo para acabar com as situações de desigualdade que atualmente se verificam no Conselho da Covilhã.
6: Vamos continuar porque queremos

0: terminar com esta discriminação que é feita no Conselho da Covilhã, do tratamento diferenciado que é feito a quem reside nas freguesias rurais de quem reside na área urbana. Nós temos uma realidade de passe de à volta dos 40 euros, não é? O passe normal nos transportes urbanos, e temos no, nas freguesias rurais, enfim, munícipes que pagam 80 e 120 euros. Quer dizer, temos que acabar com isto.
1: Uma moção que mereceu o voto favorável da bancada do CDS-PP, para João Bernardo, os eleitos que votaram contra, só o podem ter feito por não terem lido os documentos que foram apresentados.
2: O CDS, Partido Popular, e a bancada do CDS, Partido Popular, votou favoravelmente esta moção apresentada pelo Partido Comunista, porque, obviamente, tem de estar de acordo com aquilo que aqui está. E quem vota contra, só votou contra porque não leu aquilo que aqui está. E a preocupação é que este Executivo perdeu e deixou cair aquilo que é um desafio do PCP, que foi votado aqui por toda a oposição em conjunto, que é instar a Câmara a trabalhar por uma situação melhor em termos de transporte.
1: Também a bancada do MIP votou a favor da proposta da CDU e José Páscoa refere que não se pode assumir uma postura de discurso contra o centralismo a nível nacional e depois permitir a existência de uma situação semelhante a nível municipal.
3: E vimos aqui mais uma vez a conjugação estratégica de algumas forças partidárias também a votar contra as pessoas. Porque é importante termos em atenção um fator fundamental. É que todos, mas todos os que estão aqui nesta Assembleia, têm declarações feitas em que se queixam do centralismo de Lisboa. Toda a gente se queixa disso. Mas depois não assumem o mesmo tipo de declarações quando temos o centralismo do município central da Covilhã, em que temos o esquecimento em relação àquilo que é o interior do interior.
1: Também o PSD, pela voz de Nuno Paes, refere que a revisão da atual concessão foi um compromisso assumido pelos social-democratas na última campanha eleitoral.
4: O PSD é, obviamente, a favor da revisão, e já o disse em campanha eleitoral, que é a favor da revisão da gestão dos transportes do município. Somos os poucos municípios da Comunidade Intermunicipal Beira Serra Estrela em que o transporte urbano não é feito pelo próprio município. Portanto, até isso pode ser considerado e colocado em questão.
1: O Partido Socialista votou contra esta moção, recordando que a criação de um passe único no valor de 30 euros foi um compromisso assumido na última campanha. Além disso, Pedro Bernardo refere que o PS já adotou outras medidas no sentido de diminuir os custos das famílias relacionados com os transportes.
5: Foi com o Partido Socialista que os passes gratuitos para escolas, portanto para o nível escolar, foi implementado pelo Partido Socialista no Conselho da Covilhã, ainda mesmo antes daquilo que foi uma decisão a nível governamental. Porque, de facto, a questão dos espaços urbanos de 30 euros é um objetivo do Partido Socialista, foi anunciado parte da campanha eleitoral, foi anunciado em diferentes momentos e será certamente, e estamos confiantes, que o atual Executivo Municipal será capaz de cumprir com este objetivo.
1: O voto contra dos presidentes de junta eleitos pelo Partido Socialista a esta moção mereceu a crítica por parte do presidente da freguesia da Boidobra.
6: Caros colegas e colegas presidentes de junta de freguesia, nomeadamente das zonas rurais, e falo-vos diretamente, cara a cara e olhos nos olhos.
7: Oh, Sr. Deputado,
6: é,
7: isso é uma
6: incompreensível
7: deputado,
6: que vocês, numa coisa muito concreta,
7: deputado,
6: defesa das vossas populações, votem só
7: deputado,
6: porque o Partido Socialista levantou
7: deputado,
6: a mão e
7: oh,
6: votem contra as vossas populações. É inadmissível.
1: Uma situação que levou o autarca do Tortuzendo a pedir a palavra, Pedro Farinha sublinha que cada eleito é livre de exercer da forma que entender o seu direito de voto.
8: Quando se referiu a Presidente de Junta que votaram contra uma moção ou um plano, eu não me revejo nesse tipo de situações. Sou livre e sou independente para tomar qualquer tipo de decisões e não lhe vou admitir mais este tipo de acusações nas próximas assembleias.
1: Marco Gabriel refere que é compreensível o desconforto com esta situação, considerando que com este voto vários autarcas de freguesia votaram contra as populações que representam.
6: Custa ouvir, e por isso é que eu vi várias reações aqui, do devido olhar, etc. Tu não tens que admitir a minha liberdade para questionar aquilo que foi o sentido de voto, mais vezes devia ser feita, que era para ver se mais vezes os colegas liam os documentos e sabiam exatamente o que é que estavam a votar. Percebendo que, neste caso, o PCP pode ir à freguesia dizer: sabia que o Sr. Presidente da Junta votou contra uma coisa que era boa para si?
1: Uma discussão que aqueceu o debate na última reunião da Assembleia Municipal de Covilhã.
9: O debate em torno deste tema na última sessão da Assembleia Municipal de Covilhã. Já o tinha-se referido, precisamente na anterior Assembleia Municipal, na anterior Assembleia Geral,

0: fê-lo de novo na última reunião magna dos irmãos da Santa Casa da Misericórdia do Fundão Falo, de Jorge Gaspar, o provedor daquela instituição, que diz que 2026 vai ser um ano cheio de inaugurações. Tinha já agendado para março uma das inaugurações das obras de requalificação do Lar da Misericórdia, tal não aconteceu, e remete para o final deste mês as obras de requalificação do Lar da Misericórdia, que sim devem ser as primeiras a ser inauguradas no final deste mês, nas comemorações do Dia da Irmandade. Jorge Gaspar mostra-se convicto de que até a final do ano, para além das obras de requalificação do lar, é possível inaugurar os projetos de habitação de emergência colaborativa, assim como a nova unidade de cuidados continuados.
1: Para já, a primeira será o Lar da Misericórdia, no final de maio, como está previsto, se não houver qualquer imprevisto, qualquer contratempo. Depois, porventura, a habitação de emergência, seguida da habitação colaborativa e, finalmente, da nova unidade de cuidados continuados. Portanto, será um ano de muitas inaugurações e de inaugurações de equipamentos que aportarão muito valor à instituição, valor em termos do serviço que presta, não só às pessoas do Fundão e do Conselho do Fundão, mas às pessoas da região da Cova da Beira.
0: Uma das obras sublinhadas é a nova unidade de cuidados continuados, um investimento na ordem dos 6 milhões de euros, sendo que metade do valor tem o apoio do PRR, uma candidatura que foi aprovada nesse sentido. Falta metade desse valor, ou seja, 3 milhões de euros, que a Santa Casa da Misericórdia do Fundão, juntamente com os apoios que possa receber, tem que liquidar. Ora, para já há esse concerto solidário para 16 de maio, mas também nesse dia é lançada uma campanha para a angariação de verbas, esperando que toda a região possa apoiar a concretização deste projeto, diz Jorge Gaspar.
1: É uma grande campanha de solidariedade que nós vamos lançar no dia 16, com muitas iniciativas que se vão prolongar para lá do dia 16, para que tenhamos uma grande adesão neste concerto, porque é importante a receita deste concerto, mas mais importante é ainda tudo aquilo que vai ser divulgado ao nível da grande campanha de angariação de fundos que aí vamos iniciar e que se vai prolongar pelos meses seguintes.
0: Jorge Fernando, Fábio Rebordão, Custódio Castelo, Michel Moraes são nomes da música portuguesa que vão participar neste concerto a 16 deste mês, com também esses embaixadores da campanha anunciados por Jorge Gaspar, o músico Tim, dos Chutes e Pontapés, e também o anterior presidente da Câmara Municipal do Fundão, atual coordenador da Unidade de Missão para a Região Centro, Paulo Fernandes. Foi também ontem, no Fundão, que se realizou aquele que é o encontro mensal de Walking Futebol, que foi no Estádio Municipal, aqui do Fundão, onde mais de meia centena de atletas de equipas de vários concelhos participaram neste projeto, implementado há 3 anos pela Associação de Futebol de Castelo Branco, apenas na vertente recreativa. É gestora de projetos daquela associação, diz já existirem no concelho, no Distrito de Castelo Branco, equipas em 5 concelhos, mas o objetivo da Associação de Futebol de Castelo Branco é precisamente avançar-se com equipas para abranger a todo o distrito. Foi isso mesmo que disse à Rádio Cova da Beira.
2: As equipas que estão presentes, ou seja, que estão neste momento a praticar o Walking Futebol, é o Cabeçudo, Oleiros, Belmonte, Castelo Branco, Fundão, Covilhã, Vila de Rei, e está para entrar, porque já fizemos ações de demonstração, está para entrar também Penamacor e Proença Nova, e ainda também Idenha, e também já reunimos com Vila Velha de Ródão. O objetivo da Associação de Futebol é que todos os municípios tenham esta modalidade, seja através do clube, município ou academia sénior, e temos trabalhado nesse sentido juntamente com a Federação Portuguesa de Futebol.
0: A Academia Sénior do Fundão foi a anfitriã desta iniciativa do Walking Futebol ontem aqui no Fundão, e precisamente onde já existe há cerca de 10 anos na Academia esta vertente, com muitos benefícios para os seus praticantes.
3: Além do envelhecimento ativo, trazem a parte saudável, trazem o convívio, que também é muito importante.

0: importante. E o conhecimento, por vezes, nós, com esta parceria com a Associação de Castelo Branco e com as outras entidades e universidades séniores daqui do nosso distrito, conseguimos ter um convívio e um conhecimento destas, das realidades de cada um, que é muito bom.
1: Carla Louro, da Academia Sénior de Fundão, a coordenadora da Academia, de acordo com esta responsável, a equipa de Walking Football, que este ano tem 18 elementos, tem sido, sem dúvida, uma aposta ganha.
0: Eles têm treinos uma vez por semana, uma hora e meia, mais ou menos. Depois fazem os torneios. Há torneios que nós fazemos com a parte de, em parceria com a Associação de Futebol Castelo Branco, e depois temos com a Rede das Universidades, que também temos torneios com... Vamos a vários sítios, pronto. Não pode ser mensal porque os custos são muitos, mas talvez de dois em dois meses, três em três meses, nós seguimos para um torneio.
1: É assim, esta cadência relativamente a esta área. No fundo, a equipa tem muitos atletas no feminino, uma realidade que, afinal, se estende ao distrito.
2: E aquilo que às vezes pensa que as senhoras, como é futebol andar e tudo mais, não ligam muito ao futebol, mas aqui é uma realidade completamente diferente. Nós temos muitas senhoras praticantes no walking futebol e com alguma idade, como o meu colega referiu, e a nível nacional temos mesmo pessoas com mais de 90 anos a praticar walking futebol.
1: Muita gente a praticar-se, então, precisamente walking football, esta área para os menos jovens. De resto, os benefícios da prática deste desporto de equipas mistas, destinada a uma faixa etária específica, são, obviamente, latentes.
2: É específico para determinada faixa etária. Só pode praticar walking football a pessoas a partir dos 50 anos. Tem muitos benefícios a nível social, a nível físico, psicológico, e é uma mais-valia para estas pessoas que muitas vezes se encontram sozinhas e isoladas, e nestes dias estão com outras pessoas, conhecem outras pessoas e têm outras convivências.
1: A convivência que é essa, fundamental, essas relações a que se estabelecem também a socialização neste tipo de iniciativas. A Câmara do Fundão dá apoio técnico e logístico a este projeto da Academia Sénior, que se insere na estratégia de promoção do desporto sénior do município, onde, além das aulas de hidroginástica sénior, com 200 pessoas inscritas, e o projeto Memo Move, a partir de setembro haverá também um novo programa de desporto para diabéticos.
3: Estamos agora em fase de adesão ao programa Diabetes em Movimento, que é um programa nacional que é construído especificamente para o combate à diabetes. É um programa de atividade física que tem sessões trissemanais, onde só podem entrar pessoas com diabetes tipo 2, e portanto é desenvolvido um programa de exercícios físicos na presença também do enfermeiro, e pensamos que iniciá-lo em setembro, sendo este programa também em parceria com a unidade ULS Cova da Beira.
1: As parcerias para este novo programa, precisamente de desporto, para diabéticos a partir do mês de setembro. Estamos no final desta edição do Jornal da Manhã da Rádio Cova da Beira, as notícias da região em destaque. Termino-se dando-lhe conta da iniciativa que a Associação Desportiva Criativo e Cultural da Bem Posta vai assinalar, precisamente a data dos 516 anos da atribuição do foral à antiga Vila da Bem Posta. Será nos dias 30 e 31 de maio, evocar a importância deste documento e preservar e valorizar o património histórico e identitário da freguesia são os objetivos da iniciativa, que terá como ponto alto a recriação simbólica do foral concedido por Dom Manuel I em 1 de junho de 1510. É tudo quanto a notícias. A esta hora deixe ficar. Vem aí o aperitivo. Já sabe que ao meio-dia tem notícias de desporto. Bom dia.
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0: Deixa-me olhar-se com Alemar. Recuperamos este tema para o aperitivo de hoje, aqui na Antena da RCV, a edição última desta semana, dia 8 de maio de 2026. E agora está na hora de recuarmos no tempo.
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3: 8 de maio de 2026, hoje é o Dia da Cruz Vermelha Internacional, Dia Mundial da Segurança Social e do Cancro do Ovário. A 8 de maio, mas em 1782, morreu Sebastião José de Carvalho e Melo, conde de Oeiras e Marquês de Pombal. Em 1886 foi vendida pela primeira vez uma garrafa de Coca-Cola criada como xarope e vendida numa farmácia em Atlanta, Estados Unidos. Em 2002 realizou-se durante 4 dias na cidade da Covilhã o primeiro Encontro Nacional de Comunicação Autárquica. Em 2003, Luís Cipriano estreou a obra Contrastes no Palácio dos Duques de Bragança, em Guimarães, uma encomenda da Organização dos Encontros da Primavera, interpretada por Camerata Senza Misura. Em 2025, o conclave elegeu o novo Papa, depois da morte de Francisco. Robert Francis Prevot tornou-se o 260º Papa, o primeiro norte-americano com o nome Leão XIV. São factos que fazem história neste dia 8 de maio.
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0: As efemérides aqui a pontuarem também na primeira parte do aperitivo aqui na antena da RCB, referente a esta sexta-feira. Daqui a pouco já não falta muito, de resto vamos ouvir um tema musical e avançamos para o palpite da sorte desta sexta-feira. Vamos preencher a segunda coluna. Fazemos por isso este pequeno intervalo, já voltamos.

E pronto, fizemos este intervalo com Perfume e Rui Veloso. 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Ainda bem que pode estar-se na nossa

0: sintonia. Para nós, obviamente, é sempre um prazer renovado estar consigo. Ontem preenchemos aqui a primeira coluna, palpite da sorte, euro milhões, são 62 milhões de euros que precisamente hoje estão em causa neste sorteio desta sexta-feira do euro milhões. Aqui na Rádio Cova da Beira, o palpite da sorte são os ouvintes a colocar os números e as estrelas. Ontem, e já lhe vamos dar conta dos números colocados ontem pelos nossos ouvintes, agora vamos chamar também os ouvintes que vão preencher esta segunda coluna do concurso de hoje.
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0: 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É o exclusivo aqui na Rádio Cova da Beira, Palpite da Sorte. Vamos então preencher esta última coluna do sorteio de hoje. Ontem já 7 ouvintes aqui deixaram os 5 números e 2 estrelas. Agora vamos então saber quais são os números e as estrelas que vão ser colocadas nesta última coluna. Vamos em frente, vamos ao encontro dos nossos ouvintes, razão pela qual estamos deste lado. Olá, viva, muito bom dia. Estou sim, bom dia.
2: Está a falar comigo e não ouço nada.
0: Estou sim, muito bom dia. Bom dia, bom dia. Eu tenho o prazer de falar com...
2: Sr. Paulo, eu não estou a ouvir nada.
0: Não está a ouvir nada?
2: Não, estou a ouvir muito baixinho.
0: Mas eu estou a ouvi-la bem, eu assim estou a ouvi-la muito bem.
2: Então,
0: muito
2: olha,
0: bem.
2: Eu estou a ouvi-la um bocadinho muito mal.
0: Ah, muito bem, muito bem. Vamos tentar melhorar então essas condições. Mas para as pessoas que nos estão a ouvir, eu falo com...
2: Pronto, eu não ouço quase nada. Olha, essa é... Sr. Paulo, desculpe lá que eu não posso falar consigo, eu não estou a ouvir.
0: Mas pode deixar o número, pode deixar o número que eu estou a ouvi-la bem.
2: É
0: estou...
2: o 27.
0: O número 27. E para as pessoas que nos estão a ouvir, é Leonor, não é?
3: Sim, é Leonor. Estou a ouvir bem, tu não ouves nada.
0: Exatamente. A Leonor, que está connosco, está a dizer que não ouve, mas eu estou a ouvi-la perfeitamente. Leonor, um beijinho a partir do Fundão para a Aldeia do Bispo, o número 27 que nos deixou aqui. Muito obrigado, Leonor, e um bom fim de semana. Portanto, o primeiro número é o número 27. Está colocado nesta quarta coluna. Avançamos para o segundo número e o segundo ouvinte. Vamos lá ver se nos ouvem bem, que é fundamental. Olá, viva, bom dia.
4: Opa, bom dia. Está-se a ouvir muito mal.
0: Está-se a ouvir muito mal?
4: Está, sim, senhor.
0: Mas está, consegue ouvir-me, é isso?
4: Exatamente, mas lá longe, lá longe.
0: Muito bem, lá longe, lá longe, lá longe. Então, meu caro amigo, tenho o prazer de falar com...
4: Gabriel Gomes, torcendo.
0: Olá, Gabriel, como está? Tudo bem?
4: Tudo bem, e Paulo também.
0: Vamos andando, obrigado. Então, olhe, qual é o seu número, o número que nos deixa?
4: É o número 2.
0: Número 2. Gabriel, um grande abraço e muito obrigado. Bom fim de semana.
4: Um prazer, bom fim de semana. Obrigado.
0: Obrigado, bom fim de semana para si também. Muito obrigado, muito obrigado. Fica, então, o número 2 já colocado.
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0: E vamos continuar aqui no nosso Palpite da Sorte. Agora, indo ao encontro de mais um ouvinte. Olá, viva, bom dia.
5: Bom dia, Sr. Paulo.
0: Bom dia, tenho o prazer de falar com...
5: Maria Diniz, da Alcaria.
0: Olá, como está? Tudo bem?
5: Ah, caímos na luta.
0: Vamos andando, não é? Na luta.
5: Com a vossa

0: ajuda, com a ajuda de todos, vou vencer.
1: Ah, não tenho dúvida, é isso mesmo que nós também estamos a torcer por si.
0: Mas, enfim, olha, com a ajuda também de muito de vocês. Obrigado.
1: Obrigado nós por estar connosco. Então, Maria Diniz, qual é o número que nos deixa?
0: 22, se for possível.
1: 22. Um beijinho grande, bom fim de semana.
0: Grande, Sr. Paulo. Até à próxima.
1: Adeus, até à próxima. Muito obrigado pela sua presença desse lado. Continuo com essa força que é muito importante. E vamos, então, para o quarto número. Olá, viva, bom dia.
2: Bom dia.
1: Bom dia, eu tenho o prazer de falar com...
2: Manuel Esteves, aqui da Sovalheira.
1: Manuel Esteves está na Sovalheira. Manuel Esteves, está tudo bem consigo?
2: Está tudo ok, obrigado.
1: Isso é que interessa. Então, qual é o número que nos deixa?
2: O título do Walking Football de ontem lá no estádio municipal do Fundão, mas pronto.
1: Aí também cá esteve?
2: Esteve e estava sempre, eu pertenço à academia.
1: E... Muito bem, portanto, esteve... Muito bem, portanto, esteve presente também neste encontro.
2: Vou estar para a semana ali na Comunhão, vai lá haver mais meia dúzia de equipes.
1: Exatamente, é isso mesmo. Então, Manuel Esteves, qual é o número que nos deixa?
2: Era o 21.
1: Número 21, está colocado. Bom fim de semana, um abraço grande.
2: Ok, saúde.
1: Adeus, saúde também. Muito obrigado. O Manuel Esteves, da Soalheiro, deixou-nos o número 21. Vamos saber qual é o último número. Faltam-nos depois duas estrelas. Vamos ao encontro de mais um 20. Olá, bom dia.
3: Bom dia, Sr. Paulinho.
1: Agora aqui é sério. Muito bem. Então, meu querido e bom amigo, a partir, não sei se de Silvares, é ou não?
3: Exatamente.
1: Muito bem.
3: É fogo e música.
1: Ora, muito bem. Para quem nos está a sintonizar, eu estou a falar com...
3: José Páscoa.
1: Muito bem. Meu querido amigo, como está a sua saúde? Tudo bem?
3: Nunca pior.
1: Pronto, vamos em frente. Então, olhe, preciso de um número seu.
3: Olha, vamos para o 21. Dá-me o número.
1: Mas o 21 já cá está, José Páscoa.
3: Ah, já?
1: Já.
3: Então vamos para 25, pronto.
1: Para o 25, sim senhora, número 25. Votos de um grande fim de semana, muita saúde para si, está bem?
3: Igualmente, ao Paulo.
1: Obrigadíssimo, bem-aja. Um abraço grande, obrigado. E o José Páscoa, a partir de Silvares, deixou-nos o número 25.
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1: E agora vamos para as duas estrelas, que é o que nos falta para preencher esta segunda coluna. Olá, viva, bom dia.
5: Bom dia, como está? Tudo bem?
1: Como está? Bem disposta?
5: Vamos andando.
1: Então, eu tenho o gosto e o prazer de falar com quem?
5: A Luísa Campos, do Fundão.
1: Muito bem, Luísa. Então, olhe-se, Luísa, o que nós pretendemos agora é de uma estrela para outra estrela.
5: Muito obrigada, olha, é o 8.
1: Número 8. Ora, fica anotado, com um beijinho e grande fim de semana para si, está bem?
5: Outro igualmente.
1: Obrigado, muito boa saúde, obrigado. A Luísa Campos deixou-nos então aqui o número 8. Falta-nos apenas uma estrela. Para isso, basta ligar para o 275-753-800 para deixar então a sua estrela, o seu número, a sua aposta, obviamente o seu palpite para aquela que é a última estrela desta semana. Vamos lá então ao encontro do ouvinte. Olá, viva, bom dia.
6: Ora, muito bom dia.
1: Muito bom dia e boas horas, não é?
6: E boas horas e boa disposição.
1: Isso mesmo. Então eu tenho o prazer de falar com...
6: Está aqui no Soalheirinho que está frio.
1: Hoje está frio, está na Soalheira, não é? Eu já...
6: Exatamente, é o João Carvalho.
1: Exatamente, João Carvalho. Está tudo bem consigo ou não?
6: Está tudo ótimo, está tudo bem.
1: Isso é que é bom, é um gosto ouvi-lo também assim. Obrigadíssimo.
6: A Soalheira hoje está aí a participar em grande.
1: Exatamente, como sempre. Então, João Carvalho, preciso só de uma estrelinha, qual é?
6: Então, se falta uma, um céu de estrela de Maial, pode ficar às 12.
1: Número 12, é isso?
6: sim, o 12.
1: Muito bem, fica o número 12.
6: Assim muito ingrato, primo.
1: fica o número 12 e votos de um grande fim de semana e muita saúde para si. Muito obrigado.
6: Muito obrigado, igualmente.
1: Um abraço grande. Muito, muito, muito obrigado. Foi assim que o João Carvalho deixou o número 12, a estrela 12.
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1: Apenas para recordar então os números que hoje foram colocados aqui pelos nossos ouvintes, 2, 21, 22, 25, 27, as estrelas 8 e 2. Ontem, 7, 18, 21, 28, 44, 5 e 7. Boa sorte para todos.
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1: Nós voltaremos depois da edição do Jornal de Desporto para a última parte do aperitivo. Até já.

0: Boa tarde, são 12 horas.
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1: Olá, vivam, boa tarde, sejam bem-vindos àquela que é a última edição desta semana do Jornal de Desporto na Rádio Cova da Beira. Passa um minuto do meio-dia, é sexta-feira, 8 de maio de 2026. Ainda não há hábitos conhecidos, por parte da comunicação social, obviamente, ainda não foram divulgados pela própria Ação Futebol de Cristal Branco, através do seu Conselho Regional da Arbitragem. Esta hora que estou a falar-vos, ainda não são conhecidos os hábitos, eles já foram nomeados, mas ainda não são conhecidos. Mas, naturalmente, que ao longo da jornada informativa da RCB, vamos aqui divulgar os hábitos nomeados para aquela que é a penúltima jornada do Campeonato Distrital Cristal Branco da Primeira Divisão, jornada 21. Os jogos estão marcados para domingo, todos às 5 da tarde, e também o árbitro que vai dirigir o jogo, o segundo jogo do play-off de acesso a campeão digital de futsal em Oleiros no dia de amanhã. Ora bem, vamos apenas aqui recordar os jogos, é agenda de fim de semana, não só de futebol, futsal, futebol de formação, também de outras modalidades onde participam equipas da nossa região a nível local, regional e também a nível nacional. Em termos da Primeira Liga, os jogos jornada 33, Primeira e Segunda Liga, os jogos estão marcados para domingo e para segunda-feira, e na Segunda Liga para o dia de amanhã, todos eles à mesma hora. O Braga, infelizmente, não vai estar na final, 15 anos depois, perdeu ontem 3-1 na Alemanha, frente ao Friburgo, fez um grande jogo, desde o minuto 7 que jogou com menos 1, mas lutou até ao fim por estar presente na final da Liga Europa. Não foi possível e o Friburgo vai defrontar o Aston Villa, que eliminou o Nottingham Forest, e portanto essa final está marcada para 20 de maio. Iremos também falar da Liga Conferência, saber e dar a conhecer quem são os finalistas dessa competição. Em termos de futebol da Liga 3, já não há Covilhã, já acabou a fase de manutenção decidida, mas há a fase de apuramento de campeão e temos uma jornada de facto com muito interesse, jornada 13 e penúltima, marcada para sábado e domingo. Fica a saber quais são os jogos. No Sporting Clube da Covilhã, amanhã era dia de eleições, mas não há candidatos, no entanto vai haver na mesma Assembleia Geral à 1 da tarde no Salão de Multiusos do Sporting Shopping Center na Social, onde está situada a sede do Sporting Clube da Covilhã. Amanhã à 1 da tarde vai abrir a Assembleia Geral, mesmo havendo eleições, porque não há candidatos. Como sabem, há uma Assembleia Geral extraordinária marcada para de hoje a uma semana, dia 15 de maio, às 8 da noite, no Auditório Municipal, na cidade da Covilhã. Falar também da agenda de fim de semana de futebol de formação, de futsal, obviamente, e hoje de manhã realizou-se o sorteio da terceira fase e última de vencedor do campeonato intercital e também a nível nacional, em termos de futsal sub-19 femininos, onde participam duas equipas do Conselho do Fundão. A Ação Esportiva do Fundão e o Esportivo de Valverde. O sorteio foi hoje. A competição vai arrancar no dia 24 deste mês de maio. Fica a saber quem são os adversários das duas equipas da Cova da Beira. E a seleção de Castelo Branco na Sub-14 Feminino de Futebol 9 começou da melhor forma o Inter Associações do Distrito de Bragança. Esta manhã, Castelo Branco derrotou Horta por 4-0. Entretanto, amanhã chega a Seleção Nacional de Sub-16 para um torneio de desenvolvimento deste escalão que vai decorrer no nosso distrito até ao próximo dia 18 de maio. A seleção chega amanhã e vai treinar no Estádio Municipal Valdo Romeiro, na cidade de Castelo Branco. Noutras modalidades, destaque para esta manhã também na Croácia, 3 atletas do Penta Clube da Covilhã, representação de Portugal, Seleção Nacional da Federação de Campismo e Montanismo de Portugal, marcaram presença na prova do quilómetro vertical e atingir o top 35. Fica a saber quais são os lugares de cada escalão e dos 3 atletas da nossa região. Iremos também falar aqui de basquetebol, de handball, de ténis e também ainda de atletismo. Estes e outros temas em destaque, obviamente, para além do associativismo, porque no dia de amanhã é um dia intenso em termos de associativismo, nomeadamente e em particular no Conselho da Covilhã, com almoços e jantares de aniversário de algumas coletividades da nossa região. Também vai reunir a Assembleia Geral Eleitoral o São Vicente de Paulo no próximo fim de semana e para já não há candidatos conhecidos e o clube que festejou há pouco tempo 72 anos de vida, foi no dia 8 de abril, agora procura novos dirigentes. Este é o sumário, fiquem para ouvir. Entretanto, ontem foi inaugurada ou reinaugurada a Sejaria Mística na Casa do Benfica, na Covilhã. Esteve lá o repórter João Oliveira. Mais uma vez, muito boa tarde a todos. Esta é a última edição da semana do Jornal do Desporto aqui na RCB Rádio Cova da Beira. Começo, mas sem árbitros, por ter recordar aqui os jogos da jornada 21, penúltima do Campeonato Distrital Costa Branca da Primeira Divisão. Os árbitros ainda não foram divulgados por parte do Conselho de Arbitragem da Ação de Futebol de Castelo Branco. Ora bem, todos os jogos estão marcados para o domingo, dia 10 de maio, às 5 da tarde. Vão jogar Ataleia do Campo Cabeçudo, Alcaíns Belmonte, Clube Académico do Fundão Idanhense, Sertanense Sporting da Covilhã B, Oleiros Pedro Álvaro de São Pedro e Proença Nova Águias do Moradal. Fora das quatro linhas, já agora digo-vos que no Clube Académico do Fundão há uma Assembleia Geral marcada para 29 deste mês de maio, onde haverá eleições para o biênio 26-28 e apresentação de contas de 2025. Tudo isto no Clube Académico do Fundão. Dia 29 de maio, Assembleia Geral neste clube. Recordo também a outro nível, que o Alcaíns e o Sotadense têm menos um jogo, aquilo que aconteceu nesse alegado ato de racismo que aconteceu no passado fim de semana na Sertã. Portanto, faltam disputar cerca de 15 minutos, para além do tempo de compensação. Nessa partida, na altura que foi interrompido o jogo, o Sotadense vencia por 2-1, era o jogo do título. Portanto, Alcaíns e Sotadense têm menos um jogo. Portanto, todos os jogos vão ser realizados no domingo às 5 da tarde. Os árbitros são conhecidos aqui na RCB ao longo da jornada informativa. Em termos do Campeonato de Portugal, o Vitória de Sernache está lá, na fase de acesso à subida à Liga 3, é a terceira jornada, e o jogo vai realizar-se no domingo, às 5 da tarde. É o Lultano Vitória de Sernache. O Vitória de Sernache vai até ao Algarve no próximo domingo. No futebol profissional, jornada 33 e penúltima do Campeonato da primeira Liga, os jogos são dois no domingo e os restantes na segunda-feira, dia 11, todos às 8h15 da noite. Mas no domingo temos, às 18 horas, Avessado Porto, o já campeão nacional, e Alverca Estoril no domingo, às 8h30 da noite. Depois, segunda-feira, dia 11, Guimarães Casa Pia, Gil Vicente Aroca, Tondela Moranense, Estrela Amadora Famalicão, Rio Ave Sporting, Santa Clara Nacional da Madeira e Benfica Sporting Braga. Todos os jogos, segunda-feira, dia 11, às 8h15 da noite. O mesmo acontece também na Segunda Liga, mas aqui na Segunda Liga, jornada 33 e última, e recordo-vos que os jogos estão todos marcados para o dia de amanhã. Amanhã, sábado. Alguns jogos vão começar às 3h30 da tarde e os outros 3 às 8h30 da noite. Tudo por causa da luta pela subida da divisão, do play-off também da descida e manutenção na Segunda Liga. Por falar em play-off, a esta hora, na Liga Portugal, está a realizar-se o sorteio desse play-off entre o antepenúltimo da Segunda Liga e o terceiro classificado da fase de campeão e segunda divisão da Liga 3. O sorteio está a realizar-se a esta hora na sede da Liga Portugal, no Porto. Vamos então aos jogos da jornada 33 da Segunda Liga. Assim, amanhã, 3h30 da tarde, Sporting B, Porto B, Penafiel, Marítimo, Feirense, Oliveirense, Felgueiras, Portimonense, Chaves, Leixões, Farense, Passo Ferreira. Amanhã, 8h30 da noite, Benfica B, Académico Viseu, Vizela, União de Leiria e Lusitano Lourosa com o Torriense. Jogos no dia de amanhã, Futebol Profissional, Segunda Liga. Como dissemos, a esta hora está então a realizar-se esse sorteio na sede da Liga Portugal entre o play-off da Liga 3 com a Liga Portugal. É o antepenúltimo da Segunda Liga com o terceiro classificado da fase de campeão e da subida de divisão da Liga 3. Nesta altura, o Portimonense está no lugar de play-off em termos da Segunda Liga, enquanto que o Bolonenses ocupa o terceiro lugar na fase de apuramento de campeão. Por falar na Liga 3, já finalizou a fase de manutenção descida. O Sport da Filha garantiu a manutenção na Liga 3, mas há ainda duas jornadas por realizar na fase de apuramento de campeão e subida de divisão. Assim vamos ter os jogos neste fim de semana. Amanhã sábado, o Trofense recebe o Guimarães B às 3 da tarde e o Mafra recebe a Académica de Coimbra às 8 da noite. Se a Académica amanhã ganhar em Mafra, sobe de divisão. Vai para a segunda Liga. Depois no domingo, às 14h45, Amarante, União de Santarém, e às 19h30 de domingo, Varzim, Belenenses. Jornada 13 e penúltima da Liga 3, fase de apuramento de campeão. E por falar ainda no Sporting Clube da Covilhã, a verdade já acabou a competição, mas fora dos quatro linhas do Sporting Covilhã vive agora um momento de uma crise diretiva. Como sabe, há uma comissão de gestão, que está em funções desde o passado dia 21 de janeiro, liderada por Carlos Castelo Alves, que pode estar de saída depois da reunião magna extraordinária que se foi marcada para de hoje uma semana, dia 15 de maio às 8 da noite, no auditório municipal, para tentar encontrar uma nova comissão administrativa e a reabrir o processo eleitoral para o triênio 2026-2029. Recorde-se que no passado dia 2 deste mês finalizou o prazo de entrega de listas para as eleições que estão marcadas para amanhã. Não apareceram candidatos, mas amanhã haverá na mesma Assembleia Geral. Isto é, a abertura da Assembleia Geral Eleitoral à 1 da tarde no Salão Multiusos do Sporting Shopping Center, na área social do Sporting Clube da Covilhã, onde está situada a sede social do Clube Serrano, mas naturalmente que vai estar poucos minutos aberta essa Assembleia Geral, porque não há candidatos e, portanto, tudo vai ficar em aberto também, digamos assim, tendo em vista a Assembleia Geral Extraordinária marcada, repito, para de hoje, uma semana, dia 15 de maio. Recuperamos aqui declarações de Hugo Duarte, ele que é um dos diretores da atual Comissão de Gestão, é responsável pela comunicação, relações institucionais e sócios, dizendo aquilo que vai acontecer no futuro. Amanhã abre-se a urna, não há votos porque não há candidatos, mas...
2: O entendimento que eu tenho é, a partir do momento em que há uma data limite para a apresentação de candidaturas até à Assembleia Geral, que não havendo apresentação de listas, que elas não podem ser apresentadas. Mas neste momento específico, vamos procurar algum apoio jurídico para tentar haver alguma clarificação sobre isso.
3: Até porque as pessoas que estão a ouvir e eventuais candidatos podem estar a pensar que ao meio da semana podem encontrar pessoas, elementos, para apresentar uma lista no dia 9, né? Até porque a Assembleia Geral vai mesmo realizar-se, mesmo sem listas, não é?
2: Eu torno a reafirmar isto. Alegadamente, a questão assenta nisto. A Assembleia de dia 9 está relacionada com a apresentação de listas. Se não foram apresentadas listas até dia 2, acho que não podem ser apresentadas no dia 9. É o meu entendimento das coisas. Do ponto de vista estatutário, os nossos estatutos são omissos em relação a um conjunto de circunstâncias e esta também. É óbvio que a Assembleia Geral continua marcada e apelamos a todos os sócios a participarem para, em conjunto, tentarmos encontrar uma solução para este imbróglio que se apresenta neste momento. Aquilo que eu gostaria de dizer é que este elemento de não haver listas também é consequência do que aconteceu com os últimos órgãos sociais, não é? Não se pode dissociar a análise de uma coisa da outra, não é?
3: E do atual passivo também, não?
2: Há circunstâncias todas elas, não é? São circunstâncias, a questão financeira e a questão económica é uma delas, a questão desportiva é outra, mas também existe aqui uma correlação entre o que aconteceu com os órgãos sociais que foram eleitos há sensivelmente 2 anos. Não é? Esperava que a última missão da Comissão de Gestão não fosse arranjar uma lista. E, de facto, o cenário que se coloca agora em cima provavelmente é esse. Vamos envidar todos os esforços para que se apresentem soluções.
3: Dia 9 não, mas daqui a 3 semanas sim, possível, provavelmente.
2: Temos que todos juntos, quer sejam a Comissão de Gestão, quer sejam os sócios, encontrar soluções para que o sucesso do clube não seja colocado em causa.
1: Hugo Duarte, um dos atuais dirigentes da Comissão de Gestão, responsável pela área da comunicação, relações institucionais e sócios, falando à Rádio Cova da Beira, aquilo que vai acontecer amanhã, à 1 da tarde, no Salão Multiusos do Sporting Shopping Center, área social do Sporting Clube da Covilhã. Não há candidatos e, portanto, agora espera-se aquilo que quiser ser decidido amanhã, relativamente ao ato eleitoral, mas já se sabe que de hoje a uma semana, dia 15, há uma Assembleia Geral Extraordinária, onde vai ser formada uma nova Comissão de Gestão e também vai ser reaberto, o que indica, o novo processo eleitoral para as eleições triênio 2026-2029 no Sporting Clube da Covilhã. Agora, futebol internacional, antes passámos à gente de fim de semana no futebol de formação. Ora bem, Liga Europa, infelizmente o Braga não está na final, fez tudo, lutou, mesmo com 10 em campo desde o minuto 7, para estar 15 anos depois nessa mesma final. Fez uma grande temporada no Sporting Braga na Liga Europa, mas ficou agora pelas meias finais, depois tem ganho em casa 2-1, ontem perdeu na Alemanha, ficou o Friburgo por 3-1. Na outra semifinal, o Aston Villa tinha perdido 1-0 em Nottingham Forest, ganhou em casa, goleou em casa o Nottingham, equipa do português Vítor Pereira, por 4-0. Temos a final Friburgo-Aston Villa em Istambul, na Turquia, no dia 20 de maio. Ontem também houve as meias finais de segunda mão da Liga Conferência. O Crystal Palace venceu 2-1 o Shakhtar e o Strasbourg perdeu em casa com o Rayo Vallecano de Espanha por 1-0. A final, dia 27 de maio, na Alemanha, em Leipzig, temos Crystal Palace com o Rayo Vallecano. Já sabem que nem temos a Liga dos Campeões, a final é dia 30 de maio, em Budapeste, na Hungria, no Puskas Arena, entre o Arsenal de Londres, Inglaterra, e o Paris Saint-Germain de França, o atual campeão europeu em título. Agora, de novo por cá, passam 15 minutos do meio-dia, agenda de fim de semana, futebol de formação. Começo por aqui. Campeonato Nacional da 2ª Divisão Júniores, A, sub-19, 13ª jornada, manutenção decidida, amanhã. amanhã às 5 da tarde, Gouveia, Sporting da Covilhã. Campeonato Nacional da 2ª Divisão, Juvenis, Sub-17, manutenção decidida, jornada 12, domingo, 11 da manhã, Benfica, Estoril Branco, União, 19-19. Campeonato Nacional da 2ª Divisão, iniciados a Sub-15, manutenção descida, 2ª Divisão, jornada 14 e última. Infelizmente as duas equipas do nosso distrito vão descer aos recitais, a Desportiva da Estação e o Benfica Castelo Branco, e ambos jogam amanhã sábado às 11 da manhã. ADE Boa Vista, Benfica Castelo Branco com o Caldas Sport Clube. Nacional de Iniciados finaliza amanhã a fase de manutenção descida no escalão de Sub-15. No futsal, Campeonato Nacional da 2ª Divisão, jornada 12, manutenção descida, amanhã às 4 da tarde, Boa Esperança de Castelo Branco, Leões Porto Salvo B, e à mesma hora Rilas Tires com o Ladoeiro, Casa do Benfica de Idanha Nova. Que as duas equipas do nosso distrito estão praticamente já asseguraram a manutenção neste escalão. Campeonato Nacional da 2ª Divisão Sub-19 Masculino, jornada 13, apuramento de campeão, domingo às 4 da tarde na Covilhã, Mata o Bi com o Floco Barreirense. Taça Nacional Sub-19 Masculino, segunda fase, primeira jornada, segunda fase, primeira jornada, Taça Nacional. Temos Branca Ativa Sport Clube com o Lodoeiro, Casa do Benfica de Nova. O jogo é no domingo, às 5 da tarde. Taça Nacional, Cenas Femininos, a segunda fase, primeira jornada. Amanhã, 8 da noite, Santo Estevão, Clube Desportivo de Valverde. E esta manhã realizou-se na Cidade do Futebol o sorteio da terceira fase, vencedor nacional, intercital, do Campeonato Nacional Feminino de Futsal Sub-19. Participam 6 equipas, 2 delas são do Conselho do Fundão, a Desportiva do Fundão e o Clube Desportivo de Valverde. Participam ainda o Clube Desportivo das Aves, 1930, o Atlético Portugal, o Clube Desportivo Odiacher e o Centro Recreativo de Candoso. Esta competição arranca a 24 de maio, são apenas 5 jornadas, portanto, uma competição a uma só volta, e vamos ter as duas equipas do Conselho do Fundão a jogar fora na primeira jornada, a 24 de maio. Vamos ter o Clube Desportivo das Aves, 1930, com a Desportiva do Fundão, e a equipa do Clube Desportivo Odiacher com o Desportivo de Valverde. O derby Conselho do Fundão vai acontecer na terceira jornada, a 7 de junho, e vai ser no pavilhão da Desportiva do Fundão com Valverde. Isto aconteceu esta manhã. Também esta manhã se realizou na Cidade do Futebol o sorteio da fase final da Festa do Futebol Feminino, que está agendada para o dia 17 deste mês de maio, é um sábado, na Cidade do Futebol. Ora bem, participam neste sorteio os escalões sub-13 e sub-11, divididas em 4 categorias. Sábado, 17 de maio, é um domingo e não sábado. 17 de maio, domingo é dia 10, depois dia 17 também é um domingo e não sábado. Sábado é dia 16. Bom, então vamos lá falar da equipa da nossa região, que é a Escola de Futebol do Valongo, de Castelo Branco, que vai participar no escalão sub-13 a nível de clubes, nesta fase final da Festa de Futebol Feminino na Cidade do Futebol, dia 17 de maio. O sorteio foi também realizado esta manhã. No futsal por cá, ora bem, realiza-se este fim de semana o segundo e terceiro jogo, à melhor de 5, do play-off de apuramento de campeão distrital de Castelo Branco, 25-26, Cenas Masculinos. Ora bem, no primeiro jogo, o Penamacorense venceu por 10-3 em casa, a casa do Benfica de Oleiros. O segundo jogo é amanhã, dia 9, às 18 horas, em Oleiros. A casa de Oleiros joga com o Penamacorense. O terceiro jogo está marcado para domingo, dia 10, às 5 da tarde, de novo, na Vila de Penamacor, no pavilhão municipal. Este fim de semana, estes jogos serão realizados. Em termos do torneio Interassociações Sub-14 Femininos de Futebol de 9, a seleção de Castelo Branco começou da melhor forma este torneio, hoje de manhã, ao derrotar por 4-0 a seleção da Horta. É a fase final do torneio, na Liga de Bronze. Castelo Branco vai disputar ainda mais 2 partidas, amanhã e domingo. Amanhã com a Guarda e domingo com Beja, os 2 jogos às 9:30 da manhã. Para já, a equipa de André Rodrigues, a começar bem, a vencer por 4-0. A equipa da Horta foi esta manhã. É no distrito de Bragança que está a realizar-se esta competição. E vamos avançando, falar agora da Seleção Nacional de Futebol Feminino Sub-16, que vai estar no nosso distrito até o dia 18 deste mês de maio, para realizar jogos frente à Alemanha, Bélgica e França. Trata-se de um torneio de desenvolvimento, com apoio da Ação Futebol de Castelo Branco, também dos clubes que cedem os seus campos de futebol, para além também também dos municípios de Castelo Branco e da Sertã. Foram convocadas 22 jogadoras para o treinador nacional Inês Aguiar. A seleção chega amanhã ao nosso distrito, às 13h, concentração em Castelo Branco, às 5h30 da tarde de amanhã, o primeiro treino no Estádio Municipal Vale do Romeiro. Quanto aos jogos, no dia 13, quarta-feira, 17h, Portugal-Alemanha, no Traguês Dragão, em Alcaíns. Depois, o segundo jogo, Portugal-Bélgica, dia 15 de maio, às 17h, no Estádio Municipal de Vale do Romeiro, em Castelo Branco. O último jogo, 18 de maio, com a França, no campo de jogos Dr. Marques dos Santos, na Vila da Sertã, às 4 da tarde. Portanto, este torneio de desenvolvimento no nosso distrito tem os apoios, então, do município de Castelo Branco e da Sertã, do apoio também da Ação Futebol de Castelo Branco, ainda do IPDJ e dos clubes que cedem os estádios, o Benfica Castelo Branco, o Vitória Sernás, o Sertanense Futebol Clube e o Clube Desportivo Alcaíns. A Seleção Nacional de Sub-16 chega ao nosso distrito no dia de amanhã. Passam 21 minutos do meio-dia. Outras modalidades, vamos avançando nesta última edição da Semana do Jornal do Desporto na RCB, sexta-feira, 8 de maio. Resultados do quilómetro vertical do Campeonato do Mundo de Skyrunning, realizado esta manhã na Croácia. Resultados dos atletas portugueses, com destaque para três atletas do Pentaclube da Covilhã, que estão a representar o nosso país através da Federação de Campismo e Montanismo de Portugal. Ora bem, nos juvenis femininos, a Lua Afonso ficou em 15º lugar. Nos júniores femininos, a Julieta Gomes ficou em 13º, e no júniores masculinos, o João Gouveia ficou na 32ª posição. Bons resultados dos três atletas do Pentaclube da Covilhã, representando o nosso país nesta manhã na prova de quilómetro vertical. No domingo vai realizar-se a prova de Sky, a prova principal desta modalidade. Sky Running na Croácia este fim de semana, com participação destes três atletas do Pentaclube da Covilhã. No basquetebol, jogos marcados para este fim de semana. Amanhã, sábado, dia 9, Campeonato Nacional Sub-16 femininos, 14 e 15, Estrela dos Anjos da Beira-Obra Farense. Taça Nacional Sub-16 femininos, 14 e 15, Estrela Basket Clube Unidos Tortosendo. Taça Nacional Sub-16 masculinos, 14 e 30, Albicastrense com a equipa de Monsarrás. Taça do Interior Sub-18 masculinos, 15 horas, Clube Basquetebol Fundão Guarda Basket. Campeonato do Interior Sub-16 masculinos, 16 e 30, Unidos Tortosendo CDC APAUBI A Covilhã. Campeonato Nacional Sub-14 masculinos, 16 e 30, ABA Sport Lisboa Benfica A. Taça Nacional Sénios masculinos, temos amanhã, 18h45, o PAC Sub-23 recebe o ABA IPCB Sub-23 de Castelo Branco. No domingo, dia 10, Taça Nacional Sub-14 Femininos, temos às 14h30, Unidos Tortosendo, Sport Lisboa e da Fundo. Taça Nacional Sub-14 Masculinos, 16h, CDC APA OBI Covilhã, NDA Pombal. Campeonato Regional Sub-16 Sub-18 Femininos, 16h30, Albicastrense Sampaiense Basket. Campeonato Nacional Sub-18 Masculinos, PAC Albicastrense, às 16h30. Campeonato Nacional Sub-16 Femininos, 16h30, CIMEC, Estrela dos Anjos da Beira-Obra Covilhã. Taça Nacional Sub-16 Femininos, 16h30, Unidos Tortosendo, Portimonense A. Taça Nacional Sub-18 Masculinos, 16h30, Tubarões, CDC APAUBI A Covilhã. Campeonato Nacional Sub-14 Masculinos, 17h30, Sporting Clube Portugal, Albicastrense. Campeonato Interior Sub-16 Masculinos, 18h30, CDC Covilhã APAUBI B, Clube Basquetebol do Fundão. E Taça Nacional de Sénios Masculinos, ABA e PCB Sub-23, PAC Sub-23, o jogo de domingo às 18h30. Todos estes jogos para este fim de semana no basquetebol. No handball, Campeonato Nacional 2ª Divisão, fase final, Sénios Masculinos, jornada 8, amanhã 18h, Albicastrense Sismaria. Campeonato Nacional, fase complementar da Ação de Handball de Aveiro, jornada 8, Sub-18 Masculinos. O jogo Albicastrense Estarreja foi adiado para 30 de maio às 3 da tarde. Na jornada 6, no dia 16 de maio, 12h, Albicastrense Monte. Jornada 1, 17 de maio, 16h, Albicastrense Sampaio do Leiros. O Campeonato Interregional Castelo Branco-Porto Alegre, de handball, sub-14 misto, jornada 4. Amanhã, 10 da manhã, Oriental Albi da Covilhã com o Porto Alegre. E 10h30 da manhã, Crato com a equipa do Albicastrense. Em termos da Associação de Ténis de Castelo Branco, para este fim de semana, Campeonato Regional ATCB Sub-18, a partir de hoje até domingo, nos campos de ténis da Covilhã, do Clube da Covilhã. Temos também, terceira etapa, Circuito Social ATCB 9 de maio, amanhã, campos de ténis da Ação de Ténis de Castelo Branco. Mais ténis, Sub-12, 14, 16, 18 anos, de domingo, também em Castelo Branco, nos campos da Ação de Ténis. Estágio Centro de Treino, temos no domingo, também em Castelo Branco. Tudo isto para este fim de semana em termos da agenda do mês de maio da Ação de Ténis de Castelo Branco. Para já o destaque para este fim de semana nos campos de ténis do Clube de Campo da Covilhã, Campeonato Regional da Ação de Ténis de Castelo Branco, categoria de sub-18 anos masculinos e femininos. No atletismo, aí está o Olímpico Jovem Distrital, mais provas extra na pista de 11 em Castelo Branco este fim de semana. Amanhã a partir das 3 da tarde e no domingo a partir das 10 da manhã. Tudo isto na pista de atletismo na Zona de Lazer em Castelo Branco, este fim de semana para o Centro de Atletismo de Castelo Branco. Está também aí a quinta rampa todo o terreno, cronometrada do Motoclube da Covilhã Lobos da Neve, vai ser no próximo domingo a partir das 9:30 da manhã, entre as freguesias de Peraboa e do Ferro, no concelho vizinho. Também esta iniciativa está marcada. Bom, em termos de associativismo, a Casa do Benfica da Covilhã reinaugurou ontem a cervejaria mística, com a presença de Domingos Lima, vice-presidente da direção do Sport Lisboa Benfica, da velha glória, o guarda-redes Artur Moraes, e também do presidente das Casas do Benfica no Sport Lisboa e Benfica, Jorge Jacinto. O João Oliveira, repórter RCB, esteve lá e para já hoje vamos ouvir aqui o...

0: desde esta data que têm sido encetados todos os esforços para, de facto, reabrir a casa. Foi encontrado um novo parceiro, felizmente. E então temos toda a esperança, de facto, que esta casa possa desenvolver o que ainda não desenvolveu.
1: Pedro Gaspar, o presidente da direção da Casa do Sport, Luís Benfica da Covilhã. No dia de ontem, o repórter RCB, João Oliveira. Naturalmente, na segunda-feira, vamos também ouvir toda a reportagem desta reinauguração. Em termos de ativismo ainda, a Desportiva da Associação da Covilhã, ADE, está a comemorar 50 anos e amanhã vai realizar o jantar de gala da Desportiva da Associação da Covilhã. Tudo isto vai servir para homenagear o quê e quem? Milton Cornélio.
2: Sim, a gala tem a ver, se calhar, também com a época desportiva, que a vertente de sócios, mas pronto, essa situação, ou melhor, essa pergunta, se calhar, o Presidente pode responder melhor do que eu, ok?
1: Mas, de qualquer forma, está tudo pronto para esse dia 9, onde é que se vai realizar tudo isso ou não?
2: Quinta da Madeira.
1: Muito bem. E, portanto, a ideia é enaltecer quem se destacou na presente temporada. Essa é a ideia, né? Em todos os escalões.
2: Exatamente, sim. Também... há outras situações que podem aparecer, mas pronto, por isso é que eu estou a dizer, não quero estar aqui também a levantar um bocadinho do véu, digamos assim, mas se calhar o Presidente é a pessoa ideal para responder à parte da gala, ok? E do jantar.
1: Milton Cornélio, o coordenador de futebol futebol de formação e futebol sénior de feminino na Desportiva da Associação da Covilhã, falando à RCB sobre este jantar de gala dos 50 anos da Desportiva da Associação da Covilhã. É amanhã, a partir das 19 horas, numa unidade hoteleira em Canhoso. Ora bem, da gala, jantar de gala da ADE há 50 anos, mas para o almoço de gala, 80 anos, do Unidos Futebol Clube Torcendo, no dia de amanhã, a partir do meio-dia e meia, com almoço, entrega de emblemas, entrega de prémios, a partir então do meio-dia e meia, na sede, no Salão Multiuso, Salão Nobre do Unidos Torcendo. Amanhã, ao meio-dia e meia, a gala, o almoço de gala dos 80 anos de vida deste clube do Conselho da Covilhã. Ora bem, vamos ainda falar do jantar dos 62 anos do CCD Leões da Floresta da Covilhã. O Garcia é o presidente, temos o Marcelo Batista, o presidente do Unidos, e o Paulo Ramos da ADE. O Garcia, presidente dos Leões da Floresta, e amanhã na sua sede social, 20 horas, vai então realizar o jantar comemorativo dos 72 anos de vida do CCD Leões da Floresta na cidade da Covilhã. E finalizam as comemorações dos 105 anos do Giro do Rodeio da Covilhã. Cláudio Gonçalves é o presidente. Finalizam amanhã com uma noite de fatos a partir das 9:30 da noite na sua sede social. Dizer também que estão a comemorar 50 anos, ou está a comemorar 50 anos, o Grupo Desportivo de Animação Cultural da Bolsa Cortes do Meio do Conselho da Covilhã, para amanhã 10 da noite, Noite de Juventude, na sede do grupo, e no domingo passeio a Fátima para sócios. No domingo também há uma Assembleia Geral, domingo não, amanhã sábado, uma Assembleia Geral Eleitoral no CCD São Vicente de Paulo da Covilhã, procuram-se novos dirigentes para aquele clube do Conselho da Covilhã que festejou 72 anos no passado dia 8 de Abril. Assembleia Geral Eleitoral amanhã, a partir das 9:30 da noite, ainda não há candidatos conhecidos. É tudo. Boa tarde, bom desporto, bom fim de semana. Até segunda-feira.
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1: Estamos de regresso para a última parte de Aperitivo de hoje, aqui nesta sexta-feira, a última edição desta semana.

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5: É a última parte de aperitivo aqui na antena da Rádio Cova da Beira, 8 de maio de 2026, uma sexta-feira cinzenta com boas abertas, diz o Instituto Português do Mar e da Atmosfera, mas com a possibilidade também de aguaceiros e o vento por vezes moderado, forte nas terras altas. Daqui a pouco vamos chamar, como é habitual, o António Filipe para mais uma edição de Clássicos da Música. Por ora, Eugénio Melicastro e Zazas.

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0: Ficamos a 15 minutos do final do aperitivo na antena da Rádio Copa da Beira. Agora chamamos o António Filipe para mais uma edição de Clássicos da Música.
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2: Amigo ouvinte, cordiais saudações.
3: Lesan de Galante é um bailado heroico do compositor francês Jean-Philippe Rameau, que viveu entre 1683 e 1764. A estreia, que só incluiu o prólogo e os primeiros dois atos, foi encenada pela Academia Real de Música no seu teatro no Palácio Real, no dia 23 de agosto de 1735. Em 1725, colonos franceses em Illinois mandaram o chefe Agapi de Chicago e cinco outros chefes para Paris. No dia 25 de novembro, encontraram-se com o rei Luís XV. O chefe Chicago leu-lhe uma carta onde prometia lealdade à coroa. Mais tarde, dançaram três danças no teatro italiano. Foi nestas danças que Rameau se inspirou para compor o Rondeau Le Sauvage, que faz parte do quarto ato da obra Lesan de Galante.

Os clássicos da música vão voltar-se aqui à antena da RCB na próxima semana, nesta rubrica habitual, nesta última parte do aperitivo na sua.

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1: Última parte de aperitivo nesta sexta-feira. Continuação de boa tarde. Um grande fim de semana para si.

0: Fernando Tordo, só ficou o amor por ti. Nós aqui vamos continuar até bem perto das 13 horas, nesta reta final do nosso programa aperitivo de hoje. Obviamente gostamos muito, uma vez mais, de estar consigo e queremos agradecer-lhe a sua presença e esperar que possa estar de novo connosco para mais uma edição do Aperitivo na próxima segunda-feira, se os quiser logo a seguir às notícias das 11 à edição da manhã do Jornal da Rádio Copa da Beira. Fique bem, espero que continue a ter uma excelente sexta-feira, um grande, grande fim de semana para si, são os nossos votos. Fique por aí, boa tarde.
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0: Boa tarde, são 13 horas.
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0: Muito boa tarde a todos, estamos de volta para mais uma edição de Inesquecíveis, o seu programa de fados e fadistas aqui na antena da Rádio Cova da Beira, de segunda a sexta-feira, entre as 13 e as 14 horas. Que bom é estar de novo consigo. Espero que esteja muito bem, onde e com quem quer que esteja. Vamos até às 14 horas, nesta viagem com fados e fadistas, nesta que é a edição última desta semana deste nosso programa. Venha daí. Vamos ouvir fados e fadistas. E vamos começar hoje com Joana Amendoeira, que está prontinha para cantar para nós o tema Pão das Palavras. Assim se chama este primeiro trecho musical que vamos escutar aqui, este primeiro fado, nesta edição de Inesquecíveis. E é uma sugestão que o António Ribeiro, em Idanha Nova, nos deixa, a Cláudia Monteiro, na Covilhã, também a Florinda Matos, no Fundão, e o Leonel Rodrigues, também no Fundão, a Rosa Maria, na Covilhã, Ana Maria Matos, no Tortuzendo, a Covilhã, a Ana Santos está connosco no Fundão, o Mário Santos no Fundão, o Hugo Martins e a Maria José no Sabugal, o Filipe Cardoso está em França, via internet connosco, a Maria Fernanda Figueiredo no Fundão, o Luís Ferreira também no Fundão, a Maria do Carmo, o Luís de Carvalho e a Maria Amélia no Teixoso, Covilhã, também no Conselho de Covilhã, o Fernando Dias. A Fernanda Correia está no Fundão, o Luís Pereira em Castelo Novo, Conselho do Fundão, e a Márcia Costa no Teixoso, Covilhã. A Maria Dulce, Lídia António Manuel e Maria de Lourdes estão na cidade da Covilhã, na sintonia da Rádio Cova da Beira. A Isaura Moreira em Donas, no Conselho do Fundão, o Rui Monteiro no Fundão. O António Carvalho Rodrigues, na Covilhã. A Lucinda Peixinho, no bairro dos Penedos Altos, na cidade da Covilhã, está também connosco. Maria Jesus em Penamacor, a Lucinda Idemou em Silvares, Conselhos do Fundão, assim como a família Correia Francisco e Lu no Fundão. Vamos ouvir Joana Amendoeira.

quem já está prontinho para cantar para nós nesta tarde de sexta-feira, a segunda sexta-feira de maio, é o Marco Rodrigues. Vem cantar O Tempo. Vamos ouvi-lo já a seguir com essa indicação a que nos deixou a Sofia Fernandes na Covilhã, também Angélica Mendes em Tinalhas, Castelo Branco, Odete Nascimento e Isidro Gigante no Canhoso, Covilhã, o José António no Alcaide, Conselho do Fundão, a Célia Santos também no Conselho do Fundão, a Estrela Vidal em Santo António das Areias, no Alentejo, o Sérgio Ferreira em Castelo Branco, connosco está também, na Covilhã, ou estão o Carlos Cabral e a Irene Cabral, a Maria dos Anjos em Sota Casa, Conselho do Fundão, e também a Teresa Ascensão no Fundão, a Velma Maria Linda no Cineiro, na Covilhã, a Teresa Canela também, na cidade da Covilhã, o Adelino Pires Salvado em Castelo Novo, no Conselho do Fundão, e a Fernanda Salgueira em Italai do Campo, Conselho do Fundão. Carlos Souza e Zezinha Souza, no Tortuzando, Covilhã. Camilo Santos, no Conselho de Castelo Branco. A Maria Georgina Salvado, em Chamos, Conselho do Fundão. O Carlos Ribeiro está connosco no Fundão. O José Prata, na Covilhã. E a Filomena Trindade está connosco em Castelo Branco. A Angelina Paulo Maurício e o José Moreira, no Conselho do Fundão. Também connosco o Fernando Duarte, no Fundão. A Maria Ferreira dos Santos, no Conselho de Castelo Branco. E o José Duarte Pereira, na cidade da Covilhã.

E agora uma voz feminina que nos faz companhia nesta tarde de sexta-feira e vamos ouvir a Lenita Gentil. Ela está aqui no nosso programa para cantar Lisboa Garrida. Assim, vamos ouvi-la já a seguir com essa indicação que o Jorge Bento, em Chamos, no Conselho do Fundão, nos deixou, o José Mendes, em Alpedrinha, Conselho do Fundão, o Fernando Leitão e a Leonor Serra, em Aldeia do Bispo, no Conselho de Penamacor, e o Floriano Branco Pereira, em Sobral de São Miguel, no Conselho da Covilhã. Ana Conceição, no Fundão, o Artur Ramos, em Chamos, Conselho do Fundão, a Maria da Luz e o José Rebal, em Aldeia de Santa Margarida, no Conselho de Idanha, a Nova, a Beatriz e o João Fonseca, no Tortuzendo. Também connosco no Conselho Fundão o Francisco José Cruz, ainda no Fundão a Judite Boavida, Adélia Santos na Covilhã, Alexandra Cruz e Silva também na Covilhã, a família Alverca em Chamos, Conselho do Fundão, e também no Conselho do Fundão, em Atalaia do Campo, o João Ferreira. A Otília Brata e o António Ribeiro também estão connosco, o Rui Oliveira e Patrocínio no Canhoso, Covilhã, o António Castro em Castelo Branco, Elisa Lourenço em Enchamos, Conselho do Fundão, o Norberto Franco no Fundão, a Maria Ascensão Vaz e Rui Vaz no Tortuzento Covilhã, também na Covilhã, Cláudia Ramos. A Isabel Salvado está no Fundão, connosco, também a Maria Amélia no Fundão, na Covilhã, o Domingos Frade e a Maria do Carmo Frade, e ainda o Américo Bento em Dornelas do Zêzere, no Conselho de Pampilhosa da Serra.

Sexta-feira, 8 de maio de 2026, aqui na antena da RCB, programa Inesquecíveis. A partir do fundão para todo o mundo, vamos ouvir o Lírio Roxo com o Luís Queiro, que aqui também está connosco e veio através dessa sugestão do Higino Serra Cruz, em Aldeia de Joanes, Conselho do Fundão, Saraiva Nova e Encarnação Saraiva no Fundão, Amélia José Silva no Dominguizo, Covilhã, a Teresa Matos também, na Covilhã, Rosa Antunes em Valverde, no Conselho do Fundão, a Fátima Abreu e o marido estão aqui no Fundão, o António Gonçalves e a Caramita Casteleiro na Covilhã, a Piedade Ferreira em Cortes do Meio, no Conselho da Covilhã, a Celeste Rocha está em França via internet, está connosco. O mesmo acontece com Miguel Trindade, no Fundão. A Rosa Viegas, em Cortes de Baixo, na freguesia de Cortes do Meio, no Conselho da Covilhã. E a Maria Gameira, em Castelo Branco. A Carla Santos Alexandre está connosco no Fundão. E também a Maria Rosa Fernandes, no Fundão. A Maria Irene Gaspar, em Cantargal, na Covilhã. A Rosa e Helena Silveira estão no Tortosão de Covilhã. O António Carvalho e a Maria de Fátima, no Fundão. Conceição e João Urvana, também no Fundão. João Gerinhas, em Oledo, no Conselho de Idanha Nova. E o Rui Duarte, no Conselho de Castelo Branco.

Agora é a voz de Margarida Bessa que vamos ouvir cantar, interpretar este tema que se chama Gaivota. Vamos ouvi-la aqui, na Rádio Cova da Beira, indicação da Isabel Lindeza no Fundão, Amélia Santos no Alcaide, Conselho do Fundão, a Lívia Lopes na Covilhã, a Mónica Costa no Teixoso, Covilhã, Nazaré Pires, José da Silva Afonso, no Fundão Francisco Pereira, que está também connosco, o Joaquim Santos na Covilhã, também naquela cidade, a Natália Gomes Rui Pereira no Fundão, o Manuel Afonso em Chamos, Conselho do Fundão, a Maria do Carmo no Teixoso, Covilhã, e o Nelson Araújo está em Lisboa, via internet na nossa sintonia. O Rafael Costa no Fundão, o Pedro Santos e a Manuela Santos no Conselho do Fundão, a Laura Silva na cidade da Covilhã, Pedro Saraiva no Pulo Covilhã, Filomena Matos em Alcaria, no Conselho do Fundão, e também no Fundão, a Fernanda Cabá, João Mendes, o António Gouveia no Sabugal e a Teresa Correia está em Cantargal, Covilhã. O João Manuel em Alpedrinha, Conselho do Fundão, o José Manuel na Malhada Velha, Conselho do Fundão, Salete Saraiva e Francisco Moraes, na cidade da Covilhã, e a Maria Beatriz do Carmo, na Covilhã. Nazaré Gonçalves, em Alcaria, Conselho do Fundão, Francisca Perpétua também, no Fundão, o Alberto Pires em Castelo Branco e também naquela cidade a Patrocínio Louro, o Eduardo Carvalho no Fundão, a Helena Castro também no Fundão, o José Torrado Lobato em Idanha Nova e o Eusébio Fernandes na cidade da Covilhã.

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6: Estamos juntos, até bem perto das 14 horas, viagem com fados e fadistas na Rádio Cova da Beira. E agora é a altura de ouvirmos Maria da Fé. Maria da Fé, que está também aqui connosco com essa interpretação do fado Até que a Voz Mudou. Maria da Fé, que apareceu precisamente numa publicação nas redes sociais com a antiga chanceler alemã. É verdade, a antiga chanceler esteve na Casa de Fado e deixou essa fotografia com Maria da Fé. Vamos ouvir Maria da Fé, Até que a Voz Me Doa, a indicação da Judite Esteves no Fundão, do Gil e Sérgio Cruz, também aqui no Fundão, o Francisco Cardoso na Covilhã, e em Dornelas do Zezer, Conselho de Pampilhosa da Serra, o Joaquim Bartolomeu. A Maria Pereira no Fundão, em Castelo Novo, o António Adolfo, Angélica Mendes em Castelo Branco, a Maria Alexandra Fael na cidade da Covilhã, o José da Silva Martins em Aldeia de Joanes, Conselho de Fundão, a Helena Esteves também no Fundão, Manuela Gama em Castelo Branco, a Rosa Carvalho Silva na cidade da Covilhã. Está também connosco a Maria da Anunciação em Chabá.

Arda, Castelejo, Conselhos do Fundão e também no Fundão a Delfina Pereira. O José Augusto está no Teixoso, Conselho da Covilhã, e a Maria Marques no Conselho de Belmonte.

agora é Manuel Fria, que canta Quando as Palavras São Poucas. Assim se chama este fado que vamos ouvir já a seguir aqui no FM Mistério da Rádio Cova da Beira, no programa Inesquecíveis, com essa indicação do Fernando Caixinha em Donas, no Fundão, Carolina Machado em Sota Casa, Conselho do Fundão, a Luzia da Conceição no Tortosanto, a Covilhã, o Francisco Oliveira também na Covilhã, o Luís Manuel Serra no Fundão, a família Frade na Freguesia da Fatela, Conselho do Fundão, o Edgar Henriques em Castelo Branco, a Helena Gomes na Covilhã, o Artur Carvalho e a Susana Carvalho no Conselho do Fundão, Ana Geraldes em Donas, Conselho do Fundão, a Fernanda Lourenço em Cantargal, Covilhã, a Maria Teresa Feliciano no Tortosanto, a Covilhã, a família Zacarias em Chamos, Conselho do Fundão, o Eduardo Silva Fernandes no Fundão, o José Lopes em Penamacor, a Irene e a Paula Mota estão connosco na cidade da Covilhã. No Fundão, a Maria Matos e também a Lourdes Serrão em Donas, no Conselho do Fundão. Na Covilhã, Serra da Estrela, a Timari da Serra, em Oledo, a Cecília Malheiro, a Rosa Correia no Fundão, a Cláudia Gonçalves também no Conselho do Fundão, o Tomás Barros Varela na Covilhã, Paulo Gameira e família em Cabanas de Palmela através da internet.

E depois de Manuel Faria, agora a voz feminina, uma voz feminina da região. Conselho de Penamacor, Flávia Pereira canta Meu Amor é Marinheiro. É uma sugestão que, no Fundão, Alexandre Souza nos deixa, também o Miguel Ramos em Chamos, Conselho do Fundão, a Maria de Rosário em Trigais, Herada, Conselho da Covilhã, Júlia Pedão e o João Soriano também na Covilhã, a Maria Ribeiro no Fundão, o José Guiar no Fundão, a Luísa Santos em Castelo Branco e a Manuela Moreira e o Hermínio Canhoto em Aldeia de São Francisco de Assis, no Conselho da Covilhã, o Paulo Ferreira em Castelo Novo, Conselho do Fundão, a Gabriela dos Santos em Atalaia do Campo, Conselho do Fundão, a Maria Rosa Varandas na Covilhã, Hilda Ribeiro em São Domingos, a Covilhã, a Maria Jesus no Fundão e o Carlos Gomes também no Conselho do Fundão, o João Braçal em Oledo no Conselho de Idanha Nova, o Francisco e a Fernanda Matos no Tortuzendo Covilhã.

E agora, para cantar para todos nós, vem o Rodrigo com Sericoté. Já há muito que não ouvimos este tema por aqui com Rodrigo. É uma sugestão que a Irene Paiva, no Fundão, nos deixa, também o Armando Antunes, no Fundão, a Maria Ferreira, na cidade da Covilhã, o José Paes, Ana Paes, no bairro de Santo António, na Covilhã, o Joaquim, Isabel Caldeira, no Fundão, o Pedro Gil, em Gênero de Cima, Conselho do Fundão, e também o José Vaz, no Tortuzento, Covilhã, assim como o Ana Neto, em Almada, através da internet.

E agora já subiu ao palco da Rádio Cova da Beira do programa Inesquecíveis a Teresa Tapadas para cantar Lá Vai a Rosa Maria. Vamos ouvi-la já a seguir no nosso programa por indicação que o António Fernandes no Fundão nos deixou, a Teresa Maria também no Fundão, o João Silva na cidade da Covilhã, a Idalina Almeida em Unhais da Serra, freguesia do concelho da Covilhã. Também a família Salvado na freguesia de Enxamos, concelho do Fundão, ainda a Lourdes, a Serra em Aldeia de Joanes, no concelho do Fundão, a Maria de Lourdes Olivença, em Castelo de Vide, e a Maria de Fátima Aurélio, na cidade da Covilhã. Canta agora aqui no nosso programa Três Atapadas.

penúltimo tema que vamos escutar na edição de hoje, a rua mais portuguesa. É Rui Oliveira que se junta a nós para cantar precisamente este tema, com essa indicação que a Olga Pereira nos deixou em Alcains, no concelho de Castelo Branco, o João Moreira em Valverde, concelho do Fundão, o Eduardo Fonseca está também connosco no Fundão, o António Pereira está na cidade da Covilhã. O casal Maricoto, aqui na cidade do Fundão, que nos acompanha, e também a Libéria Prata e o José Duarte no Canhoso, Covilhã.

E vamos terminar o nosso programa de hoje ouvindo a voz de Teresinha Landeiro. É assim que terminamos com o fado Teus Olhos nos Meus. É também a indicação de que o Manuel no Fundão se nos deixou, Conceição também se no Fundão e ainda o José Prata na cidade da Covilhã, bem como a Manuela Fernandes no Teixoso, Conselho da Covilhã. É assim que terminamos o nosso programa de hoje e também as edições desta semana do programa Inesquecíveis na Rádio Cova da Beira. Já sabe que estão todos convidados a estarem de novo connosco na Rádio Cova da Beira e no programa Inesquecíveis na próxima segunda-feira, se os quiser, às 13 horas. Estamos a contar com a sua presença. Queremos agradecer-lhe muito essa fidelidade e desejo-lhe a continuação de uma ótima sexta-feira, um grande fim de semana. Muita saúde, muita paz para todos. Boa tarde.

0: São 2 horas. Boa tarde.
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4: 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Há exemplos de ouvintes para conhecermos sobre a graviola? Pergunta você e pergunta muito bem. Então não há, fico para ouvir, vamos viajar por Portugal ao encontro desses ouvintes que estão a tomar a graviola e vamos conhecer os benefícios que sentiram na sua saúde. Agora, na rádio há Gisela João, Hostel da Mariquinhas para ouvir.
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0: Hoje, trovante também fazer parte desta emissão. 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

0: A tocar aqui na sua rádio. 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

0: Muito boa tarde, o último sinal eram 15 horas.
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0: Notícias na antena da Rádio Cova da Beira, numa sexta-feira cinzenta. De resto, o Instituto Português do Mar e da Atmosfera prevê a possibilidade de trovoadas para esta tarde. Daqui a pouco damos-lhe conta do desafio lançado ao Presidente da Câmara da Covilhã na última sessão da Assembleia Municipal por Magda Lourenço, um centro oncológico para a Beira Interior, no dia em que começa o Festubis pela Desertuna. Notícias na sua rádio já a seguir.
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0: Mais uma vez, muito boa tarde. A Assembleia Municipal da Covilhã aprovou por maioria uma moção apresentada pela bancada do Partido Socialista, onde é reivindicada a reabertura da circulação na linha da Beira Baixa até o final deste ano, de acordo com os prazos definidos pela Infraestruturas de Portugal. O documento foi apresentado por João Cristóvão na última reunião do órgão. Dono Miguel.
9: O eleito do Partido Socialista refere que, para além da reabertura da linha, é também necessário repor com urgência o serviço regional entre a Covilhã e a Guarda, numa parte que não foi afetada pelas intempéries, considerando que a suspensão de serviços representa um ataque às populações do interior.
10: O cancelamento sistemático dos serviços regionais Covilhã e Guarda, sem qualquer alternativa, é um ataque direto à coesão territorial. De que serve existir um passe se não existe comboio? Assim, apela-se que a CP inclua, de imediato, Belmonte nos transbordos ferroviários e reponham os serviços regionais entre a Covilhã e a Guarda. Apela-se ainda que as Infraestruturas de Portugal e o Governo acompanhem de forma eficaz e próxima as obras de reparação, garantindo que o prazo de reposição da circulação, o final de 2026, seja cumprido sem mais um dia. Que este prazo seja visto como um limite máximo e não como uma conveniência política.
9: Uma moção que teve o voto favorável da bancada do CDS-PP, João Bernardo refere que a defesa das populações do interior tem sido o principal fio condutor da ação política desenvolvida, independentemente das forças políticas que desempenham funções no governo.
11: O CDS, Partido Popular, vota favoravelmente esta moção porque tem vergonha na cara e, portanto, não tem capacidade e não, para nós não há copos meio cheios nem meio vazios conforme estamos na posição ou na oposição. Para nós, estes são desafios, são exigências que têm que ser feitas à governação e, tal qual aconteceu anteriormente, nós, o CDS, Partido Popular, será parte da solução e será parte sempre da defesa dos interesses das populações no interior, mesmo que seja contra o nosso governo.
9: Também a bancada do MIP votou a favor desta proposta e José Páscoa refere que a linha da Beira Baixa não pode continuar a ser apenas encarada como um desvio da linha da Beira Alta.
12: O que nós estaríamos à espera não era não só da reparação daquilo que foi destruído, que no fundo foi destruído por uma questão de não estar a ser bem recuperado quando houve a recuperação da linha da Beira Baixa, mas o que nós gostaríamos gostaríamos era que, além da recuperação, houvesse, digamos, uma perspectiva de futuro e que não continuássemos a olhar para a linha da Beira Baixa como um desvio, que foi precisamente aquilo que ela funcionou durante cerca de 2 ou 3 anos, quando a linha da Beira Alta esteve interrompida por obras.
9: Os únicos votos contra a moção vieram da bancada do PSD. Leonor Cipriano refere que já foram assumidos prazos para a concretização da obra, embora reconheça que há necessidade de melhorar o serviço de transbordo rodoviário.
13: O plano passa por reforçar as alternativas de mobilidade, melhorar o transbordo e acompanhar rigorosamente as obras. Face à moção do PS, reafirmamos o compromisso com a reposição plena dos serviços regionais entre Covilhã e Guarda, após a reabertura sem alterações permanentes na oferta que prejudiquem a região. Apelamos a que, em vez de confrontos, façamos uma cobrança unida e construtiva ao Governo, à IP e à CP, para que a linha regresse o mais breve possível, mais robusta, e que o interior continue a ser prioridade em matéria de coesão territorial.
9: As acessibilidades foram um dos temas que marcou a última reunião da Assembleia Municipal da Covilhã, onde foi reprovada uma outra moção apresentada pela bancada da CDU referente ao funcionamento da rede de transportes públicos rodoviários.
0: Ainda na Covilhã, o presidente da autarquia garante que o município vai se submeter-se a uma quarta candidatura para a requalificação das instalações da Escola Secundária Campos Melo. A garantia dela e o fazendeiro à margem da cerimónia de inauguração dos centros tecnológicos especializados nas áreas da indústria e da informática que estão sediados naquele estabelecimento de ensino. Os dois centros representam um investimento na ordem dos 3 milhões de euros e permitiram dotar a escola de 2 valências que vão contribuir para a capacitação dos estudantes, refere a diretora da Escola Campos Melo. No entanto, Sandra Gamboa não esqueceu a necessidade de também se avançar com a requalificação dos edifícios escolares, de resto, uma requalificação há muito reivindicada.
14: Não posso deixar de referir que a Escola Secundária Campos Melo necessita de obras de requalificação que há muito se têm em vida a identificar como necessárias. Acreditamos que este será um passo decisivo para criar melhores condições a toda a comunidade educativa, com os meios mais adequados para promover uma educação de qualidade, crendo que a mesma se concretizará o mais breve possível, dignificando e complementando estes investimentos.
0: Ora, de acordo com o presidente da Câmara da Covilhã, o município durante este mês de maio vai apresentar a quarta candidatura para a requalificação das escolas à CCDR Centro, tendo em vista a obtenção de financiamento para esta obra. Hélio Fazendeiro refere que o processo

0: está em fase final de conclusão, uma vez que houve a necessidade de proceder a uma revisão de preços para fazer face aos aumentos do preço que foram registados nos últimos anos.
1: É uma ambição grande, muito urgente, muito antiga também, e que neste momento vamos já para a quarta candidatura. Nós estamos a ultimar, exatamente, eu espero que no mês de maio seja submetida à candidatura do concurso que termina em junho, mas espero ainda no mês de maio que os nossos serviços municipais tenham as condições para fazer a submissão. E já agora dar-vos também nota, para que não exista nenhuma dúvida, estava tudo pronto, porque já vamos na terceira, na quarta candidatura, todas as outras foram submetidas com todas as regras. A questão é que, como já são tão antigas e a evolução dos preços é tão diferente, é preciso fazer não só a revisão dos preços daquilo que já estava projetado, mas também algumas adaptações àquilo que era o projeto inicial, e portanto havia áreas de intervenção que foram já intervencionadas pelos centros tecnológicos e especializados, e era necessário fazer esses ajustes do projeto e sobretudo rever os preços.
0: Ora, a Escola Secundária Campos Melo está classificada como prioridade de urgência dentro do levantamento que foi efetuado pelo Ministério da Educação. De acordo com o titular da pasta, Fernando Alexandre, há 450 estabelecimentos de ensino que necessitam de ser intervencionados, mas não existem recursos financeiros para avançar com todas as obras em simultâneo.
2: Esta escola está classificada como P2, o que quer dizer que carece de uma intervenção, é só urgente. E vamos fazer os avisos, nomeadamente para o empréstimo de 1.000 milhões de euros que foi feito com o Banco Europeu de Investimento, por prioridades. E não vale a pena dizer que é podem ir todos, porque não há dinheiro para todos. Eu lamento, mas não há. Se nós disséssemos que íamos recuperar ao mesmo tempo 451 escolas, estávamos a mentir, porque isso não é possível. Eu não posso ter uma escola de 15 milhões de euros para 200 ou 300 alunos. E por isso, todos os projetos que estiverem alinhados, não vamos ter problemas nenhum. Ou seja, um projeto que apareça com custos que estão alinhados com as necessidades vai ser aprovado muito rapidamente. Os projetos que aparecerem com valores absurdos não vão ser, e se forem, alguém vai ser responsabilizado por isso, garanto-vos. Mas não é este ministro, porque este ministro não vai. Daquilo que depende de mim, não vai acontecer.
0: A garantia deixada na Covilhã pelo Ministro da Educação, Ciência e Inovação, Fernando Alexandre, quando da inauguração dos Centros Tecnológicos da Escola Campos Melo. O Ministro da Educação refere que o investimento na requalificação dos estabelecimentos de ensino vai ser feito de acordo com os critérios estabelecidos ainda pelo anterior governo e que resultam de um processo negocial que foi desenvolvido com a Associação Nacional dos Municípios Portugueses. Hoje é apresentado o livro comemorativo dos 25 anos da Associação de Teatro e Outras Artes, a ASTA, o livro comemorativo que vai ser lançado às 17 horas no Teatro Municipal da Covilhã. Um percurso cheio de criações originais, também a organização de festivais e a presença, quer em palcos nacionais, quer em palcos internacionais, mas também prémios e projetos que aproximam a comunidade através do teatro e das suas múltiplas linguagens. É, para a ASTA, este livro, um momento para olhar para trás sem sair do presente. Recordo-lhe também que hoje começa o Festube, é a 21ª edição, com o regresso ao Teatro Municipal, no dia de amanhã, se as condições climatéricas permitirem hoje à noite, com a participação especial da Bia Maria, haverá noite de serenatas na Praça do Município. Amanhece então o dia, noite, se quiser, do festival, com a presença de Berg. O Festube cresceu e viveu durante muitos anos, 14 edições no Teatro Municipal da Covilhã, depois das obras de requalificação, o regresso com a casa esgotada precisamente para o dia de amanhã, para a noite de amanhã, a noite então do festival. Mas hoje, na Praça do Município, há então a noite de serenatas. É uma sugestão que também lhe deixamos aqui no informativo das 3. Dar-lhe nota de que hoje, amanhã e depois, o Aquadome, o Centro Termal de Vinhais da Serra, marca presença no Fórum em Castelo Branco. Durante estes 3 dias, os visitantes daquele espaço comercial vão usufruir de condições eixos especiais e conhecer de perto a oferta polivalente daquilo que é considerado um dos maiores espaços de saúde, prevenção e bem-estar do país em Unhais da Serra, no concelho da Covilhã. Coadom, no piso zero, vai encontrar precisamente o Aquadom, onde pode aceder a descontos diretos até 25%, a programação experiências gratuitas e também vantagens exclusivas para a época 2026. Vai ser assim no Fórum em Castelo Branco. Dar-lhe nota de que no âmbito do mês da diversidade cultural, a que o CLDS 5G, a Santa Casa da Misericórdia da Covilhã, estão a realizar, hoje há um workshop de cozinha tradicional. São apenas alguns dos temas que estão em foco e em desenvolvimento aqui na antena da RCB. Outros vão estar em destaque no Jornal da Tarde, às 18 horas, também aqui na antena da RCB. Vamos visitar e ouvir em desenvolvimento alguns dos temas que marcam também esta sexta-feira, 8 de maio de 2026. Em nome de todos aqueles que realizaram e levaram até si, desejar-lhe a continuação de uma ótima tarde de sexta-feira. Muito boa tarde.
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Vivam, muito boa tarde. Mais uma edição das Matinés da Rádio, aqui na RCB Rádio Cova da Beira, edição desta sexta-feira, a última desta semana, por isso, de 8 de maio de 2026. Ainda bem que pode estar na nossa companhia. Para nós, como sempre, é uma honra, um privilégio contar com a sua presença desse lado. Espero que esta esteja a ser uma excelente sexta-feira, com saúde e paz. Quanto ao tempo para esta tarde de sexta-feira, céu em geral muito nublado, com boas abertas, nomeadamente para sul, aguaceiros em especial no norte e centro, que podem ser de neve nos pontos mais altos da Serra da Estrela e também períodos de chuva na região sul a partir desta tarde, podendo ser por vezes forte no final do dia. Há a possibilidade da ocorrência de trovoada, vento fraco a moderado nas terras altas, pequena subida da temperatura mínima e pequena descida da temperatura máxima, em especial no interior do país. É esta a previsão dos técnicos do Instituto Português do Mar e da Atmosfera. Assim vai estar-se o tempo no dia de hoje. Já vamos também espreitar mais à frente a previsão relativamente ao fim de semana que se avizinha. Matinés da Rádio, aqui na sua rádio, RCB, Rádio Cova da Beira, 100.0, 92.5 ou através da internet para todo o mundo em www.rcb-radiocovadabeira.pt. Boa tarde!

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aqui na antena da Rádio Cova da Beira. Como sempre, estamos consigo para mais uma edição de Matinés da Rádio, com muita, muita música, também alguma palavra. Já ouvimos Rui Veloso, também Chutes e Pontapés, daqui a pouco o grupo de António Ribeiro, UHF. Mas quero lhe dizer que, e como obviamente a sugestão, que hoje começa o Festubi. É verdade, é esse festival que é Desertuna, uma das tunas da Universidade da Beira Interior, organiza, e com essa nota também do regresso deste festival ao Teatro Municipal da Covilhã. Hoje é a noite das serenatas na Praça do Município, se as condições climatéricas obviamente o permitirem, e com Bia Maria, e também amanhã Berg vai estar no Teatro Municipal da Covilhã, no âmbito da noite do próprio festival, com tunas de norte sul do país, tunas que são bem conhecidas e de prestígio, e por isso emprestam também o seu prestígio a este festival, que é o Festubi, o festival que desertuna uma das tunas da Universidade da Beira Interior está-se a realizar. Por cá, as sonoridades são outras. Convidamos então o HF para esta tarde de sexta-feira. Boa audição, boa tarde.

0: E como é habitual, nesta primeira hora das matinés da rádio, há saúde para ouvir, a reposição da rúbrica Pela Sua Saúde, aqui no FM Estéreo da RCB, nas matinés da rádio. Vamos lá ouvir.
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3: Bom dia, Sr. Doutor.
4: Bom dia.
3: Hoje a pergunta é, a queda de cabelo é normal pós-parto?
4: O cabelo tem um ciclo de vida e compreende as seguintes fases. Fase de crescimento, dura entre 2 a 7 anos. Fase de repouso, que é a fase que dura cerca de 3 semanas. E a fase de queda. A fase de queda é aquela em que os cabelos caem numa determinada quantidade, dita normal. Posteriormente, a raiz descansa durante cerca de 2 a 4 meses, até que um novo fio de cabelo cresça. Ora, durante a gravidez, as hormonas produzidas, e principalmente a progesterona, fazem com que a fase de crescimento e repouso dure mais tempo. E é por isso que os cabelos parecem mais bonitos e brilhantes quando a mãe está grávida. Só que, quando começam na amamentação, muitas mães se queixam da queda de cabelo. Ora, isto é um processo natural e sabemos também que os níveis de estrogênio após o parto têm uma grande queda. Depois, o que é que aparece? Ao cansaço físico da mãe, que tem que dar de mamar 3 em 3 horas, tem que mudar fraldas, que vê a criança chorar, cria-lhe um certo stress, mas é necessário outra coisa que as senhoras pós-parto devem evitar, que é banhos muito quentes, molhar o cabelo com banhos muito quentes, e evitar de escovar exageradamente o cabelo e faça uma massagem no couro cabeludo delicadamente. Isso é que leva depois a não diminuir muito a queda do cabelo, não é? E terem cuidado com isso.
3: Muito obrigada, Sr. Doutor.
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0: A rubrica Pela Sua Saúde regressará-se aqui às matinais da rádio na próxima segunda-feira. De segunda a sexta, nesta primeira hora, ouvimos então também se falar de saúde e de bem-estar. Deixo-lhe também a informação de que hoje há o lançamento do livro comemorativo dos 25 anos da ASTA, Associação de Teatro e Outras Artes. É um livro comemorativo dos 25 anos. É um livro que reúne memórias, percursos, fragmentos de um caminho feito a muitas vozes e, obviamente, hoje é dia, então, desse lançamento, 25 anos da ASTA, com percurso quer de criações originais, mas também de festivais, de presenças em outros festivais nacionais e internacionais. Assim, a ASTA, também, a Associação de Teatro e Outras Artes, com a sede na Covilhã, organizou este livro comemorativo de um quarto de a século de atividade. O livro é lançado no Teatro Municipal da Covilhã por volta das 5 da tarde e aproveito para lhe dar conta de que Sérgio Novo, o presidente da ASTA, vai ser o convidado no próximo domingo entre as 11 e o meio-dia da Dulce Gabriel no programa Porque Hoje é Domingo. Já vamos falar de outros momentos da programação da Rádio Copa da Beira, porque veio o fim de semana e com ele também vários temas a não se perder. Agora, a não perder, aqui, depois de termos ouvido o HF, Sétima Legião. Por quem nunca esquece. Boa tarde.

Sétima Legião, por quem não esquecer, aqui na Rádio Cova da Beira, no seu programa da tarde, Matinés da Rádio. Deixe-me também dar-lhe essa informação, que tem a ver com um workshop de cozinha tradicional que hoje acontece às 18h. É um workshop de cozinha tradicional no Espaço Maria Cereja. É uma das iniciativas que está incluído no mês da diversidade cultural que o CLDS 5G e o CLAIM e a Santa Casa de Misericórdia da Covilhã estão a organizar-se. E hoje, no âmbito desse programa, há então este workshop que acontece às 18h. Depois, deixe-me também que lhe diga, em termos deste mês da interculturalidade, o dia da interculturalidade vai acontecer no agrupamento de escolas Freitor Pinto, na Covilhã, escola B23 do Pulo, no próximo dia 21 de maio, e também no agrupamento de escolas Pedro da Covilhã, na Escola B23 Espelho da Covilhã, no dia 26 de maio, às 17h. Pelo meio, há também um workshop de cozinha tradicional angolana e brasileira, na Escola B23 Pedro da Covilhã, agrupamento de escolas Pedro da Covilhã, e há uma mostra cultural que vai terminar este mês, precisamente da interculturalidade pela mão da Santa Casa da Misericórdia da Covilhã. É uma mostra que será realizada no Jardim do Lago, na Covilhã, com apresentações artísticas, a feira cultural, pratos típicos, mostra de artesanato. Vai ser assim no dia 30 de maio naquela cidade. Aqui no Fundão, prepare-se, porque vai ter de 14 a 16 de maio o Festival Profound, whatever. São 3 dias com 53 músicos, num total de 19 concertos. Vai, obviamente, valer a pena. Vale a pena também continuar connosco até bem perto das 18h, aqui no FM Estéreo da Rádio Cova da Beira, mais uma edição das Matinés da Rádio.

0: Matinés da Rádio até às 18, ora, precisamente nessa altura, às 6 da tarde, não deve perder a atualização de notícias. É a Atualidade Informativa Regional que vai estar em foco aqui na antena da Rádio Cova da Beira. A não se perder. Também se não perder, na programação da RCB, deixo-lhe essa informação, de fim de semana. Ora, na edição de Flagrante Direto, 11-13, aos sábados, com reposição aos domingos entre as 20 e as 22 horas, há Flagrante Direto e este vai ser um flagrante especial dedicado por inteiro ao Dia da Europa. É verdade, 9 de maio, Dia da Europa, e a RCB tem 3 entrevistas para falar do mesmo tema. Vai ver que vai valer-se a pena. Uma delas tem como convidado um ex-secretário de Estado dos Assuntos Europeus, esteve na negociação, na equipa negocial de Portugal, na adesão de Portugal à então Comunidade Económica Europeia. Falo de Vítor Martins, mas também Bruno Ferreira da Costa, vice-reitor da Universidade da Beira Interior, e Estevão Lopes, o coordenador do Núcleo da Europa no Agrupamento de Escolas do Fundão, vão estar connosco. É o menu deste flagrante direto desta semana. Antes, entre as 10 e as 11, porque o flagrante direto é 11-13, antes, 10-11, trajetória, a não perder também, história de vida fantástica de alguém que está num salão de cabeleireira, aqui no Fundão há mais de 50 anos e nesta profissão há mais de 70. Falamos de Maria Irene. Ela vai estar connosco na edição de Trajetória Empresas e Negócios entre as 10 e as 11 da manhã. Não deixe de sintonizar, é para ouvir aqui na sua rádio. Nós estamos a finalizar também esta primeira hora do programa Matinés da Rádio. Queremos contar consigo, obviamente, nas próximas duas horas, mas para já o convite fica feito para estar connosco daqui a pouco para a segunda hora de Matinés da Rádio. Estamos a contar consigo. Até já.
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0: São 16 horas. Boa tarde.
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Mais uma vez, muito boa tarde, seja bem-vindo e bem-vinda a mais uma hora das Matinés da Rádio. É a edição última desta semana, sexta-feira, 8 de maio de 2026. Já lhe demos nota também da previsão dos técnicos do Instituto Português do Mar e da Atmosfera para esta tarde, com o céu cinzento e também a possibilidade de aguaceiros e vento forte. É esta a previsão, nomeadamente para as terras altas, em termos de vento, a pequena descida da temperatura máxima, em especial no interior. Isto para hoje, mas espreitamos já o que vai ser a previsão para sábado e domingo. Para amanhã, períodos de chuva ou aguaceiros por vezes forte e podendo ser acompanhados de trovoada, vento por vezes forte no litoral e também nas terras altas, com pequena subida da temperatura mínima, mas apenas lá para baixo, para o Algarve. Em relação ao dia de domingo, a previsão aponta também para períodos de céu muito nublado, com abertas na região sul, a partir da tarde, aguaceiros por vezes fortes e podendo ser acompanhados de trovoada, em especial no norte e centro. Há a possibilidade da queda de neve nos pontos mais altos da Serra da Estrela até o início da manhã, vento fraco moderado, forte nas terras altas, pequena descida da temperatura máxima. Assim vai estar o tempo, quer na tarde de hoje, mas também já no fim de semana que se avizinha. Continue connosco, ouça a Rádio Cova da Beira e as Matinés da Rádio. Começamos com Áurea e António Zambujo com esse tema Volta. Nós voltamos então para a segunda hora de Matinés da Rádio, agora com Ritual Tejo.

0: Nesta segunda hora das matinés da rádio, a presença sempre connosco também, e porque é sexta-feira, da Deco. Vai estar connosco no dia de hoje, Deco em linha, esta colaboração da Deco Centro com a Rádio Cova da Beira, que sempre com temas muito pertinentes. Vamos lá ouvir o tema de hoje.
1: Saudações a todos os consumidores que acompanham mais uma rubrica em parceria com a DEC Centro aqui na sua rádio. As alterações nas retenções na fonte ao longo do ano 2025 levaram a que muitos portugueses passassem a receber mais rendimento mensal. No entanto, este alívio imediato está agora também a refletir-se em reembolsos mais baixos ou até em valor a pagar no momento da liquidação do IRS. Na verdade, a DEC já tinha vindo a alertar para este facto, mas efetivamente ainda há muitos contribuintes desprevenidos, sobretudo aqueles que avançam diretamente para a submissão da declaração sem qualquer verificação prévia. Temos verificado também que este risco aumenta com a utilização do IRS automático. Apesar de ser aqui uma ferramenta que simplifica o processo, o pré-preenchimento não dispensa uma verificação. Podem existir omissões, incongruências ou até opções fiscais menos favoráveis. Situação como a escolha entre tributação conjunta ou separada devem também ser analisadas caso a caso, pois podem traduzir-se aqui em perdas financeiras que são evitáveis. Neste sentido, há aqui um conjunto de verificações essenciais para salvaguardar o interesse do consumidor e, desde logo, a validação de todos os rendimentos declarados, a revisão rigorosa das deduções à coleta e a confirmação dos valores de retenção na fonte. Um erro ou uma omissão em qualquer um destes pontos pode alterar significativamente aqui o imposto apurado. Estas cautelas somam-se também este ano com um elemento adicional, o IRS Jovem. Falamos aqui do regime que permite uma redução significativa do imposto para jovens trabalhadores. Existe também aqui uma verificação cuidada nos critérios de elegibilidade e da aplicação correta do benefício. Há casos em que o regime não é ativado como deveria ser ou é aplicado sem confirmação adequada, levando aqui a perdas financeiras ou erros na liquidação. Antes ainda da submissão, há uma regra que deve ser encarada como indispensável, que é simular sempre. Esta simulação permite antecipar o resultado da declaração e se haverá aqui reembolso ou imposto a pagar e, mais importante ainda, testar diferentes cenários para identificar aqui a opção mais favorável. Portanto, trata-se aqui de um mecanismo simples de gestão financeira preventiva, ainda assim frequentemente ignorado, com impacto direto no rendimento disponível. Acresce ainda também que, embora exista a possibilidade de corrigir erros através de uma declaração de substituição, esta deve ser encarada como uma solução de recurso. Na ótica da proteção financeira, o foco deve estar sempre na prevenção e na tomada de decisões informadas à partida. Portanto, num contexto fiscal mais complexo e com maior risco de resultados inesperados, é obviamente claro que é necessário verificar, validar e simular antes de submeter. E ignorar estes passos pode significar efetivamente perder dinheiro ou pagar mais imposto do que o necessário. Se precisar de informação, o Gabinete de Proteção Financeira está disponível e, portanto, já sabe, contacte-nos para o 239-841-004. A DEC sempre consigo.
0: Deco em linha regressa de hoje a 8 dias aqui às matinés da rádio, esta colaboração da Deco Centro com a Rádio Cova da Beira. Espero que esteja a passar uma excelente tarde de quarta-feira com a RCB. Vem mais música para si.

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Matinés da Rádio, esta é a segunda hora do seu programa da tarde. E vem o fim de semana, com ele várias atividades. Olha, falo-lhe de A Angústia, a Raiva, Vê-lo, Desespero. É o grupo de música contemporânea de Lisboa que amanhã, 18 horas, vai estar aqui no Casino Fundarense, aqui no Fundão, com direção de Rui Pinheiro, com a participação dos alunos da Academia de Música e Dança do Fundão. E fica esta sugestão já para o dia de amanhã. Já lhe vou dar nota de uma outra sugestão, mas para hoje há também o Dia das Serenatas do Festubi, o festival que a Desertuna, a tuna, uma das tunas da Universidade da Beira Interior, se organiza. Por isso, não faltam atividades para poder, obviamente, escolher. Já a seguir, e depois de termos ouvido Expansive Soul, Richie Chambel, ele vai estar-se também aqui na Expo Fundão. Boa tarde.

0: Está na hora, nesta segunda hora, de fazermos uma outra viagem. Nós fazemos esta viagem consigo, de 3 horas, essencialmente, mas agora temos a viagem pelas letras com a Margarida Ferreira para ouvir.
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3: Por que razão as mulheres não escreveram de forma contínua antes do século XVIII? Por que razão escreviam nessa altura quase com a mesma frequência que os homens, produzindo, um após outro, alguns dos grandes clássicos da literatura inglesa? E por que razão assumia a sua arte nessa altura, e por que razão, e em certa medida, a sua arte continua a assumir hoje a forma de ficção? Fim de citação. Estas são as questões levantadas pela escritora inglesa Virginia Woolf, no seu ensaio intitulado As Mulheres e a Ficção, quando se fala de escrita feminina. Antes, porém, esclarece que o título tanto se pode reportar às mulheres escritoras como ainda às mulheres que são objeto de ficção. Logo depois, esclarece de forma bem-humorada que todas as respostas a estas questões seriam também elas ficção. Afirma que se sabe muito pouco das mulheres e muito dos homens, considerando a história de Inglaterra, e cito, uma história de linhagem masculina. E exemplifica, todos nós sabemos muito bem quais são os feitos dos nossos pais e avós, mas não sabemos das nossas mães e avós. Deles, sabemos que foram soldados, marinheiros, delas, a data de nascimento e quantos filhos tiveram. No entanto, sempre houve mulheres extraordinárias que produziram obras-primas. Estas mulheres extraordinárias dependem das mulheres comuns, pois é através destas que conhecemos a vida das mulheres e que podemos explicar o percurso das mulheres extraordinárias. Refere a mudez da escrita das mulheres em várias épocas, como, por exemplo, na época isabelina, cuja literatura foi exclusivamente masculina, e explica-a com o modo de vida totalmente controlado das mulheres e com as leis que as regiam, o que abafava completamente qualquer hipótese de produção de obras de arte. Através de Keats, Carlyle e Flaubert, ficamos a saber que o esforço necessário para produzir uma obra de arte é imenso. A partir do século XIX, surgiram mudanças ao nível das leis, costumes e comportamentos relativamente às mulheres que começaram a ter educação. Jane Austen, Emily Bronte, Charlotte Bronte e George Eliot foram 4 grandes romancistas, nenhuma delas teve filhos e 2 não casaram. Contudo, era esperado que escrevessem romances e não poesia ou teatro, e as escritoras viviam afastadas da possibilidade de viverem diversas experiências devido ao facto de serem mulheres. Eram excluídas da política, da guerra, da navegação, dos negócios e não frequentavam outros meios que não o da casa e o da família. Esta desigualdade entre o feminino e o masculino foi responsável por uma escrita feminina reivindicativa que não existia na dos escritores. Mas eis que a mudança surge, e cito, uma mudança de atitude. A escritora já não está amargurada, já não está zangada, já não reivindica nem protesta enquanto escreve. Fim de citação. Então, o romance, a partir desta altura, torna-se mais genuíno. E volto a citar. A romancista tem de observar o modo como as vidas das mulheres estão a deixar de ser subterrâneas. E tem de descobrir que novo jogo de cores e sombras elas apresentam, uma vez expostas ao mundo exterior. Fim de citação. A ficção feminina no presente é corajosa, sincera, próxima do que as mulheres sentem. Irá abordar os males da sociedade. Virginia Woolf produziu a sua obra na primeira metade do século XX, mas sempre foi uma mulher defensora das mulheres, escrevendo romances considerados ainda hoje como feministas. As Mulheres e a Ficção é um pequeno ensaio, publicado pela Relógio d'Água na coleção Ensaios Singulares. Um livro muito pequeno, de 28 páginas apenas, que deve ser lido com vagar e reflexão. As Mulheres e a Ficção, de Virginia Woolf, é o meu conselho desta semana. Eu que sou a Margarida Ferreira.
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0: Viagem pelas letras, sempre à sexta-feira de manhã e à tarde, com a Margarida Ferreira, sempre com uma sugestão de leitura. E nós, até às 18h, queremos ser a sua companhia com muita música. Ora, a propósito de música, lá está com Cátia Freitas.

0: Pedro Abrunhosi, Bandemónio, Se Eu Fosse Um Dia O Teu Olhar. Quase, quase no fecho desta segunda hora de matinés da rádio, sexta-feira, 8 de maio de 2026. Antes de fecharmos esta outra sugestão para amanhã, na Moagem, Estúdio da Moagem, arte sonora com Bombocast. Sons e Histórias do Fundão, uma série artístico-documental sobre bombos do concelho. A não se perder com Lucas Vinck, artista da Bolsa Recriarte, a partir das 16h no auditório, no estúdio da Moagem, aqui na cidade do Fundão. Queremos deixar-lhe um convite para viajar connosco naquela que vai ser a terceira e última hora depois do sinal horário das 17. Contamos consigo, até já.
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0: Boa tarde, são 17 horas.
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Mais uma vez, muito boa tarde. Cá estamos nós para a terceira e última hora das matinés da rádio. Sexta-feira, 8 de maio de 2026. Ainda bem que pode estar-se na nossa companhia, ainda bem que pode desfrutar também e partilhar deste nosso espaço na Rádio Copa da Beira, de segunda a sexta-feira, entre as 15 e as 18 horas. Iniciamos esta terceira e última hora com Dino Santiago. Já vamos à música com Anjos e Anselmo Ralph, mas antes devo dizer-lhe como sugestão a que o livro de José Oliveira, a que esteve previsto o seu lançamento já há algum tempo atrás, está então previsto para este domingo, 10 de maio, às 15 horas, na Casa da Poesia Eugénio de Andrade, aqui na cidade, no Concelho do Fundão. Por isso fica de novo esta informação relativa a esta obra, a este livro de José Oliveira. Quero também falar-lhe de uma outra iniciativa que acontece no dia 23 de maio, tem a ver com uma sessão de curtas metragens de animação, tem entrada livre, é na Biblioteca Municipal Eugénio de Andrade, aqui no Fundão, 23 de maio, às 15 horas. É para colocar mesmo na sua agenda para não se esquecer. Antes, e daqui a pouco já lhe falo, desse concerto solidário para a nova Unidade de Cuidados Continuados da Santa Casa da Misericórdia do Fundão. Vamos em frente com música para si. Boa tarde, boa sexta-feira.

0: antes de lhe falar desse concerto solidário que a Santa Casa da Misericórdia do Fundão vai realizar no próximo dia 16 de maio, é tempo de ouvirmos o conselho Memo Move com a Sara Fonseca. É isso que vamos ouvir já a seguir esta rubrica que é diária de segunda a sexta na Rádio Cova da Beira.
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2: Ao longo desta semana temos vindo a falar de hidratação. O que é, porque é importante e quais os riscos associados à falta de líquidos. Hoje olhamos para um ponto essencial, reconhecer os sinais de alerta que o corpo nos dá quando não está bem hidratado. O corpo fala e a desidratação tem sinais bastante claros. Boca seca, urina escura, cansaço, tonturas e dor de cabeça são dos primeiros a surgir. À medida que a desidratação se agrava, podem aparecer sintomas mais preocupantes, como confusão, batimentos cardíacos acelerados e até desmaios. No fundo, ao longo desta semana, a ideia-chave é simples. Não devemos esperar que o corpo entre em déficit para agir. A hidratação deve ser preventiva, regular e adaptada ao nosso dia-a-dia. Pequenos sinais, quando ignorados, podem transformar-se em problemas maiores. O conselho Memo Move de hoje é um truque simples que pode aplicar no seu dia. Atente na cor da urina. Quanto mais clara, melhor hidratado está. Se estiver escuro, é sinal de que está na hora de beber água. Um ato tão simples. Não ignore. Não existem razões para correr riscos.
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0: Conselho Memo Move na RCB, Rádio Cova da Beira. Já sabe que mensalmente, aos sábados, entre as 10 e as 11, conversas Memo Move com especialistas em diferentes áreas. A última teve a ver com a mobilidade, é verdade, a mobilidade, nomeadamente nos idosos. É bom estar também muito atento a este espaço para podermos ter toda a informação necessária. Memo Move, presença aqui, assídua na Rádio Cova da Beira. Falo-lhe então do Concerto Solidário, nova unidade de cuidados continuados da Santa Casa da Misericórdia do Fundão. Já estão os bilhetes à venda na Quinta Pedagógica, no Posto de Turismo, na Moagem, no quiosque Gardunha, são os locais onde pode adquirir este bilhete para o Concerto Solidário. A favor é angariar fundos para a nova unidade de cuidados continuados. É sábado, 16 de maio, coloque na sua agenda às 21h, com Jorge Fernando, Fábio Rebordão, com Custódio Castelo, com Michel Moraes. Enfim, são estes os cabeças de cartaz deste concerto solidário no Pavilhão Multiusos do Fundão, 21h, no sábado 16 de maio. De resto, também, nesse concerto, a oportunidade do lançamento de uma campanha para angariação de fundos, precisamente para esta nova unidade de cuidados continuados. Este é um investimento global de 6 milhões de euros e tem o apoio do PRR em metade. 3 milhões é necessário. A outra parte, obviamente, é importante para ter essa situação, obviamente, e esse projeto que merece o apoio e o carinho de todos. A nova unidade de cuidados continuados da Santa Casa da Misericórdia do Fundão. Por isso, já sabe, tem Quinta Pedagógica, Posto de Turismo, Moagem, Quiosque Cardunha, tudo com bilhetes à venda para este concerto. Fica também esta sugestão. Voltamos à música nesta tarde de sexta-feira nas matinés da rádio.

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Matinés da Rádio, o seu programa nas tardes de segunda a sexta-feira. Daqui a pouco vamos recuar no tempo para sabermos alguns acontecimentos que marcaram-se este dia 8, mas em anos anteriores. Para já, deixo-lhe essa informação também das sugestões do Cineclube Gardunha para este mês de maio. No passado dia 5, Entroncamento, no próximo dia 12, O Estrangeiro, a 19, Blue Moon, depois curtas-metragens de animação na Biblioteca Eugênio de Andrade, que já lhe falei, a 23 de maio, e depois o Idiota Sentimental e a Dançarina, a 26 de maio. É uma sessão dupla às 21 horas na Moagem, no dia 26 de maio. Programação, sugestão do Cineclube da Gardunha para este mês de maio.

0: E agora sim, está na hora de sabermos algo mais sobre este dia 8 de maio, mas em anos anteriores. Eilas.
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3: 8 de maio de 2026, hoje é o Dia da Cruz Vermelha Internacional, Dia Mundial da Segurança Social e do Cancro do Ovário. A 8 de maio, mas em 1782, morreu Sebastião José de Carvalho e Melo, conde de Oeiras e Marquês de Pombal. Em 1886, foi vendida pela primeira vez uma garrafa de Coca-Cola criada como xarope e vendida numa farmácia em Atlanta, Estados Unidos. Em 2002, realizou-se durante 4 dias na cidade da Covilhã o primeiro Encontro Nacional de Comunicação Autárquica. Em 2003, Luís Cipriano estreou a obra Contrastes no Palácio dos Duques de Bragança, em Guimarães, uma encomenda da Organização dos Encontros da Primavera, interpretada por Camerata Senza Misura. Em 2025, o Conclave elegeu o novo Papa, depois da morte de Francisco. Robert Francis Prevot tornou-se o 260º Papa, o primeiro norte-americano com o nome Leão XIV. São factos que fazem história neste dia 8 de maio.
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0: As efemérides que regressam-se aqui na próxima segunda-feira às matinés da rádio é também uma rubrica habitual aqui no nosso programa da tarde na Rádio Cova da Beira. Há muito por onde escolher também neste fim de semana que se avizinha. De resto, temos dado conta precisamente dessas iniciativas que se vão realizando um pouco por toda a região. Não esqueça que foi adiado para dentro de 15 dias, essa Feira das Sopas, que estava agendada no Concelho de Idanha Nova, agendada, mas devido às condições climatéricas, então foi adiado para dentro de 15 dias. Também já sabe que na Vila da Soalheira, a 18ª Feira do Queijo já tem data marcada, 22, 23 e 24 de maio, com espetáculos de Afonso de Brás no dia 22 de maio e os Descendentes no dia 23 de maio.

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0: Está na hora, no programa da tarde, matinés da rádio, termos a habitual rubrica ao longe com temas da saúde em destaque.
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2: Olá, chamo-me Natália e sou farmacêutica. Hoje vamos conversar um pouco sobre algumas doenças da infância. Não sendo uma doença, mas um sinal vital, a febre é uma situação algo frequente nas crianças. Consideramos que estamos perante uma situação de febre na criança se a temperatura retal for superior ou igual a 38 graus centígrados. Podemos considerar que a chamada doença febril é grave se estiver associada a gemido e prostração, ou seja, a criança está parada, não brinca, à presença de petéquias e ou lesões purpuricoequimatosas, que não são mais do que manchas vermelhas ou castanhas que surgem na pele e podem ter tamanhos que vão dos 2 mm a 1 cm. Se estiver associada a convulsões ou a palidez, má perfusão e hipotensão. Como medidas gerais a considerar numa situação de febre, é importante não agasalhar a criança, dar banho à criança com água tépida, assim, se a temperatura corporal da criança for superior ou igual a 40 graus centígrados, a água do banho deverá estar 2 a 3 graus centígrados abaixo da temperatura corporal da criança. Administrar um antipirético à criança, 30 minutos antes do banho, e oferecer líquidos de forma frequente e em pequenas quantidades de cada vez. Uma das principais complicações da doença febril são as convulsões febris. Não se conhece bem o mecanismo que as desencadeia, mas é como se de repente ocorresse um curto-circuito na atividade elétrica do cérebro da criança. Muitas vezes é a própria convulsão que leva à detecção da febre. É uma situação assustadora para os pais ou cuidadores, porque a criança geralmente fica irta e depois inicia movimentos de tremores dos membros superiores e inferiores. Pode inclusive revirar os olhos, ficar com o olhar fixo, espumar da boca, urinar ou defecar durante a convulsão. Ao chamarmos pela criança, ela não reage. A maioria das convulsões febris termina espontaneamente ao fim de cerca de 5 minutos, ficando a criança sonolenta durante algumas horas. Uma criança com o primeiro episódio de convulsão febril deve ser observada no hospital, pois é muito importante excluir outras causas de convulsão, como possam ser meningite, encefalite, epilepsia, entre outras. Mas então, o que devemos fazer se presenciarmos uma convulsão febril? É muito importante olhar para o relógio e contar quanto tempo dura a convulsão. Afastar móveis e objetos que possam magoar a criança. Não colocar nada na boca da criança. Observar os movimentos que a criança faz. Medir a temperatura e administrar paracetamol em supositório. É importante também saber que, como as convulsões febris se podem se repetir em episódios de febre, pode haver indicação do médico para os pais administrarem antipiréticos, mesmo não sendo a febre elevada, e terem em casa um medicamento para administrar no caso de convulsão. Quero salientar que apenas 2 a 7% das crianças com convulsões febris têm epilepsia no futuro, sendo que a maioria não terá qualquer sequela das mesmas. Existem muitas outras doenças comuns na criança, como sejam a bronquiolite, a conjuntivite, as candidíases, a dermatite da fralda, os enxantemas como a rubéola, o sarampo, a escarlatina, as otites, as diarreias e a obstipação, entre muitas mais. Não sendo possível hoje falar de todas, fica o convite a passarem no Facebook das nossas farmácias e dizerem entre elas quais gostariam que abordássemos numa próxima conversa. 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Até breve!
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0: E uma sugestão que lhe deixamos, Danças do Mundo, é no dia 10 de maio, no domingo, é na cidade da Covilhã e vai realizar-se no pavilhão do Inatels. É esta iniciativa que vai acontecer a partir das 3 da tarde, estava inicialmente prevista ao ar livre, mas devido às condições climatéricas foi então recolocada no pavilhão Inatel. Vão estar presentes o Rancho da Beidobra, a Escola Pé de Dança, a Escola Profissional de Artes da Covilhã, Dança em Movimento da Covilhã, a Escola de Dança Kaiser Ballet, o Centro de Atividades do Conservatório de Música da Covilhã. A partir das 3 da tarde do próximo domingo, fica mais uma vez esta a sugestão. Outra sugestão, programação, obviamente, da Rádio Copa da Beira, já no dia de amanhã, tem-se trajetórias, entre as 10 e as 11 vamos conhecer no Salão da Cabeleireira Maria Irãs, com mais de 70 anos de atividade. É verdade, este espaço tem mais de 50 no Fundão e tem mais de 70 anos de atividade. Vamos conhecer melhor esta mulher e estas histórias que tem para nos contar. Depois tem também no Dia da Europa, precisamente, amanhã, 9 de maio, o tema vai estar em destaque, é um flagrante especial dedicado ao Dia da Europa aqui na Rádio Cabo da Beira. Não deve perder. Também no fim de semana tem, porque hoje é domingo, no domingo, entre as 11 e o meio-dia, com o convidado de Dulce Gabriel, o Sérgio Novo, o presidente da ASTA, que está a assinalar 25 anos de existência. Tudo para poder também acompanhar aqui na RCB.

E pronto, está terminada esta edição de Matinés de Rádio, 8 de maio de 2026. Marcamos encontro, em termos de Matinés da Rádio, obviamente, na próxima segunda-feira, logo a seguir às notícias das 3 da tarde. Vamos fechar musicalmente em português, com Matilde Leite e depois os Descendentes. De resto, como já lhe disse, também nesta tarde os Descendentes que vão estar na Feira do Queijo, nesta edição de 2026. Há muito para ouvir aqui na RCB, às 18, o Jornal da Tarde, com as notícias da região em destaque. Depois, o fim de semana, com vários espaços informativos para poder acompanhar. Para nós, foi um gosto, um prazer ter estado consigo. Espero que continue a ter uma excelente sexta-feira. Um grande fim de semana.

0: Boa tarde, são 18 horas.
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0: Boa tarde. A Câmara Municipal da Covilhã reforça investimento na proteção civil e aprova protocolo para criar quarta equipa de intervenção permanente nos bombeiros voluntários da Covilhã. Ainda na Covilhã começaram as comemorações dos 100 anos do Orfeão com um programa ambicioso e profundamente ligado à identidade do Orfeão, disse o Presidente da Direção na apresentação do programa. Um dos concertos merecem lugar de destaque. O primeiro é já no próximo domingo. No Fundão, a Câmara Municipal apresentou contas da empresa municipal Viver Fundão. Na Covilhã, a Assembleia Municipal se reivindica a reabertura da linha da Beira Baixa. Em Penamacor, bem posta, vai comemorar os 516 anos da atribuição do Foral. São estes e outros temas em destaque no Jornal da Tarde desta sexta-feira. Para o fim de semana está prevista chuva e temperaturas que não vão além dos 13 graus.
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0: Boa tarde. A Câmara Municipal se aprovou por unanimidade dois protocolos a estabelecer com os bombeiros voluntários da Covilhã. O primeiro para a criação da quarta equipa de intervenção permanente, o segundo para apoio às atividades anuais dos bombeiros no valor de 180 mil euros. O vereador do PSD, Jorge Simões, entende que o aumento de 3 mil euros é insuficiente.
2: Aumentaram as responsabilidades, mas praticamente não se aumentou o apoio. Portanto, defendi que este protocolo devia ser acompanhado também de um mapa de custos, devíamos saber quanto custam estas atividades e que resultariam na demonstração de que resultaria que o valor de 70 mil euros seria o valor justo, o valor preciso para a execução destas atividades. Portanto, não temos essa demonstração, portanto o valor parece mais uma decisão administrativa do que uma avaliação das necessidades da corporação.
0: Hélio Fazendeiro, também gostaria de aumentar o apoio que foi acordado com a cooperação, mas considero que o montante permite aos bombeiros continuarem a ter uma vida financeira saudável.
3: Naturalmente que eu gostaria muito que fosse possível aumentarmos o apoio, a comparticipação, aquilo que é os montantes e os valores entregues aos bombeiros. Agora, há uma necessidade de fazer aqui um equilíbrio, uma gestão municipal daquilo que são recursos disponíveis por todas as entidades, por todas as instituições, com aquilo que é a responsabilidade também e as atribuições e competências da Câmara Municipal, e este é um valor que eu creio que permite aos bombeiros continuar a ter uma vida financeira saudável.
0: Além deste, a Câmara da Covilhã aprovou ainda o protocolo que vai permitir a criação da quarta equipa de intervenção permanente da corporação no valor de 48.660 euros por ano para custear 50% dos custos do funcionamento desta nova EIP dos bombeiros. O Presidente da Câmara da Covilhã recordou que, por ano, para assegurar as quatro equipas de intervenção permanente, o município transfere cerca de 200 mil euros para a Corporação de Bombeiros da Covilhã. Ainda na área da proteção civil, foi aberto concurso para a contratação de 5 sapadores florestais que irão constituir a equipa municipal.
3: É um compromisso que assumi com os covilhanenses de que iríamos ter para procurar melhorar aquilo que é a capacidade de prevenção e resposta aos incêndios e ao tratamento daquilo que é o património natural que temos, a constituição de uma equipa de sapadores florestais, uma equipa municipal de sapadores florestais, e portanto estamos a dar corpo a essa promessa, a esse compromisso.
0: Com as equipas de sapadores florestais que já existem no concelho, foi ainda aprovada a celebração de protocolos no valor de 12 mil euros por ano para cada uma.
3: No total nós estamos a falar num investimento de 72 mil euros, para intensificarmos aquilo que é a capacidade de socorro, mas sobretudo de proteção da nossa floresta, do nosso património natural e de apoio também já agora nestas entidades que são os sapadores florestais, que fazem um trabalho muitíssimo importante naquilo que é a prevenção e naquilo que é a manutenção do nosso património natural, nomeadamente na floresta.
0: Decisões tomadas esta manhã durante a reunião privada do Executivo Covilhanense. No Fundão, a empresa municipal Viver Fundão encerrou o ano com um resultado líquido positivo de cerca de 1.800 euros. Os dados fazem parte do relatório de gestão apresentado para conhecimento dos vereadores, Nuno Miguel.
4: Miguel Gavinhos refere que a empresa continua a ser uma prestadora de serviços essencial em áreas determinantes como a limpeza urbana e a manutenção de espaços verdes, mas também na gestão de alguns equipamentos que são propriedade do município.
5: Nós temos um contrato genérico de prestação de serviços que está ligado à manutenção da cidade, ou seja, ao varrimento, à limpeza urbana e também com a jardinagem. Portanto, esse nível de garantia da parte da sustentabilidade da empresa é sempre assegurado através do município. Estamos a falar de uma empresa que tem resultados positivos de 1.715 euros e que, obviamente, com a relação de algum do património que está na esfera municipal através da Viver Fundão, que mantém uma relação sempre de muita proximidade, e alguns dos serviços que são públicos também são prestados pela empresa municipal, nomeadamente a parte das piscinas, que constituem também receita própria.
4: Apesar do resultado positivo registado no ano passado, a empresa Viver Fundão continua a ter um passivo superior a 3 milhões de euros, resultantes da construção do edifício onde funciona a escola profissional. O presidente da Câmara Municipal garante que a Associação Promotora do Ensino Profissional da Cova da Beira está a cumprir com o município com o pagamento das amortizações.
5: Tem sido regularizado, portanto, uma obra que foi realizada na altura pela empresa municipal e continua a ser regularizada pela escola profissional, pela Associação Promotora do Ensino Profissional, e que continua, desse ponto de vista, a fazer a amortização e continua a fazer parte do passivo da empresa, que neste momento anda, o passivo global da empresa, anda à volta dos 3,9 milhões de euros. Mas nós fazemos sempre o equilíbrio das contas da empresa municipal através das contas do município, com subsídio à exploração, é aquilo que estamos a fazer. Grosso modo, o nosso contrato maior anda à volta dos 600 mil euros para fazer essa compensação.
4: Por todas essas razões, Miguel Gavinhos considera que continua a fazer todo o sentido a manutenção da Viver Fundão.
5: Eu considero que sim, porque ela tem uma vertente social também, pela forma como pode garantir a empregabilidade de alguns dos funcionários que prestam este serviço público. Como sabe, ela está sobredimensionada com todos os trabalhadores que lá têm, e colaboram diretamente com o município, né, e isso constitui também muito esse peso que nós procuramos também transferir para o município, para esse peso dos recursos humanos não ficar na empresa municipal, mas tem sido muito útil, sobretudo na aquisição de terrenos, muito ligado à área do investimento e à promoção do investimento, tem sido muito útil porque garante a capacidade, às vezes que é necessário ser urgente, garante-a porque é uma empresa municipal. Algumas dificuldades que teria que alguns desses terrenos, alguns desses imóveis pudessem ser com a mesma celeridade feito através da empresa.
4: Os documentos foram enviados para conhecimento dos vereadores no Executivo, mas só vão ser votados pela Assembleia Municipal na reunião ordinária do próximo mês de junho.
0: Começaram as comemorações dos 100 anos do Orfeão da Covilhã com um programa ambicioso e profundamente ligado à identidade do Orfeão, disse o presidente da direção na apresentação do programa. Um dos concertos merecem lugar de destaque. São 8 que, ao longo das comemorações, vão celebrar 100 anos de história de uma instituição que marcou gerações e contribuiu para a qualificação cultural e para a projeção do talento na região.
6: Ao longo de 100 anos, o Orfeão afirmou-se como instituição incontornável da cultura covilhanense, desempenhando um papel determinante na valorização artística, educativa, social da nossa cidade. Foi e continua a ser um espaço de criação, de aprendizagem e de partilha, onde sucessivas gerações encontraram a arte, a dança, a música, não apenas como uma forma de expressão, mas também como um caminho de formação pessoal e comunitária.
0: Na apresentação do programa, Henrique Silva destacou algumas das principais iniciativas.
6: Concertos e intercâmbios internacionais, nomeadamente com o Conservatório de Sabadell, o concerto final do ano e concerto das atividades, de encerramento das atividades letivas, projetos culturais e artísticos, incluindo a realização de murais integrados no Festival U, A participação na Feira de Santiago, reforçando a presença do Orfeão na vida da cidade, iniciativas de caráter simbólico e ambiental, como a plantação de 100 árvores na Serra da Estrela e a árvore do Centenário.
0: O concerto 100 anos para 100 vozes, no dia 17 de outubro, no Orfeão, no auditório do Orfeão, vai envolver a comunidade num momento coletivo de grande significado, disse Henrique Silva, que destaca ainda outros momentos das comemorações que se vão prolongar até 9 de junho do próximo ano.
6: O concerto 100 vozes, 100 anos, envolvendo a comunidade num momento coletivo de grande significado, e as comemorações irão prolongar-se desde o final de 2026 até o início de 2027. Incluirá também a exposição dos 100 anos do Orfeão da Covilhã, no Museu da Covilhã, a celebração eucarística e o jantar de gala do centenário, o concerto oficial do aniversário, concerto de Natal e iniciativas tradicionais como as janeiras do centenário e, já em 2027, o concerto de encerramento destas comemorações.
0: O primeiro concerto é no próximo domingo, 10 de maio, de encerramento do intercâmbio com o Conservatório de Sabadell, em Espanha. O concerto pela Orquestra Filarmónica, no auditório do Conservatório Regional de Música, está marcado para as 18 horas de domingo. A Assembleia Municipal da Covilhã aprovou por maioria uma moção apresentada pela bancada do Partido Socialista, onde é reivindicada a reabertura da circulação na linha da Barabaixa até final do ano, de acordo com os prazos definidos pelas infraestruturas de Portugal. O documento foi apresentado por João Cristóvão na última reunião do órgão.
7: O eleito do Partido Socialista refere que, para além da reabertura da linha, é também necessário repor com urgência o serviço regional entre a Covilhã e a Guarda, numa parte que não foi afetada pelas intempéries, considerando que a suspensão de serviços representa um ataque às populações do interior.
8: O cancelamento sistemático dos serviços regionais Covilhã e Guarda, sem qualquer alternativa, é um ataque direto à coesão territorial. De que serve existir um passe se não existe comboio? Assim, apela-se que a CP inclua, de imediato, Belmonte nos transbordos ferroviários e reponha os serviços regionais entre a Covilhã e a Guarda. Apela-se ainda que as infraestruturas de Portugal e o Governo acompanhem, de forma eficaz e próxima, as obras de reparação, garantindo que o prazo de reposição da circulação, o final de 2026, seja cumprido sem mais um dia. Que este prazo seja visto como um limite máximo e não como uma conveniência política.
7: Uma moção que teve o voto favorável da bancada do CDS-PP, João Bernardo refere que a defesa das populações do interior tem sido o principal fio condutor da ação política desenvolvida, independentemente das forças políticas que desempenham funções no governo.
9: O CDS, Partido Popular, vota favoravelmente esta moção porque que tem vergonha na cara e, portanto, e não tem capacidade e não, para nós não há copos meio cheios nem meio vazios conforme estamos na posição ou na oposição. Para nós, estes são desafios, são exigências que têm que ser feitas à governação e, tal qual aconteceu anteriormente, nós, o CDS, Partido Popular, será parte da solução e será parte sempre da defesa dos interesses das populações do interior, mesmo que seja contra o nosso governo.
7: Também a bancada do MIP votou a favor desta proposta e José Páscoa refere que a linha da Beira Baixa não pode continuar a ser apenas encarada como um desvio da linha da Beira Alta.
10: O que nós estaríamos à espera não era não só da reparação daquilo que foi destruído, que no fundo foi destruído por uma questão de não estar a ser bem recuperado quando houve a recuperação da linha da Beira Baixa, mas o que nós gostaríamos era que, além da recuperação, houvesse, digamos, uma perspectiva de futuro e que não continuássemos a olhar para a linha da Beira Baixa como um desvio que foi preciso precisamente aquilo que ela funcionou durante cerca de 2 ou 3 anos, quando a linha da Beira Alta esteve interrompida por obras.
7: Os únicos votos contra a moção vieram da bancada do PSD. Leonor Cipriano refere que já foram assumidos prazos para a concretização da obra, embora reconheça que há necessidade de melhorar o serviço de transbordo rodoviário.
11: O plano passa por reforçar as alternativas de mobilidade, melhorar o transbordo e acompanhar rigorosamente as obras. Face à moção do PS, reafirmamos o compromisso com a reposição plena dos serviços regionais entre Covilhã e Guarda após a reabertura sem alterações permanentes na oferta que prejudiquem a região. Apelamos a que, em vez de confrontos, façamos uma cobrança unida e construtiva ao Governo, à IP e à CP, para que a linha regresse o mais breve possível, mais robusta, e que o interior continue a ser prioridade em matéria de coesão territorial.
7: As acessibilidades
4: Rodovias foram um dos temas que marcou a última reunião da Assembleia Municipal da Covilhã, onde foi reprovada uma outra moção apresentada pela bancada da CDU referente ao funcionamento da rede de transportes públicos rodoviários.
0: Em Penamacor, a Associação Desportiva, Recreativa e Cultural da Bemposta vai assinalar os 516 anos de atribuição de Foral à antiga vila com um programa comemorativo nos dias 30 e 31 de maio. Evocar a importância deste documento e preservar e valorizar o património histórico e identitário da freguesia são os objetivos desta iniciativa, que tem como ponto alto a recriação simbólica do foral concedido por Dom Manuel I no dia 1 de junho de 1510. O programa começa no dia 30, às 9, com a abertura da tenda de ofícios. É um espaço dedicado à recriação e à demonstração de antigas artes e saberes. Às 10, realiza-se uma visita guiada à aldeia e aos seus monumentos. Segue-se um almoço medieval. À tarde, é então recriada a leitura do foral pela Companhia de Teatro Vatão, acompanhada de uma arruada, e a animação vai prolongar-se durante a noite. Já no domingo, 31, as comemorações encerram com a realização de uma caminhada pelos caminhos del Rei. É uma atividade que convida os participantes a percorrerem antigos trilhos ligados à história. O ponto de encontro é às 9, no Largo do Castelo. A iniciativa é organizada pela Associação Desportiva, Recreativa e Cultural da Bemposta e conta com o apoio da União de Freguesias de São Pedro e Bemposta e também do município da Covilhã. Amanhã, porque é sábado, há flagrante direto na IRCB, vamos assinalar o Dia da Europa, que se comemora este sábado. O flagrante direto entre as 11 e as 13 vai ser por inteiro dedicado a esta data. Quanto ao fim de semana, avizinha-se chuvoso. Chuva durante o sábado e também o domingo. Amanhã, a temperatura máxima na cidade do Fundão não vai além dos 13 graus. Boa tarde, bom fim de semana.
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0: A segurança começa em cada um de nós. Nunca vá no conto do vigário. Duvide sempre quando alguém lhe aparecer à porta dizendo que lhe saiu a sorte grande ou lhe propuser um negócio. Duvide ainda dos falsos agentes da Segurança Social, do banco ou de outras instituições. 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

Ser artista não é querer estar na moda. É olhar à roda e ver o mundo inteiro. Ser verdadeiro. Não é olhar para fora enquanto não se olha para dentro. Não ser cinzento. Não ser perfeito, bem vestido ou requintado, mas trazer o bem ao peito. É ser inteiro. Ser imperfeito, delicado, por vezes desafinado. E daí? Não é o quadro estar perfeito que faz a obra ter sentido. É sentir no ventre o filho. É correr com todo destino, onde todos estão sentados. É fazer o pino, ser desalinho. Viver o perigo de ser fora do baralho. Ser artista dá muito trabalho. É ser chão, ser emoção, ser coisa nenhuma. O artista quando morre não se esfuma. Torna-se vida na voz de quem fica, que coisa bonita. Na tua voz, Rita, na voz das pessoas, nessa paz que entoas. És manual de emoções, isso é tanto. Não há manual de instruções que explique esse espanto. Ser artista, que coisa bonita. Obrigado, Rita.

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0: São 7 horas. Boa tarde.
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0: 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Boa noite. 8 horas. 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
1: Olá, olá, olá, ouvintes da RCB, caríssimos e caríssimas, amigos e amigas, boa noite a todos. Estamos às portas de mais um fim de semana, correto? É isso? É sexta-feira, não é? E, portanto, já cheira, e bem, não é a Lisboa, mas a fim de semana. Nem mais, nem mais, nem mais. E, portanto, olha, desejo um bom sono de sexta-feira. E espero que esta semana esteja a ser muito positiva para todos e na nossa companhia. E, em particular, no programa Escolhas, que é este, não é? Este é o programa que você pede e nós passamos o disco a seu gosto. Nem mais, nem mais. Então, princípio de noite de sexta-feira, 8 de maio de 2026. O meu nome é José Miguel Baleca, volto a ser, portanto, o vosso anfitrião e espero ser realmente uma boa companhia para todos. Beijinhos e abraços, bem-ajam pela preferência, bem-ajam por terem vindo e vamos desfrutar todos em conjunto de mais um programa de despedidos da RCB. Vocês já sabem, nem melhor nem pior que outros, é apenas diferente, porque também quem apresenta nem melhor nem pior, é apenas diferente. Ponto final, ponto final. E você coloca o parágrafo de travessão, está bem? Ok. Dito isto, vamos começar. O dia está a correr bem, não está? Ótimo. E continua assim. E espero que continue assim. O caso Vilela, no fundão, dedicar a Maria Augusta Vilela, ao sobrinho Luís Guilherme, o cunhado Luís, a todos com votos de boa noite. O Manuel Frado na Fatela, dedicar à esposa, a filha Genro, Maria Irene Gaspar, Márcia Costa, e a todos os amigos da ouvintes da rádio também, com votos de boa noite. O tema da Maria Lisboa, tenho fé em Deus. Falar nisso, caríssimos companheiros de viagem até Fátima, os peregrinos de Fátima, hoje já me cruzei com alguns, muita gente está na estrada, o máximo cuidado, você que é automobilista, o máximo cuidado, há peregrinos que também caminham à noite, a grande maioria não, é só durante o dia, manhã, princípio de tarde, almoçam, descansam e depois partem de madrugada. Mas há malta que está a caminhar nesta altura, ainda é de dia, mais coisa menos coisa, não é? É assim um luxo-fusco e, portanto, espero sinceramente que você não tenha problemas, nem que problemas aos peregrinos, certo? E que os peregrinos também não criem problemas aos automobilistas, nem mais. Sempre a circular pelo lado esquerdo da via. Tudo corre pelo melhor, a fé continua em alta e cheguem bem. Todos, sem exceção, cheguem bem a Fátima no próximo dia 12. Alguns chegam a 11, a grande maioria chega a 12. Tudo bom para vocês e muito obrigado também por nos fazer companhia. Sei que há boa gente que através da internet, na nossa região, e através da internet, que nos escutam. O que é ótimo, pá, o que é ótimo. E espero ser também boa companhia para vocês, peregrinos de Fátima. Vamos então ouvir Maria Lisboa. Está à mesma hora. Deixem-se ficar.

Ora bem, uns têm fé em Deus, outros têm fé em Jesus Cristo. Hoje, no Nosso Senhor de Fátima, estamos no mês de Maria e o mês do coração também. É preciso ter fé. É preciso ter fé, nem mais. Cada um à sua maneira, é preciso ter fé que as coisas vão melhorar. Nem mais, nem mais, nem mais. Saudinha da boa para todos e para todas. A Isaúlios Amaral, olha o casalinho nas donas. A Isaúlios Amaral, beijinhos e abraço e para casa, tudo bom. Dedico a toda a equipa e ouvintes de RCB com votos. Boa noite, obrigado igualmente. E eu, Sina Bichinho, no bairro dos Penedos Alves Covilhã, desejo escutar o tema de Ágata, Está Escrito no Céu. Pois é, claro, continuamos, continuamos nas nuvens. Pois, exatamente, o céu é o limite, não é?

Olá, olá, minha boa gente, ouvintes RCB, mais uma vez, muito boa noite a todos. Se só agora chegaram, sejam bem-vindos ou bem-vindas. Já sabem que o programa Escolhas está aqui 6 dias por semana, não é? De segunda a sábado, neste horário, 22 horas, e você continua a ter 4 formas diferentes e diárias para poder participar para o programa. Não esqueça disso, está bem? Pronto. Boa noite, boa noite, boa noite. Boa sexta-feira, continuação de boa sexta-feira, bom fim de semana. O Pedro Miguel, em Janeiro de Cima. Olá, Pedrão, boa noite, família. Pedro Miguel dedica à Diana Vicente, em França, à Isabela, em Lisboa, e ao José, em Janeiro de Cima, a todos com votos e um feliz aniversário, muitos parabéns, felicidades e votos também de boa noite. Claro que eu aproveito também do Pedro para dar beijinhos a eles, abraço a eles, dar os parabéns a todas as pessoas, sem exceção, que hoje completam mais um ano de vida. Parabéns! O João Campanha dedica ao Centro Comunitário das Minas da Panasqueira e a receber também com votos boa noite. Boa noite, João. Saúde, pelo menos. O tema é do Leonel Nunes, Porque Te Foste Embora. O Leonel explica.

E pronto, está tudo dito. Não vale a pena acrescentar mais. Não vale a pena bater mais no menino. Exato. Foi-se embora. Ponto final para a árvore. A Maria Diniz. Olha o casalinho da Alcaria, Fundão. Maria Diniz e o marido. Estes ouvintes, beijinhos e abraços aí para casa. Saúde aos dois, está bem? Dedicam ao amigo e senhor Joaquim Gonçalves de Lavacolhos com votos de boa noite e de bom fim de semana. O António Gonçalves na Covilhã dedica à esposa Camita Castelheiro, a doutora Rita no Fundão, a quem agradece a simpatia e deseja também uma boa noite. O tema é do grupo Amantes do Alentejo, o Pinta Silva.

Olá, ouvintes da RCB, mais uma vez, muito boa noite a todos. Antes das próximas duas dedicatórias, quero recordar-vos que, através do nosso e-mail, escolhas@rcb-radiocovadebeira.pt, você pode e deve participar para o programa. escolhas@rcb-radiocovadebeira.pt. Faça isso, participem. Muito obrigado. Se vai na estrada, boa viagem, bom jantar, se o caso disso também, boas férias, bom descanso, bom trabalho, tudo bom para vocês. Só quero o melhor para vocês. Só quero o melhor para vocês. Nem mais. O que desejo para mim, desejo também para vocês. Tudo bom, com saúde, alegria, animação e boa disposição, que é o que não falta aqui no programa Escolhas. Não? A Maria Gamar, olha, caríssima, está tudo bem. Oh, Maria Gamar, conta lá coisas. Sou todo ouvido. Está tudo bem? Sim? A família bem? Ótimo. Epá, espetáculo. Maria Gamar, um grande beijinho para si, bom fim de semana. Maria Gamar em Castelo Branco, dedica à Tânia, à Ana Gil e ao Miguel Molac e aos sobrinhos, nas zonas, com votos de boa noite e beijinhos para todos. Beijinhos também para todos. Beijinhos. É isso mesmo. E a Maria da Anunciação da Chabarda, dedica à família e aos amigos, também com votos de boa noite. O tema da Bandalusa, Chapéu de Palha.

E vamos avançando no programa, noite de sexta-feira, 8 de maio. O Manuel Mateus do Carregal do César dedica à família e aos amigos, ouvintes, equipa da RCB, a quem deseja uma boa noite. Manuel, muito obrigado. Comandantes da família, tudo bom para vocês. Saúde. E o Manuel Gonçalves Barroqueiro e a Maria Alzira Gonçalves, também no Carregal do César, dedicam aos filhos, netos, a todos os familiares e conterrâneos com votos de boa noite. O tema é dos Toque e Dança. Vamos ouvir Uma Desgarrada.

O Joaquim Bartolomeu, oh, caríssimo amigo, viva, boa noite, está tudo bem, Joaquim? Tudo bem? Boa noite aí para Donelas do Zeza, um grande abraço aqui do Fundão, da Rádio Cova da Barra. Joaquim Bartolomeu, saúde, hein? Saúde, tudo bom, e uma grande noite a ouvir-nos. Joaquim Bartolomeu, Donelas do Zeza...

Fica toda a equipa da RCB e ouvintes com votos de que todos passem uma agradável noite. Obrigado, igualmente para si. E a Maria da Luz, sou do Carmo Teixoso, Covilhã, dedica a todos os familiares e amigos ouvintes da RCB também com votos de boa noite. O tema de Gabriel Carlos, nasce na estrela o Mondego, na, na, na, na, na, na. É uma pena não saber cantar, mas este fado é lindíssimo. Fado de Coimbra, para si.

Estamos então na reta final da primeira parte dos Escolhas de hoje, sexta-feira, 8 de maio. O João Jarinhas, olá, boa noite, João, um abraço. João Jarinhas em Oledo, dedica a todo o pessoal da RCB, do Centro de Oledo, doutora Rita e família, a todos os amigos e ouvintes, para que passem uma boa noite. Obrigado igualmente para ti, João, bom fim de semana. E o José Manuel Gonçalves, da Malhada Velha, dedica a todos os ouvintes e familiares também, com votos de boa noite e de bom fim de semana. O tema é de Tiago Silva, Soberano.

E antes da próxima dedicatória, quero recordar-vos que também através do telefone, é isso mesmo, através do nosso número de telefone, você pode e deve participar para que o programa escolha. 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Deixei agora aqui duas das quatro formas diferenciadas que existem. O José Bito Marques do Fundão dedica ao Sérgio Miguel, à Fernanda Brito e à Patrícia, a todos com votos. Boa noite. O tema é do Grupo Zimbro, Apito ao Comboio.

que antes do penúltimo pedido desta hora fica uma sequinha. Ah, pois é, hoje já tem para as sequinhas na primeira hora do programa Escolhas. Pois, estão prontos para ouvir? Estão prontos? Então vamos nessa. São dois amigos a conversar num bar, a beber uma bejeca, é isso mesmo. Mas há um que está com uma cara de muito chateado, pá, muito chateado. Pá. Então é assim, vira-se o primeiro. Então, amigo, o que é que achaste do hotel que eu te indiquei, pá? O que é que tu achaste do hotel que eu te dei a dica? Vira-se o outro. Uma porcaria, pá, uma porcaria. Uma porcaria, pá, diz o primeiro. Mas ficaste na suíte de luxo com jacuzzi e vista para o mar, não ficaste? Ficaste? Suíte de luxo, jacuzzi e vista para o mar e foi uma porcaria, diz o outro. Sim, sim, tinha tudo isso, mas não tinha a tomada ao lado da cama para o telemóvel, pá. O quê? Não tinha a tomada ao lado da cama para o telemóvel? Por causa disso é que foi uma porcaria. Com jacuzzi e vista para o mar. A força dos telemóveis, pá. São as redes sociais, pá. Elas são tramadas, as redes sociais. Não gostei. Não tinha-me tomado ao lado da cama, pá. Não tinha, não tinha. Bravo, bravo. Que maravilha, pá. Ficou. Quer mais uma? Pá, veja lá, pá. É melhor estar assim num hotel bonito, charmoso, com as condições todas, jacuzzi, deixa lá o telemóvel, pá, e as redes sociais, caramba. Agora tenho outra situação, é um diálogo entre a filha e a mãe. A mãe está sentada no sofá e a filha a passar a ferro, ok? E então, vira-se a mãe. Olha, ligaram do hospital, parece que o teu marido, teve um acidente e perdeu o dedo. Tens de ouvir isto, pá. Tens de ouvir. Porquê? Porque a senhora está ao telefone. Está ao telefone. Portanto, alguém ligou para casa do hospital. Está com o telefone, com o escutador na mão. Ligaram do hospital. Parece que o teu marido teve um acidente e perdeu o dedo. Tens de ouvir isto. Vira-se a filha e a esposa. Ai, Deus! Perdeu um dedo? Ai, dele, se for o dedo da aliança, pá! Há mulheres terríveis, pá. Perdeu o dedo? Espero que não seja da aliança, pá. Minha querida, também há mais dedos nas mãos para pôr a aliança. Digo eu, pá. Mas cada um é como cada qual, pá. Ai dele, se for o dedo da aliança, está tramado comigo. Ainda fica sem os outros. Está bem, está. Ok. A Patrocínio, olá Patrocínio, viu? Boa noite. Como é que está, minha amiga? Está tudo bem? Boa noite, Castelo Branco, outra vez. Patrocínio Louro, grande beijinho para si. Tudo bom? Bom fim de semana também. Dica a toda a equipa da RCB e aos amigos ouvintes e aos sobrinhos das donas, com beijinhos para todos. Beijinhos também para si. Vamos ouvir a Tânia cantar Porque Sou Latina. Ora.

E chegamos ao final da primeira hora do Escolhas de hoje, sexta-feira, 8 de maio. O António Fernandes, por cá pelo fundão, dedica às mulheres e aos filhos, à irmã Júlia Motaz, à Sônia Pardal, ao irmão Francisco José Amorim da Pardal, a todos com votos de boa noite. O tema é de Nana Mouskouri, Liberdade. Até já.

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1: Olha, posso pedir um disco? Pode ser um qualquer. Obrigada.
2: Olá, ouvintes da RCB. Mais uma vez, boa noite a todos. Chegámos rapidamente para a segunda e última hora, segunda e última parte do Escolhas de hoje, sexta-feira, a edição do dia 8 de maio de 2026. Mais uma vez, continuação de uma grande noite de sexta-feira connosco e um bom fim de semana para todos, está bem? Amanhã estou de volta, amanhã é sábado, é a tal edição, fim de semana. Mas amanhã é amanhã, hoje é hoje. O meu nome é José Miguel Moleca, beijos e abraços. E vamos começar a segunda hora. A patrocínio do Tachoso, dedica ao marido, à filha, à neta também, ao genro, manda na vela toda a equipa da RCB, com votos de boa noite. Obrigado igualmente para todos vocês, tudo bom? E a família Frade na Fatela, dedica aos amigos ouvintes, com votos de boa noite também e de bom fim de semana. Zé Amaro canta Rosana Enxertada. Deixe-se ficar.

E ficam mais duas dedicatórias neste início de segunda parte do programa Escolhas de hoje, sexta-feira. A Laura no Alcaide dedica aos pais, irmão e avós, a todos com votos de boa noite, beijinhos e cumprimentos e bom fim de semana. E o António Pereira, Quinta do Casal, Santa Margarida, Paulo Covilhã, dedica à família e aos amigos, à equipa da RCB, à Dona Teresa Correia, marido e filho, também com votos de boa noite. António, família, tudo bem com vocês? Beijinhos e abraços, saúde a todos aí em casa, cumprimentos, bom fim de semana. A Tânia canta Coração Dividido, no mês do coração.

Programa Diz Pedidos na RCB, segunda a sábado estamos aqui na Rádio Cova da Beira, 20, 22 horas, eu sou o José Miguel Malanca e você tem quatro formas diferentes e diárias para poder participar, claro. Já aqui deixei duas na primeira hora, deixo agora a terceira. Tem a ver com a nossa página de internet da rádio, www.rcb-radiocovadabeira.pt. Repito, www.rcb-radiocovadabeira.pt. Por lá faz pedidos e escuta a RCB em qualquer parte do país ou do mundo através da emissão online. Para a região, tem as habituais duas frequências, 100.0 e 92.5. Ouça-nos, participem. Muito obrigado. O Pedro Miguel, em Janeiro de Cima, dedica à Diana Vicente, em França, à Isabel, em Lisboa, e ao José, em Janeiro de Cima, a todos, com votos de um feliz aniversário, muitos parabéns, felicidades e votos também de boa noite. E a Celeste Rocha, em França, dedica à equipa da RCB, ouvintes do programa, também com votos de boa noite. Obrigado, Celeste. Obrigado, família. Beijinhos, abraços. Jorge Ferreira canta Os Velhotes na Lua de Mel.

O Martim nas Donas dedica aos avós, com beijinhos e votos de boa noite e também de bom fim de semana. O António Ponciano Silvares dedica às famílias Ponciano, Nunes, Torres, Valdinês e RCB também com votos de boa noite. E o Manuel Mateus do Carregal do Zeza dedica à família, amigos, ouvintes, equipa da RCB, a quem deseja também uma boa noite. Obrigado, António Ponciano, obrigado, Manuel, obrigado, famílias, beijinhos e abraços, bom fim de semana aos dois e a todos vocês. Tudo bom. Lúcia Teixeira canta, vou para o Bailarico. Ainda bem? É a véspera do fim de semana, não é?

A Maria do Carmo no Teixoso dedica a toda a equipa da RCB e à sobrinha Rosita em Cortes de Baixo com votos de boa noite. Maria do Carmo, bem-aja. Beijinhos, cumprimentos, bom fim de semana para si e para todos os seus. E os filhos que nunca a esquecem dedicam a Delfina Morgadinha Silvás com muito carinho, muito amor, beijinhos, votos de boa noite, saúde, cumprimentos, bom fim de semana e também um abraço ao marido António. O tema é do Tony Carreira. Recordo que ele vai estar no Fundão pela primeira vez a atuar. A atuar, Tony Carreira no Fundão, dia 4 de julho. Mês 7. Agora canta aqui, no Escolhas, na RCB, o tema Este Sabor a Ti.

Fizemos agulhas do Tony para a Diva. Ah, pois é. O caso Vilela do Fundão dedica à irmã Maria Augusta Vilela, ao sobrinho Luís Guilherme e ao cunhado Luís, a todos com votos de boa noite e de bom fim de semana. A Maria Irene Gaspar, em Cantagalo, na Covilhã, dedica a todos os amigos e amigas com votos de boa noite, muita saúde e de bom fim de semana. O tema é então da Diva, a Mário Rodrigues, Lágrima.

Daqui a pouco fica mais uma sequinha, para já duas dedicatórias. A Maria Rosa Varandas, isto é tudo Maria. O que vai a seguir é tudo para Marias. Marias. Maria Rosa Varandas, boa noite, cumprimentos a todos aí em casa, beijinhos e abraços. Maria Rosa Varandas da Covilhã, dedica a RCB, à Ana Gila, à Tânia, ouvintes e filhos, para que todos passem uma grave noite. Obrigado, igualmente a vocês, incluindo o fim de semana. A Maria Rosa, em Cortes de Baixo, dedica a RCB, à tia Maria do Carmo Teixoso, com votos de boa noite. Boa noite também, Maria Rosa, beijinhos e cumprimentos, bom fim de semana. O tema é da Maria Amélia Proença. É, não? É só Marias, pá. Vivões Marias. Maria Amélia Proença canta Confesso.

Por umas escolhas na RCB, está na hora da última sequinha da noite. Sou da Secas, a antena é toda tua. Obrigado, Miguel, obrigado. Então vamos lá, vamos lá. É um sujeito que tem consultas com uma psicóloga. Vai uma psicóloga. Opa, pronto, tudo bem, tudo bem. E então a psicóloga pergunta: então, meu amigo, como é que está a correr esse namoro à distância? Hein? Como é que está a correr esse namoro à distância? E vira-se o paciente. Ó, doutora, eu segui o seu conselho, pá. Eu segui o seu conselho. E nestes últimos 6 meses, escrevi 150 de cartas para ela. Escrevi 150 de cartas nos últimos 6 meses. Vira-se a psicóloga. E quantas vezes é que ela lhe respondeu? Quantas vezes, nesse tempo todo, é que ela lhe respondeu? Epá, isto é totalmente para a cabecinha. Vira-se o paciente. Bom, doutora, ela só me respondeu na semana passada. Só na semana passada, pá. A dizer que se tinha apaixonado pelo carteiro. Com tanta carta. Passa 6 meses, 150 de cartas, apaixonou-se por carteira. E era todos os dias. Ai, ai, ai, meu amigo, mantém-te na psicóloga, mantém-te.

Que agora vai piar mais fino. Azar dos Távoros, pá. Ai, meu Deus do céu. Ai, a namorada dele apaixonou-se por carteira, pá. Não escrevas tanto, pá. Não escrevas tanto. Já não digo mais nada. Não comento mais nada. Em frente que atrás vem gente. Como, por exemplo, a Gina Botas. Esta nossa ouvinte, que está em Lausanne, na Suíça, dedica ao irmão António Fernandes, no lar Príncipe da Beira, no Fundão, com um carinho, saúde, beijinho, saudade e também votos de boa noite e de bom fim de semana. Nós vamos viajar no tempo ouvindo um tema espetacular. Eu sim, eu entendo. Chama-se Peter Frampton, ele, músico, Peter Frampton, e o tema é Do You Feel Like We Do? Que maravilha, pá. Vamos lá. Um, dois, três. Peter, canta lá para nós.

Grande tema, pá, grande tema, espetacular, Peter Frame, espetacular. E chegámos ao penúltimo dia da noite, vai ter duas dedicatórias, não sei antes que vos recordo, que também através dos correios vocês podem e devem colaborar connosco, enviando por carta as vossas sugestões, as vossas dedicatórias. Atenção que a malta não se apaixone por os cartões ou para as carteiras, pá, também. Mas escrevam. A morada é esta: RCB Rádio Cova da Beira, programa Escolhas, Casa Gascão, Avenida Doutor Alfredo Mendes Gil, 6230-200. 87 Fundão. Faça isso. Muito obrigado. O João Engenhas em Oledo dedica a todo o pessoal da RCB e o Centro de Dia de Oledo, a Dra. Rita e família, a todos os amigos ouvintes, para que passem uma boa noite. Obrigado, João. Fica bem. Cumprimentos. Bom fim de semana. O João Paranhal Pedrinha dedica a toda a família, amigos, equipa e ouvintes da RCB também com votos. Boa noite. Boa noite, João. Boa noite, família. Bom fim de semana. A Cândida Blanca Flor canta com o Carlos Espanhão o tema Vinho do Porto, Vinho de Portugal.

Ouvinte RCB, chegámos ao final daquela que foi a edição de sexta-feira, 8 de maio de 2026 do Escolhas, o programa de estudos na RCB. Voltou a ser um gosto, um prazer, um privilégio para mim ter estado com vocês todos. Espero que tenham gostado, beijam por terem vindo. Fui de novo o vosso anfitrião. O meu nome é José Miguel Malaica. Amanhã eu estou de volta, amanhã sábado, estou de volta a partir das 8 da noite. Espero poder contar consigo uma vez mais. Bom serão de sexta-feira, ótimo fim de semana para todos, ok? E fechamos assim as portas. O António Fernandes, no fundão, dedica às mulheres e aos filhos, à irmã Júlia Motaz, à Sônia Pardal, ao irmão Francisco José Amaral Pardal, a todos com votos de boa noite. A Ana Geraldes nas Donas dedica ao marido e aos filhos com beijinhos, votos de boa noite e de bom fim de semana. O tema é de Freddie Mercury e Montserrat Caballé, Barcelona. E pronto, não há tempo para mais. Ficou, portanto, tudo dito por hoje. Aquele abraço sempre. Boa noite a todos e até amanhã, então.

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Boa noite. Às voltas na sua rádio de proximidade, giradisco. A 33 rotações por minuto, vamos à escuta de 90125, o renascimento dos britânicos Yes em 1983. Por agora, abertura para Led Zeppelin.

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Nino 125, de 1983. Quando já se dava a banda por encerrada, os ícones do rock sinfónico e progressivo da década de 70, os Yes, renascem pela mão do produtor Trevor Horn e também de um jovem guitarrista vindo da África do Sul, Trevor Rabin, atirado para o topo das tabelas mundiais, muito graças a Owner of a Lonely Heart, que abre o lado A, seguido de Hold On, It Can Happen e Changes.

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Começou por ser um projeto instrumental, que viria a chamar-se Cinema. Mais tarde, John Anderson regressa à banda e os Yes estavam de volta. Lado B, Cinema, Leave It, Our Song, City of Love e Heart.

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Foi a audição na íntegra de 90125, o trabalho de 83 dos Yes. A edição de Giradisco chega assim ao fim. Cá nos havemos de encontrar no próximo domingo. Mais uma vez, bem-haja pelo empréstimo dos vossos ouvidos. Para o final, uma das maiores influências da banda, The Beatles e Hey Jude. Boa noite. Hey.

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